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1: Nove horas e seis minutos, abrindo a segunda hora aqui do nosso Emoções. A Cida falou que hoje é o dia da enfermagem, parabéns aos enfermeiros e enfermeiras aí. Obrigado por tudo, viu? E por escolherem cuidar das pessoas. E tem muita gente que às vezes é assim, é enfermeiro ou enfermeira amadora, né? Porque tá cuidando do pai, tá cuidando da mãe, né? Chegou a hora de retribuir. São os cuidadores também, né, Marcelo? Pois é. Muito bem, parabéns a todos vocês que cuidam, né, de nossas vidas e das pessoas que amamos também. Ok? 9 horas e 6 minutos e tem muita gente que ouve a gente aí, né? Às vezes não pode se manifestar, mas está ali trabalhando à noite, né? O radinho baixinho, curtindo Emoções e a DBC em toda a região aí na área da saúde também. Quero mandar um alô aqui para a Lene Pereira, Camutanga, Pernambuco, ouvindo a gente. Obrigado. Ela ainda está na Paraíba, Marcela está em João Pessoa ainda, mas ela mora em Camutanga. Um beijo para a Neuza também. Alô, Neuza. Obrigado por estar com a gente. A Selma Batista pediu para mantê-la na oração junto com a família, Cida. E aqui quem é, Marcelo? Luiz Feitosa. Um abraço para você também. Aqui a Clau. Boa noite, Clau.
2: Oi, Marcelo, Renato, boa noite, tudo bom?
1: Bom.
2: Aqui é Claudiana de Sorocaba, passando para desejar uma boa noite a todos que estão ouvindo e uma boa noite especial para o meu marido, Marcelo Cardoso. Amor, boa noite, fique com Deus.
3: Oi, Marcelo.
1: Oi.
2: O Rick também está

0: mandando uma boa noite pra você. O Davizinho também, né, Davi?
1: Ah.
0: É?
1: Ah.
0: E Marcela, Renata, toca pra mim A Dama de Vermelho, de Bruno e Marrone.
1: Não.
0: Obrigada, fica com Deus. 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
2: Rádio Amor. Aquele oi, Marcelo, não foi pra você, Marcelo Renato, foi pro Marcelo Cardoso. Ah, tá. É que é automático, né? Silvana Fernandes, boa noite, Marcelo. Parabéns, vovô. A Camilinha, linda demais. Juntinhos em nossas emoções. Toca pra nós, perfeitinha. Obrigada, beijos, beijos. E a Bianca mandou agora um vídeo dela rindo, dando aquelas gargalhadas. Eu não sei se é a tia dela que tá com ela lá, trocando ela. E ela dando aquelas gargalhadas. Eu falei, esse é o horário que ela tá mais acesa, hein? Mas já dormiu já de novo. É, mama e dorme, mama e dorme. José Paulo.
3: Boa noite, Mier. José Paulo, óbvio pra Laranjeira, Araguaia. Estou passando a dizer a você, tudo bem? Uma feliz e abençoada noite de terça-feira. 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
2: Rádio Amor. Obrigado, meu querido. Helena Hipólito, boa noite. A linda Aparecido Alvaredo. Boa noite, amigo Marcelo Renato. Depois da música eu tenho que dizer obrigado, estou na escuteira. Eu só não comentei, meu querido, para não ficar repetitivo, mas que eu me lembrei de você, eu me lembrei, né? Que eu toquei a Dois Passos do Paraíso e eu me lembro porque ele se chama Arlindo e o irmão dele chama Orlando. E na música fala Arlindo Orlando. Então eu tive que voltar e falar, né? Um abraço, meu querido. Pablo Gesso, o José Paiva, boa noite, Marcelo, boa noite. Curtiu um Teodoro Sampaio aí, que ele é fã? Foi o pedido do Victor Bertassini. Lupercio de Brotas, boa noite. E aqui quem é, Marcelo? Sol de Campinas.
4: Olá, boa noite. Aqui é Sol de Campinas. Eu gostaria de oferecer uma música da Marília Mendonça para o amor da minha vida, meu marido Cláudio, de Quem é a Culpa, e dizer para ele que eu amo ele demais.
1: Pai de hoje, papai.
4: Boa noite, minha vida. Rádio Carinho.
2: Rádio Amor. Obrigado, Sol. Luzia de Santo André. Boa noite, Lu, minha querida.
5: Boa noite, meu querido. Ótimo trabalho. Que Deus te abençoe grandemente.
2: Amém.
5: Por favor, toca pra nós. Ébrio de Amor. Obrigado, DBC FM, Rádio Carinho.
2: Rádio Amor. Obrigado, Luzia. É, o Geraldo. É o pessoal da usina, né, Geraldo?
6: Boa noite, Marcelo Renato.
2: Boa noite.
6: Uma música pra nós aí.
2: É.
6: Leandro e Leonardo.
2: Qual?
6: É Por Você que Canto.
2: É Por Você que Canto.
6: Pra todo mundo tá ouvindo a rádio aí. E pra todo mundo das usinas aí. DBC FM, Rádio Carinho.
2: Rádio Amor. Obrigado, meu querido. Janderson Camilo. Deixa o Janderson falar.
7: Boa noite, Marcelo.
2: Boa noite.
7: Manda uma moda aí pro pessoal do aplicador de vinhaça aqui da Zanin.
2: Opa.
7: Zanutão e Leandro Volete, os dois melhores operadores que temos no turno B.
2: Ô, garoto, um abraço aí pra vocês, hein? Boa noite, aqui é o Martins, Rogério e Rolinha, no Rancho Engenho Velho. Manda pra nós aí a Raposa e as Uvas. Ó o Reginaldo Rossi aí. A música do Lancaster e do Chanel. Chanel. Muito bem. Eu vou mandar essa aí pra Dona Nena Santa Rosa, que acho que outro dia a Ana falou, minha mãe quer ouvir a Raposa e as Uvas. Então, a hora que tocar, vai pra ela também, viu? Ô, Martins, obrigado, viu? É, só mais dois áudios aqui, depois vamos para as músicas. Aqui é o Francisco Francescoli Franciscano.
8: Boa noite, Marcelo.
2: Hoje não esqueça, ajuda, não, hein? Não esqueça, não.
8: Hoje você tá aí, hoje, Marcelo?
2: Hoje eu tô.
8: Ô, Marcelo, quero o Amado Batista aí, viu?
2: Ok.
8: Tem como mandar o Amado Batista para nós aí?
2: Tem.
8: E.
2: Não esqueça, não.
8: E manda para a Capela do Atalete.
2: Certo.
8: E manda para Juju, para Ana e para o Afone.
2: Certo.
8: Beleza?
2: Beleza.
8: E não esqueça de mandar, não, viu? Capela do Alto Alegre.
2: Ok.
8: O cara tá ouvindo agora. Falou, Marcelão. Não esqueça de mandar pra mim, não.
2: Não esqueça, não.
8: Falou, Marcelão.
2: Pessoal, não deixa eu esquecer de tocar Amado Batista, não, meu querido. Aqui, Amado Batista é mato.
9: E aqui... Ô, Marcelo, boa noite, meu querido.
2: Fala, Vanderlei.
9: Tudo certo.
2: Tudo certo.
9: Saudado você já, que faz tempo que a gente se fala, né?
2: Eita, nós.
9: Mas tô numa correria aqui, irmão. Mas sim, graças a Deus, agora eu vou falar pra você. Manda aqui, Linha no Tempo, Vitor Léo, pra nós. Tá bom, meu querido? Bom programa pra nós.
2: Valeu, meu querido. Rádio Carinho, Rádio Amor. Vamos de música. Agora tem José Augusto e depois Matheus e Cauã.

0: Agora 9:21, quero mandar um beijo pra Paty, tá curtindo a gente também, brigadu, e aqui também Dona Ana, Rádio Carinho, Rádio Amor, boa noite, quem mais aqui, Marcelo, deixe-me ver, Fino de Américo, boa noite querido MR, Pose, manda um abraço pro Luiz Roda, Normando, Zetinho, Zé de Oliveira, Rick Baba, e depois eu mando a oração. Ah, o senhor que vai fazer oração hoje, então tá combinado. E aí é o seguinte, né? Você falou aqui do Zé de Oliveira, o Cristiano já mandou áudio do paizão Zé de Oliveira aqui para depois da meia-noite. Aqui eu acho que é a Manu, pelo tempo é a Manu. O perfil é da Vanderly, mas quando tem menos de 20 segundos, costuma ser a Manu, né? Vamos ouvir.
1: Oi, Marcelo, ela boa mesmo. Noite. Aqui quem fala é a Manu. Marcelo, passando para desejar uma ótima noite para o meu pai Rodrigo, dizer que amamos ele, que a avó e o Rafa mandou um grande beijo, se possível, você tocar Uísque e Gelo. Uma boa noite, Rádio Carinho.
0: Rádio Amor, Uísque e Gelo, João Mineiro Marciano, né? E aí o que acontece? Eu me lembro do último rapaz que me pediu, eu estava cortando o cabelo lá no Benson. E esse rapaz, ele tinha sido peão mesmo de rodeio. Ele falou, ih, rapaz, tinha umas músicas que tocavam no rodeio antigamente, coisa e tal. E aí ele falou do Uísque e Gelo, eu cheguei no programa e toquei o Uísque e Gelo, João Mineiro e Marciano, boa. E aqui, Marcelo, Newton Lujan, direto de Araraquara.
2: Boa noite, Marcelo, aqui é o Newton. Queria mandar um beijão pra minha esposa Carla, hoje 13 anos de namoro.
0: Opa.
2: Toca pra gente aí, Desejo de Mulher. Beleza? Parabéns para nós e dizer que eu amo muito ela, mulher da minha vida.
0: Parabéns, meu querido, a você e a Carla aí, felicidade, Deus proteja. Que foi, Ricardo?
3: Marcelo, vamos mandar um vídeo pra você no particular seu aí. Dá uma olhada depois aí. Você viu esse vídeo circulando já, Daniel, mandar pra você aí.
0: O vídeo do Daniel que tem a caminhonete, o Zé Bertassini mandou pra mim. Eu mandei pra minha mãe porque minha mãe ama o Daniel, né? Até fiz uma brincadeira esses dias, antes do Dia das Mães, no meu Face. Eu coloquei: esse rapaz se faz de bom moço, mas rouba a mãe dos outros. Pois ainda, dos outros, com Z tudo. E minha mãe gosta muito. Aí eu mandei pra minha mãe. Quer ver o que ela falou? Ah, eu vou pôr no ar aqui, ó. E mandei pro meu filho também, porque meu filho gosta é da caminhonete. É. Deixe-me achar aqui o que foi que a minha mãe falou. Se foi esse vídeo do Daniel aí, o Zé mandou para mim, mandei para minha mãe, mandei pro meu filho. E a minha irmã e minha mãe já retornaram aqui. Minha mãe ama o Daniel de paixão, né? Vou falar para você, viu? Perder a mãe pro Daniel, você vai ganhar de quem, Marcelo Renato? Não é verdade? Quer ver? Ó, a minha irmã e a minha mãe no final.
4: Olha só, mostrei pra mãe. Foi em Brotas, né? Fui ler os comentários. Como ele é humilde mesmo, não? A mãe adorou. Fala pro Marcelo.
5: Oi, Marcelo.
0: Oi, mãe.
5: Eu adorei, viu? Eu já gosto dele, já. Sempre gostei do Daniel. Agora, então, fico gostando mais ainda.
0: Um beijo, mãe. E aí é o seguinte, né? Hoje eu levei a Camila para conhecer minha mãe, então hoje oficialmente ela se tornou bisavó, né? Primeira bisneta, né? Eita, foi gostoso demais, hein? Maravilha! Eita! Valdir Cano, mudou de horário, meu querido.
6: Boa noite, meu amigo Marcelão Renato, como você tá, meu amigo? Ô, Marcelão, deu uma esfriadinha, hein? Ó, tô em São Carlos aqui, tô indo embora, hein? Tô partindo pra Santo Doce, hein?
0: Eita, mano.
6: Pega o modão pra nós ouvir aí, ó. Pega o do Bruno de Marrone pra nós aí, coração de pedra pra nós aí. DBC FM, Rádio Carinho.
0: Rádio Amor, obrigado, amor. Voltou, então tem que mandar mais cedo, hein? Se o senhor tá naquele trampo lá, né? Naquele horário, manda mais cedo, hein? O Paletó. É o Valdir Cano, conhecido como Paletó, né? Muito bem. Como Marcelo top. Ô Zé, um abraço. Obrigado. A Maria do Araci quer ouvir Debaixo do Cobertor com os meninos passarinhos. Manda pra Leia. e para todos os ouvintes do Araci. A Roseli da Vila Conceição. Boa noite, Marcelo Renato. Roseli da Vila Conceição. Só música boa, hein? Tô ligadinho, ok. Brás, professor Brás. Marcelo, parece sala de aula aqui, escola. Por quê? Não, porque teve o professor Abner. Aí tem a Lene Pereira, que é professora também. E agora o professor Brás. Escola estadual, emoções.
7: Olá, meu amigo Marcelo Renato.
0: Fala,
7: boa noite, tudo bem?
0: Boa noite, professor.
7: Espero que esteja tudo certo.
0: Graças a Deus.
7: A voz está voltando aos poucos já, né?
0: Eita,
7: hoje
0: nós.
7: Eu consegui gravar um áudio. Hoje eu estou ouvindo a DBC-FM aqui em Santos, cara.
0: Opa!
7: Temos um encontro com o secretário da Educação amanhã e depois.
0: Certo.
7: Nós já estamos aqui confinados no hotel aguardando.
0: Opa!
7: Os dias, na verdade, né? Olha, se você puder tocar para nós o Chico Rei, o Paraná, um degrau na escada, agradeço. Estou ouvindo você aqui pelo aplicativo. Um abraço a todos. DBC FM, Rádio Carinho.
0: Rádio Amor. O duro que você foi pro litoral e a temperatura caiu, né, Brás? Eita, nós, hein? Podia aproveitar, né, que tá aí. João Carrilho com a gente. A Thalia agradecendo, ela que pediu o José Augusto. Boa noite, Marcela. Aqui é a Carol. Gostaria de mandar um abraço pro meu pai, Cláudio. E ela pede na linha do tempo. Alguém já pediu, vai tocar. Tá bom? Boa noite, Marcelo, tudo bem? Contigo, Celso Ricardo. Tô seguindo de Ibaté para Usina Santa Cruz. Abraço, Marcelo, e para Juju também. Ele riu lá. O que foi, Ricardo?
8: Eu vi isso daí, Marcelo. Eu também acordo com você ontem, você não
0: estava
8: aí.
0: Ah, maravilha. O Zé Bertacini, ele é muito amigo do Daniel, né? Mas ele mandou um vídeo independente disso. E aí tinha duas coisas. A minha mãe, que é fã do Daniel, e, né, o meu filho, que é fã daquela caminhonete que tá no vídeo lá. Mandei pro meu filho, ele já mandou na hora. Meu sonho de consumo. E o Zé tem duas, né? Vamos lá, então. Primo da Madrugada, Emílio Eduardo, com Rio Negro e Solimões e Marília Mendonça. Nem é bom lembrar.

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1: Agora 9:35, 9:35, muito bem. Vamos aqui com quem, Marcelo Renato? Boa noite, Marcelo Renato, tudo bem? Otávio de São Carlos, ele tá ouvindo a gente em Lins pelo Periquitivo, né? E ele quer ouvir aí Zezé de Camargo e Luciano, Depois Que Você Matar Meu Coração. Abraço, meu querido, obrigado, viu? Boa viagem aí, boa grega. Tô saindo da usina da Serra. Quem é, Marcelo? É o Celso Ricardo. Ah, um abraço, meu querido. Obrigado por estar com a gente, hein? Ele tá de Baté pra usina Santa Cruz. Então ele tá saindo da Serra e indo lá pra Santa Cruz. Teve alguém que passou aqui em frente e fez, né? Cumprimentou a gente aí, interior capital, cargueiro pesado, já faz um tempinho. Tá ouvindo a gente com certeza ainda, né? Na estrada. Obrigado. Maria Aparecida da Vila Prado também agradecendo. Ela que pediu o seu sucesso aí, curtiu, né? Ou qual que é, Marcelo, que ela pediu? Pera aí que eu vou lembrar aqui, ó. Que foi agora, foi o frio da madrugada, né? Muito bem, lembrei, hein? Olha, você tá com a memória boa, hein, Marcelo? É, eu comi cosmético. E aqui, boa noite, Marcelo, tudo bem? Manda vestido molhado com Mococa e Moraci pra família Bertacini, se puder. Ah, o Victor! Você é um dos poucos que pede a música com o nome certo, né? É, o pessoal pede como O Céu Chorou Por Mim. O nome correto é esse aí, ó. É, Vestido Molhado, Mococa e Moraci. Depois a gente manda, ô Victor, abraço, meu querido. Prazer imenso tê-lo aí com a gente sempre, né? Eita, nós! E vamos que vamos em frente, que atrás vem, gente. E a temperatura, Marcelo? Começamos com 17, tá 15 agora, gente. Caiu 2 graus. Nossa! Vai chegar a 12 de madrugada, hein? Perto da 1 da manhã, hora que eu sair, o cálculo é que chegue a 12 graus. Isso como temperatura oficial. Agora, se o vento aumentar, que já aumentou 2 quilômetros, nós abrimos com 6 quilômetros por hora, tá 8 quilômetros por hora, e aí a sensação térmica vai caindo conforme o vento vai aumentando, né, Marcelo? Imagina o pessoal que mora ali perto do Broa ou de Lagoas, por aí, aí vai para menos de 10, hein? Meu Deus! Olha lá o Ricardo. Gente, olha que coincidência. A hora que eu falei, meu Deus, ele escreveu aqui, ó. Meu Deus! É, ô Ricardo, tem água aí perto onde você tá trabalhando? Então se prepara, meu filho. Levou agasalho? Levou um garrafão de 5 litros aí para dar uma esquentada? Vai bem o quentão, né? Um vinho quente, chocolate com conhaque. A Neuza que falou que outro dia ia fazer um chocolate com conhaque. Eu preciso aprender essa receita, hein, Neuza? É, né? Muito bem. Vamos que vamos. Chocolate com... Como que é, hein? Quem tem a receita aí? Eu quero ver se vai ficar igual um que eu tomei quando eu era bem... Olha, nem pensava em estar aqui na DBC há muitos anos atrás, né? Vontade de fazer rádio eu sempre teve, né? Mas não sabia que ia realizar esse sonho. Mas eu... A gente ensaiava teatro, mas era de madrugada, porque o pessoal trabalhava e estudava. Só tinha tempo de madrugada. Era 2, 3 horas da manhã ensaiando lá na USP. E aí, numa época de frio, o pessoal levava o conhaque com chocolate. Bom, chocolate com conhaque, Marcelo. Rapaz, gostoso, hein? Bom demais da conta, sou. Que foi, o Ricardo? Que foi, Ricardo?
2: É, aqui é o cafezinho preto, meu. Tem que crescer nós, Marcelo.
1: Tô perto do Broa. Ixi, tá perto do Broa. Ah, tá enrolado então, hein? Rapaz, eita, lugar aberto com bastante água, o vento vem, o frio, aí a sensação térmica vai lá embaixo. É, aí tem que subir, né? Tem que subir, mas tem que ir subindo devagarzinho, um degrau por degrau, um degrau por degrau, um degrau na escada.

17 minutos para as 10, eu tenho que fazer uma retificação aqui. Alguém pediu uísque e gelo. Eu achei que fosse aquela João Mineiro Marciano. Aquela é uísque com gelo, Marcelo. Uísque e gelo é Zenete Cristiano. Ah, ok. Então a gente coloca as duas, né? Porque não vai fazer. Hoje vai bem duas doses de uísque, por que não as duas, né? O gelo nem precisa muito hoje.

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10 minutos para as 10, pedido do Zé Roberto, que já agradeceu ali, obrigado Zé. Meu querido Adélcio da farmácia, boa noite Adélcio, abraço para você, beijão para Silvio, um rau, rau, rau para Pipoca. O Adélcio está com muito frio hoje, Marcelo, porque ele só escreveu boa noite ali, ele voltou com a mão para baixo da coberta rapidinho. O Gilberto, que transporta aí os estudantes para a Unicep, fica curtindo a gente. Boa noite, Marcelo. Tudo bem? Faz tempo que não nos falamos, hein? Mas graças a Deus, tudo bem. E o frio de boa também, é isso aí. A gente vai sobrevivendo, né? Muito bem. Dona Ana com a gente também. Alô, Dona Ana. Obrigado. E a temperatura, Marcelo, continua por enquanto 15 graus oficiais, né? E o vento? O vento, 8 km por hora ainda. Ok, muito bem. Ô, Pingente, um abraço pro Pingente, tá curtindo a gente, né? Alô, Pingente. Depois tem o que agora? Wilson Soraya e depois Henrique Juliano. Eu acho que dá pra tocar o Mocoque Moraci encerrando a hora também. Um beijo pra Cleusa Boldrin, a sobrinha do Rolando Boldrin, ouvindo a gente também. Obrigado.

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0: ainda, mas desconfio que ele deve estar no mesmo trecho da van parado lá com a Paulinha. Acho que ele ouviu falar. De repente o comentário é esse ou não, né? Vamos ouvi-lo.
1: Boa noite, Marcelo. Boa noite, DBC. Marcelo, se for possível, aí toca pra nós aí, solidão, dando risada.
0: Opa!
1: Kenny Gabriel, amigão. Uma ótima noite aí, ó, ligeirinho na sua sintonia. DBC FM, Rádio Carim.
0: Rádio Amor. Outro dia o pessoal falou que tava ali só meia faixa, porque o pessoal tava mexendo na rodovia, né? Eu não sei, mas não era a obra, né? Era alguma manutenção ali, alguma coisa. E aí a Paulinha falou que tava parada lá perto da van, indo para casa, né? Sentido capital interior. Ela mora por ali, perto da Roberta. Aí eu falei, acho que o Valério mandou um áudio aqui, dificilmente ele manda, né? Então ele, de repente, vai comentar aí, né? O Paulinha, a Paulinha tá digitando, já andou, Paulinha? Se alguém... Ah, ela já tá na casa dela. Ah, já chegou na casa dela. Muito bem, então tá. E o Valério, Marcelo, o Valério Ronceiro, deve ter passado naquele trecho, ele tá pra outro lado, né? O ligeirinho... eu tô pela 225, próximo a Dois Córregos. Ai, tá longe. Ok, meu querido, um abraço aí pra você. Obrigado, não tão longe, né? Mas tá mais longe. Vamos lá, então. Agora tem Reginaldo Rossi. Alguém pediu a raposa e as uvas? Eu vou mandar pra Dona Nena Santa Rosa, que ela gosta. Hein, Dona Nena? Um beijo.

Agora 11 horas e 12 minutos. O pedido foi da Silvana Fernandes. Capaz aqui, que linda nossa princesa perfeitinha. Obrigado, Marcelo. Valeu. Eita, nós. E eu toquei a Raposa e as Uvas. E foi pedido do Martins, né? Ele que mandou pro Rogério Rolinha, o pessoal no Rancho do Engenho Velho. Aí sim, hein? Valeu, meu querido. Um abraço aí pra vocês. A nossa querida. A nossa querida Maria Silva também aí querendo ouvir as internacionais. E a Roberta chegou do aniversário e agora está ouvindo no rádio de cabeceira. E meu querido Ricardo acabou de mandar a foto da Malmita. Eu não sei se eu vou conseguir identificar aqui, mas eu acho que tem ali o que? Rapaz, está difícil, hein? Eu acho que deve ter uma linguiça ali, mais um pedaço de carne, tem uma farinha, muito bem, uma farofinha, né? Em cima do arroz, feijão. Aí deu fome no Marcelo Renato, hein? O que você vai comer que chegar na sua casa, Marcelo? Rapaz, eu vou passar ali e pegar uma breja. É, agora tem Victor e Léo e depois o Zezé de Camargo e o Luciano. Duas vezes o Zezé, hein? Na linha do tempo com Victor e Léo e depois Desejo de Amar e depois Que Você Matar Meu Coração.

Muito bem, pelo menos a temperatura deu uma estabilizada agora, né? Vamos conferir, 14 graus. Temperatura estabilizada, 14 graus, o vento também 8 km por hora já há algum tempo, né? Muito bem, vamos que vamos. Zé Henrique, Gabriel e depois João Paulo e Daniel, e daqui a pouco estaremos nas Internacional. É pra rimar, né? Muito bem.

0: Agora 11 horas e 29 minutos antes do João Paulo e Daniel da Marilda, minha estrela perdida. Vamos aprender, porque eu perguntei para o Marcelo do posto como é que faz, porque ele nunca pegou gripe depois que ele completou 18 anos, ele não pegou mais gripe, ele não toma vacina. Ele falou: o segredo, Marcelo, é equilibrar a temperatura externa com a interna. Você tem que igualar a temperatura interna com a externa. Se tiver muito frio, você faz isso, ó. Olha lá, ele tá gelando a serpentina. Tirou o pino da granada e jogou frio. O Gustavinho, o Marcelo, o Gustavinho, ele tá numa relação muito complicada com o banho. Ele falou assim: Marcelo, eu não tô tomando banho porque eu acho que a água tá numa relação muito fria comigo.
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0: Eu tô vendo que muita gente foi sem tomar banho ontem, foi dormir sem tomar banho ontem, foi dormir sem tomar banho hoje. Eu tô vendo a sola do pé preta. Pode ir pro banho, galera.

0: Bom, antes de conectarmos com a DBC Internacional, vamos a algumas participações. Eu acho que a Marilda está agradecendo aqui.
1: Agradeci, Marcelo Renato. Muito obrigado, gostei da música.
0: Um beijo, minha querida. Aqui o nosso querido Otávio, ele pediu a música dele, era 9h28. Eu toquei agora há pouco, hein? Depois que você matar meu coração. Olha agora. Valeu, obrigado, top demais. Tá lá curtindo a gente. Vale a pena, né? Vale a pena a gente dedicar toda a atenção a vocês. É que não dá pra sair na hora, né? Ó o Jardulho. Ô Jardulho, eu vi hoje um vídeo seu. Eu acho que era um vídeo, né? Um caminhão elétrico, é isso? Boa noite, Pri, aqui estamos enrolados no edredom e ouvindo a DBC. Cara amigo, uma ótima noite a todos, Bispo e Juju. Ô Bispo, né, o caminhão elétrico já tem também? Rapaz, caminhão elétrico trabalhando na safra. Hã? Rapaz do céu. E aqui a Maria, Maria do final 1894, área 16. Boa noite, nada disso, é chegar da escola e banho, chá quente, dormir ouvindo a DBC. Além disso, manda oração para todos nós. Amanhã é dia de Nossa Senhora de Fátima. Obrigada, Maria. Ô Maria, tem uma tia minha que é muito fã, ela foi até Portugal lá, no santuário. Ela é meu tio, né? Meu tio, ele que é irmão da minha mãe, né? A minha tia, a esposa dele. E ele já virou. Você também é? Ah, muito bem. Oh, mas então você tem que me dizer, Maria, só Maria? Me diz de onde tu és. Maria o quê? Maria, Maria, Maria. Param, param, param. Ah, então toca o Abba lá. Não tem a música Mama Maria? Hã? Mama. Vê lá pra mim. Já manda pro Marcelo e a Tânia. Eles estão com arte, hein? O Marcelo e a Tânia. Quer que eu apresento a Camila pro Vicente? Não, o Vicente é muito mais velho que ela. O Vicente já tem 7 meses. A Camila não completou 5 ainda. Não, é Mama Mia, Marcelo. Não é Mama Maria. Ah, mas não tem. Ó. Tem Santa Maria aí? Santa Maria. Santa Maria. Vê se tem Santa Maria. Santa Maria. Vê se tem. Santa Maria, param, param. Ah, não acredito nisso. Vamos abrir então prestando uma homenagem na Internacional já. Toca Phil Collins, a mais famosa dele. Toca se eu quiser, você fica na sua bebendo aí, fica tranquilo. Vou ver se tem espaço aqui, a gente coloca. Eu vou tocar Phil Collins porque a Cleuzinha tá ouvindo a gente e ela gosta. Não foi porque você pediu, não, tá bom? Eu acho que a Cleuzinha ainda tá ouvindo, né, Marcela? Não sei, às vezes ela já foi naná, né? Vamos lá, então. Cadê a Maria? Ô Maria, me fala de onde você é. Olha quem chegou. Chegou atrasado, mas chegou, hein? O Edivaldo.
2: Ô Marcelão, boa noite. Edivaldo Curascaba, hein? Santa Maria do Brasil, César e Paulinho.
0: Depois. Eu tenho com Mato Grosso e Matias, eu acho, Santa Maria do Brasil. Muito bem. Ô Marcelo, sim, caminhão elétrico e já tem em testes tratores com motores com combustível a etanol, transmissão elétrica, a tecnologia chegou. É o Jardulho. O Jardulho, gente, ele é especialista nesses maquinários aí, ele dá curso sobre os maquinários. É só você procurar no YouTube Jardulho Máquinas, equilíbrio operacional em tratores. Esse é meu querido Jardulho. Um abraço, meu querido. Ó, desde 2020 só instruindo a galera aí, né? Até antes, né, Marcelo? Até antes. Vamos embora, então? Vamos abrir com essa aí do Newton Family. Santa Maria, ô louco!

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1: Maria Aparecida Pereira, de São Carlos. Ah, obrigado, minha querida. Bom descanso aí, então. Vamos que vamos, então. Alô, Edivaldo. Ô, Cida, me lembra de tocar, então, Santa Maria do Brasil? Eu acho que tem com Mato Grosso, quer ver? Santa Maria... Deixe-me ver. Santa Maria... Mato Grosso, César e Paulinho tem também. Tem também... Quem mais, Marcelo? Deixe-me ver... Santa Maria do Brasil, só com os dois aí, ó. Tem com César e Paulinho, tem com o Mato Grosso e Matias. Então a gente toca com César e Paulinho, conforme a sugestão do Edivaldo depois. Valeu, meu querido, um abraço aí pra você. Agora tem Santa Maria com o Newton Family. Santa Maria.

0: Tom Family, Santa Maria, marcou época, hein? Muito bem. E agora nós seguimos aqui com nossas emoções internacional. Ouviremos Lionel Richie's Stuck on You. Depois tem Let It Be com Beatles. Outro dia o Vincent pediu, mas a gente tava na sexta-feira embalada, né? Hoje eu toco Phil Collins, Marcelão que ouviu. Phil Collins, One More Night. Ok. E tem também Eros Ramazzotti e o Natarte. São as músicas que estão no programa e que nós vamos ouvir até a meia-noite. Depois tem o Fino fazendo o Pai Nosso, abrindo a quarta-feira.
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Tom Con You. Muito bem, eu falei agora há pouco que eu vou tocar The Beatles, né, Let It Be, porque o Vincent pediu na sexta-feira e não deu pra gente tocar, nós tocamos outra mais agitada, né, e aí o Paulo dele, o Paulo Mariolo, o pai do Vincent, tá ouvindo a gente, ó, boa noite Marcelo, tamo junto, obrigado, valeu meu querido, ok, então a gente acrescentou também que faltou a música do Flávio Maurício, mas é até bom, viu Cida, porque ele só consegue ouvir a gente depois da meia-noite, e ela vai rolar depois da meia-noite, ok? Então, depois do Eros Ramazzotti, tem The Animals pro Flávio Maurício, combinado também na sexta-feira passada para hoje. E aí a Cida me lembrou, né? Beatles, Let It Be.

minutos para meia-noite, eu já tenho música pedida além da uma da manhã, hein? Após a meia-noite vai rolar Santa Maria do Brasil, César e Paulinho, retrato do boi soberano, Tião Carreiro e Pardinho, pedido do Morsa. E o pedido do Morcinha também, aniversário do meu pai, os dois mineiros, Coração de Pedra, Bruno e Marrone, Whisky Gelo, Zé Neto e Cristiano, Debaixo do Cobertor com os Meninos Passarinhos, Whisky com Gelo, João Mineiro e Marciano, Chorei no Sinal, Renan e Raí, Especial João Carlos e Bruno, Chamo o Samu, Patrícia e Manuela, Quatro Semanas de Amor, Luan e Vanessa, e tem duas vezes ali, Marcelo, quer ver? Paraná, não é isso. E Menino Folgazão, com o Menino Folgazão, com César e Paulinha também, isso aí vai estourar uma da manhã. Agora tem Phil Collins, o pedido do Marcelo do Posto, One More Night.

0: E a nossa querida Cleusa Boldrin já, ela pôs um positivo lá. Phil Collins, positivo. Então, o Marcelo do Poço pediu para eu vou tocar, porque a Cleusa gosta e ela tá ouvindo a gente. Não é por causa de você, não, né? E e ele mesmo. Agora, quem agradeceu aqui, ó, a lembrança, foi o nosso querido Vincent. Ele pediu o Larry B na sexta-feira, mas a gente tava nos embalos de sexta-noite, eu toquei outra dos Beatles, né? Twist and Shout. E aí, mas ele tá agradecendo aqui, ó.
1: Ô, Marcelo Renato, obrigado pela música que eu te pedi. Obrigado, Marcelo Renato.
0: Vamos ouvir o que que o nosso... A maneira do Marcelo agradecer é abrindo outra latinha, ó. Acabou de mandar aqui o áudio, ó, a técnica. Olha a sonoplastia. Ó, oh, essa saiu boa, hein, Marcelo? Dá até pra fazer uma vinheta, ó. Então faz a vinheta, Marcelo. Pera aí, deixa eu pôr aqui no ponto. Param, param, param, param, param, param, param, param, param, param. Aí sim, hein? Eros Ramazzotti, depois The Animals.
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House the Rising Sun. O The Animals, pedido do nosso querido Flávio, que já deu um positivo ali, mandou uma mensagem também. Vamos ler a mensagem já, meu querido. Vambora.

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1: Meia-noite, 10 minutos, é quarta-feira, 13 de maio de 2026. Nós vamos à oração, e a Cida mandou aqui a lista pra gente. Vai pra Dona Nena Santa Rosa e a Ana Santa Rosa também, com um beijo carinhoso. Dona Valentina de Jesus e senhor Júlio César Pinor e Américo, ele que vai conduzir a oração. O pai BJ e a Regina, Neia, Jorge, Guilherme, alô Gui. Também o Adelcio, Silvio e Pipoca, rau, rau, rau. Nosso querido Cruz, alô Cruz. Eu escutei a Kelly mandando um alô para o senhor aí no Timburis, hein? Cidinha Messias e Marilda, mas já curtiu sua música, né? O Zé de Oliveira, que vai falar com a gente daqui a pouco, e toda a family. O Paulo Henrique no pedido da Sandrinha, a Selma no pedido da Roberta, Cheyenne que está na estrada aí viajando a noite toda, Selma Batista e família, a Marta, o José Roberto Júnior e o Zé Roberto de Cravinhos, Flávio Maurício, que mandou uma mensagem, eu vou ler já já, Roberto Borges e família, Álvaro e Maria, nossos vizinhos, né? Maria Aparecida Pereira e família, está aí curtindo a gente, nos lembrando que hoje é dia de Fátima. Nossa Senhora de Fátima. A oração vai também para o cantor Raí e para a cantora Bonnie Tyler. Ambos foram internados aí a semana passada na UTI, né? Mas parece que está tendo um sinal de melhora para os dois aí. Depois a gente precisa pesquisar para atualizar a situação, né? Nissan e Alice, aniversariantes de ontem, o vovô e a netinha. Newton Lujan e Carla Lujan, 3 anos de união. Para todos os enfermeiros, ontem foi dia da enfermagem, e para todos os aniversariantes também. Ok? Vamos então aqui à frase do nosso querido Flávio Maurício, né, Flávio? Obrigado por estar com a gente aí. E tem uma outra também que eu recebi hoje e vou compartilhar com vocês. Primeiro a do Flávio. E de repente, quando a gente se distrai, Deus nos mostra que há sempre algo melhor para acontecer. E a gente vê que a felicidade acontece nos detalhes, sem hora certa ou momento esperado. Quando se vê, já é. Que o amor ronde nossas vidas, que a paz habite nossos corações e que nossos olhos brilhem de alegria, que a coragem combata os medos e nos permita as lutas, que nada no mundo nos roube os sonhos de cada dia. Deus te abençoe. Obrigado, Flávio. E agora a mensagem que eu recebi, né, ontem e vou compartilhar com vocês hoje. Sonhos. Sonho em ser feliz. Eu sonho em ser feliz e por isso é que eu luto todos os dias. Enfrento problemas, mas não desanimo. Muitas vezes me machuco, mas vejo minhas feridas cicatrizarem. Quando a dor é muito forte, peço a Deus que me ajude. Quando o caminho é longo, peço a Deus para que me leve em seus braços. Quantas vezes me ajoelhei cansado, sem forças para levantar? E quem estava ali para me dar forças? Ah, Deus! Então, não desanime, pois Deus está sempre presente em nossas vidas. E nos levanta quando caímos. Ele quem nos dá força quando fraquejamos, e é Ele que nos mostra o caminho quando desviamos dele. É Deus que nos acalma quando estamos aflitos. De um jeito ou de outro, Ele sempre está presente. Por quê? Porque Ele nos ama muito. A abração vai também para Vânia, mamãe do Vincent, fazendo aniversário hoje. Olha que maravilha. Parabéns, então, Paulo, o esposão, lembrando aqui. Parabéns, Vincent, né? Mamãe fazendo aniversário. Parabéns, Vânia. Tudo de bom e de belo, viu? Feliz aniversário e muita paz, saúde para você. Vânia, mamãe do Vincent, esposa do Paulo, fazendo aniversário hoje. Opa! A nossa querida Rosa Flor também está com a gente, participando aí desse momento. Obrigado, minha querida. Vamos então à oração. Ah, cadê o Pino? Está aqui o Pino, vamos acompanhá-lo. Respire fundo, acalme seu coração e concentração. É hora de falarmos com o nosso Pai.
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3: Que Deus e a Nossa Senhora nos proteja por mais um dia. Gratidão sempre. Pai nosso que estais no céu, santificado seja o vosso nome. Venha a nós o vosso reino, seja feito a vossa vontade, assim na terra como no céu. O pão nosso de cada dia nos dai hoje. Perdoai-nos as nossas ofensas, assim como nós perdoamos a quem nos tem ofendido. E não nos deixeis cair em tentação, mas livrai-nos do mal. Amém e aleluia.
1: Amém, aleluia. Obrigado, Filho.

0: Muito bem, vamos com a galera que fez a oração. Então, a Cida fez a oração com a gente. Benta Bentinha. Amém, aleluia. Bom dia, Marcelo. Bom dia, Benta. Dona Ana, sim seja. Bom descanso, obrigado. A Selma, amém, aleluia, obrigado. Carmen, amém, aleluia. Bom dia, Marcelo. Bom dia, Fino. Nosso querido Nissan fez a oração com a gente. Mais uma vez, parabéns. Rosília Escalandrinha, amém, aleluia.
1: Quem é esse agricultor divino?
0: Souza, amém, aleluia, obrigado. Gustavinho, amém, Marcelo. 12 graus com sensação térmica de 12, essa era a previsão, hein? 12 graus. O Arilson, amém, bom dia para todos nós. Valeu, Arilson. O nosso querido Paulo Mariolo, bom dia, Marcelo. Fino, bom dia, com alegria e Jesus no coração, com a intersecção de Nossa Senhora de Fátima, que todos os pedidos a ela seja concedido, amém, aleluia, valeu. Nossa queridíssima Paulinha Dodeca, amém, aleluia, gratidão, bom dia, princesa, beijão para tu, pro seu José de Oliveira, Gustavinho, Flávio Maurício e todo mundo na escuta, beijão, minha querida. Silvana Fernandes, que Deus nos abençoe e ilumine, amém, aleluia. Sil, o Pino de Américo, amém, aleluia, bom dia, bom descanso, bom retorno, querido, um abraço, valeu, Pino. O Chay, ó, amém, passando Rio Verde, Goiás, olha aí, ele passou em Acreúma e agora tá passando em Rio Verde, passou lá, como é que chama a outra cidade, Marcelo? Indiara, passou Acreúma e agora tá passando Rio Verde, rapaz do céu, na estrada, hein? Como é que tá? Tá frio aí aqui, tá frio, viu, Chay? Rapaz, você ouviu, né? 12 graus aí. Muito bem. Ok? Quem mais? É Maurício. Amém, aleluia. Uma abençoada quarta-feira. Você, MR, a Paulinha, Cida, Cidinha, corintiano e todos os ouvintes. Valeu. O nosso querido Edivaldo. Amém. Que Deus nos dê paz e gratidão. Valeu, meu querido. Deixa eu copiar aqui as duas frases e mandar para o Gustavinho, porque senão ninguém dorme nessa casa hoje. O Gustavinho tá aí, tá no pedaço já. Cadê? Agora tem que achá-lo agora para mandar para ele aqui. Cadê? Tá aqui, ó. Ele tá comportado ultimamente, eu não sei o que aconteceu. Deve estar comendo cosmético, Marcelo. Pois é. Cadê aqui? Agora tem que copiar a minha, né? A do Flávio eu já mandei para ele. E agora eu tenho que me achar cheio aqui. Cadê? Ok. O Chay, a Paulinha falou que Rio Verde é a terra do Raí, do Renan Raí, que nós oferecemos a oração, ele que está internado ainda, né? E o Marcelão, cadê a Diva e o Gustavinho? Gustavinho tá aí, a Diva não, deixa a Diva dormindo, que tá frio, né? Deixa ela quietinha lá no rancho dela, lá, não mexe não. Não mexe com quem tá quieto, ô Marcelão, fica na sua aí. Quem manda o áudio pro Marcelo Renato, dá o positivo aí que dá trabalho pra fazer. Enquanto vocês dão o positivo, eu vou buscar aqui o Zé de Oliveira. Aqui, pronto. Bom dia, Zé.
2: Bom dia, Marcelo Renato. Toca aí pra mim. Boiadeiro de profissão, oferecer pra Cida, pra Cidinha corintiana, pra Paulinha, pra todo mundo. Rádio Carinho.
0: Rádio Amor. É vaqueiro de profissão, Jair Rodrigues, a música que eu mandei muitas vezes pros meus filhos, né? Minha vida tem dois amores, dois rebanhos e dois senhores, dois destinos na minha mão. Quem mais aqui? A Cida. Oi, Cida, bom dia.
3: Oi, Marcelo, bom dia. Uma ótima quarta-feira para todos. Simbora com o pedido da galera. Quero mandar um beijinho especial para o seu José de Oliveira. DBC FM, Rádio Carinho.
0: Rádio Amor, Adão Maciel. Opa, peraí que faltou a frase do Adão. Senhor Deus, eu te agradeço nesse dia por confiar em mim, por me permitir acordar, por me amar mesmo com tantas falhas. Obrigado, Deus, por nunca desistir de mim. Amém, aleluia. O Adão, bom dia, MR. Bom dia, Adão. Já vou mandar para o Gustavinho já. pronto. E eu assino embaixo aí da sua frase, meu Adão. Agradecer sempre, né? Agora o senhor pode falar.
4: Bom dia, Marcelo Renato.
0: Bom dia.
4: Hoje eu gostaria de ouvir a música do Pedro, Paulo e Mateus. Escuta, meu bem.
0: Escuta, meu bem.
4: Gostaria de oferecer para toda a galerinha da DBC FM e para minha esposa Késia. DBC FM, Rádio Carinho.
0: Rádio Amor. Deixa eu mandar aqui. Olxai, obrigado por vocês estarem comigo. Nós que agradecemos aí. Boa viagem, meu querido. Vai precisar descansar um pouquinho, né? Um beijo para a Geni também, tá com a gente. Alô, Geni, obrigado. A Roberta, bom dia, Marcelo, gratidão, Senhor, meu Deus, Jesus é amor. Ó, o Denis fez a oração e pegou a estrada, ó, amém, aleluia, bora, bora, bom dia, valeu, Denis. Denis Moura, o que você mandou aqui? Não que já tenha abençoado ou que seja perfeito, mas prossigo para alcançar aquilo para o que fui também preso por Cristo Jesus. Ok. Não há quem tenha alcançado ou que seja perfeito. Ah, entendi. Então aqui é a mesma coisa. O Xai, quem mandou foi o Edivaldo. O Xai, o Paulinho mandou um beijo para você, ó. Manda um beijo pro cheiroso. Eita, nós, hein? Agora, como é? Araraquara é a capital do perfume, porque o pessoal fala que o Zé de Oliveira é conhecido lá como Zezé, o cheiroso. Agora o Chay é de Araraquara também, é cheiroso. O que que tem lá? A fábrica da... Ah, da... Como é que chama? Fala uma fábrica aí, ô Paulinha, me ajuda aí. Boticário, não. Ah, umas coisas assim. Eu só cheiro, só lembro do cheiro bagaço de laranja lá da Cotrale. Perfume de laranja. Eita, nós. O Chay tá escrevendo. Boticário? É. Muito bem. Vamos ver o que, que o Chay tá escrevendo lá. Agora eu não sei quem que é o mais cheiroso lá. Outra pessoa. Aqui, ó. Outro para essa linda pequena. Pois é. Eu pensei que a hora que a Paulinha falou que tava parada no trânsito lá na rodovia, perto da van, eu pensei que o Ligeirinho ia falar: Marcelo, que carro que é o dela? Porque eu também tô aqui, mas não é, ele já tava em outro lugar. Ele tava lá perto do Escorgo. Ok? Eu falei, é uma tonquinha. Né? Mas hoje eu não sei se ela está com a tonquinha, porque está frio, ela deve estar com um carro, porque a tonquinha é conversível, né? O cheiroso Malbec, eu também gosto de Malbec, mas eu estou usando um outro que eu ganhei do meu filho. Meu filho comprou um de 500ml e me deu. Azarrou. Muito bem. Hoje é dia de Nossa Senhora de Fátima, Marcelo Renato.

0: Ô Paulo, o aniversário da sua esposa é hoje, dia 13, ou foi ontem, dia 12? A Cida está perguntando porque ela anota para lembrar a gente aí no próximo, né? Se Deus quiser, estaremos aqui reunidos ainda. Ah, depois você responde para mim aí, se possível. Ele está digitando, Cida. Mas eu acho que é hoje, viu? Pelo que ele escreveu ali, é hoje, dia 13. Deixe-me ver. Param, param. Só escrever hoje. Só, é hoje, hoje. Vamos ver o que ele vai escrever. Ah, ele está digitando. Enquanto ele digita, a gente vai aqui com o Chayenne, gente, quer dar um testemunho aí, ó. E o Gustavinho também, viu, Gustavinho? Presta atenção aqui, ó.
1: Marcelo, essa música agora é, cara, quero compartilhar com vocês todos. Essa toca a alma. Não tem como escutar essa música sem entrar numa emoção. Como eu sou grato. Que gratidão que eu tenho por Nossa Senhora. E quanta beleza eu vejo nela. Obrigado por assistir na minha vida. Queria compartilhar isso com vocês.
0: Obrigado, Cheyenne. É hoje, Vânia de Fátima é o nome dela, viu, minha querida Cida? O Gustavinho também. Ô, Gustavinho, quantas vezes você vai para Aparecida do Norte por ano, hein? Eu sei que uma com certeza ele vai, mas ele vai mais vezes, pelo que eu percebo, né, Gustavo? Mas antes, vamos colocar o áudio dele, né? Faltou o áudio do Gu.
2: Bom dia, Marcelo Renato.
0: Bom dia, Gustavo.
2: E Morsa, e Marcelo do Posto, e Cida Secretária, Henrique Baba, e Paulinha Santana, parabenizo todos os aniversariantes de quarta-feira. Daqui a pouco eu volto. Primeira previsão da semana, se for possível, toca essa doença. Bruno Marrone, tchau, bom descanso, DBC, Rádio Carinho.
0: Rádio Amor, o Gustavo falou que ele vai uma vez por ano. Dá impressão, é que sempre que ele vai, ele me avisa, e ele trouxe até uma Nossa Senhora para mim. Quem vai muito também é a Creuza com R e o Marcelão, também trouxeram, além de trazer uma Nossa Senhora para mim, eles trouxeram um presente para Camilinha muito bonito, é um terço infantil, vamos dizer assim. E tem um anjinho de rosa, né? Muito bonito. Eu falei, nossa, que coisa linda. O Edinho, quero ouvir o Pobretão, o Amado Batista, ok? Eu vou deixar aqui, tá bom? Muito bem. A Cida já agradeceu lá, já anotou. Então, obrigado, Cida. E vamos que vamos. Gente, hoje atenção, Araraquara! Atenção, região! O primeiro jogo da final da A2 foi 0-0 Juventus e Ferroviária. E hoje, na Fonte Luminosa, 7h15 da noite, o jogo da final, hein? Hoje a Ferroviária pode ser campeã da Série A2. Ferroviária e Juventus estarão no Paulista, na elite do Paulista, o ano que vem, né? Os finalistas da A2 classificam-se automaticamente para a Série A do Paulista, né? E aí vão jogar lá entre São Paulo, Corinthians, Palmeiras, Santos e as demais equipes aí. Então, parabéns aí à Ferroviária e o Juventus. Eu vou torcer para a Ferrinha, porque eu já fiquei feliz que o Juventus voltou, né? A Ferroviária também. Então, vamos torcer para a Ferrinha ser a campeã, né? Eu quero ouvir daqui de Batel, quero ouvir aí vocês comemorando, hein? Ok? Vamos ouvir Tião Carreira e Pardinho e depois os dois mineiros. Segura, moça!

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1: Eu vou deixar aqui, ó. Lá onde eu moro, Tião Carreira e Pardinho, Milagre da Flecha, Moacir Franco, Alô Chay, Bruno e Marrone, Coração de Pedra, Whisky Gelo, Zé Neto e Cristiano, Debaixo do Cobertor, com os Meninos Passarinhos, Whisky com Gelo, João Mineiro e Marciano. O Whisky Gelo é Zé Neto e Cristiano, e depois o Whisky com Gelo, João Mineiro e Marciano. Chorei no Sinal, Renan e Raí, Especial, João Carlos e Bruno. Chama o Samu, Patrícia e Manuela. Quatro Semanas de Amor, Luan e Vanessa. Menino Polgazão, eu não vou conseguir ouvir, mas essa foi eu que escolhi. César e Paulinho. Vaqueiro de Profissão, Jair Rodrigues. Escuta Meu Bem, Pedro Paulo e Matheus. Deixe-me ver aqui. Peraí. Aí vai. Deixe-me só conferir aqui. E o cadê o pobretão que eu tinha colocado aí, o trem? Hã? Põe o pobretão lá. Pobretão. Vamos tentar, né? Amado Batista, então. Ok, vamos tentar aí. Aí não vai dar tempo, hein, Marcelo? Eu acho que não. Bom, vamos lá. O nosso querido Marcelo do Posto. Ele mandou aqui, essa é pro meu paizão, que já se foi há 16 anos. Ok, é o aniversário do meu pai, né? O nosso querido bom dia, o Ricardo. O Gustavinho vai mandando aqui a previsão e a Cida mandou a frase aqui da secretária. E para os dias frios, que não nos falte calor humano. Bom dia, uma ótima quarta-feira para todos. Bom descanso, Marcelo. Cida, beijão, Cida. Obrigado. Previsão do tempo que o Gustavinho mandou pra gente, tá abrindo aqui, mas tá lento, hein? Acho que congelou, Marcelo, será? Abriu aqui, ó. Quarta-feira, 13 de maio, dia da abolição da escravatura. Aqui, ó, nascer do sol 6h34 e o pôr do sol 17h41, lua minguante, umidade relativa do ar 81%, probabilidade de chuva NECA de Quitibiriba, mínima 12, máxima 27 graus, já atingimos a mínima, hein? Ok, e aí tem lugar que tá menos de 10 aí pela sensação térmica, ok? Ok, obrigado, Gustavo, tira o pé da minha cerveja, é fim de festa.

Chegou a hora, eu vou embora pra cama de pijama, deixando um forte abraço pra quem é de abraço, um beijo super carinhoso pra quem é de beijo e um encontro marcado com vocês às 20 horas desta mesma quarta-feira, se Deus quiser, em mais um Emoções. Hasta la vista, baby. Adiós, muchachos. Obrigado, meu Deus, por mais uma jornada de trabalho. Última a sair, por gentileza, não apague a lua, não. Luz divina pra todo mundo. Lua.

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1: Essa é doida, hein?

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2: Muito bem, senhoras e senhores, estamos chegando! Eita coisa boa! Chegando com mais uma edição da Viola História para todo o Brasil. A nossa homenagem à música sertaneja, aos artistas sertanejos do passado ou da atualidade. Os artistas que estão entre nós ou não, a gente sempre traz aqui algum cantor, alguma cantora, né? Um trio, uma dupla, vai tocando essas músicas do passado ou da atualidade e vamos contando um pouquinho da história da música ou do artista sertanejo. 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

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Já eu converso com a nossa equipe aqui do poderoso Creme MD, que abre essa edição da Viola e a História com a rainha sertaneja, a nossa querida Roberta Miranda. Tinha que acontecer, é a primeira. Bom dia.

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1: Muito bem, desejando um ótimo dia para você. Muito obrigado pela sua audiência. Esse é o zap deste programa de rádio. Então atenção, para você que tá aí ouvindo nossa programação agora pela manhã, é por esse zap que você manda seu alô, manda seu bom dia, pede seu modão pra gente tocar aqui na Viola História. 11 São Paulo, 993614924. 11 São Paulo, 993614924. É o zap da Viola. Se você quiser, manda sua mensagem pelo Instagram, pelo arroba Milton Bardelli Oficial. Arroba Milton Bardelli Oficial. Bardelli é B de bola, dois L's e I de igreja no final, tá bom? A gente manda alô ao longo da programação aqui da nossa Viola História, porque o nosso papo aqui é tocar música e contar a história da música sertaneja. Então agora a gente vai falar dessa história, dessa nossa, dos nossos próximos homenageados aqui na Viola História, que é uma dupla, um marco na música sertaneja raiz, marcada por grande sucesso, trocas de formação e uma origem familiar profunda. Essa dupla surgiu de uma família de 9 irmãos, filhos do Gabriel Jacó, conhecido como Jacó da Viola, um grande catireiro paranaense, e a Dona Maria Joana de Jesus. Todos nasceram na cidade de Assis. É a dupla Jacó e Jacozinho que iniciou sua carreira de gravação em 62 com a formação de 2 irmãos, Benedito Jacó e o Amado Jacó. Eles gravaram os 2 primeiros discos 78 rotações, mas o Benedito deixou a dupla devido a problemas de saúde. A formação que se tornou mais conhecida e que gravou a maioria dos discos, começando em 64, com o primeiro LP, foi Antônio Jacó e o Amado Jacó. O Antônio e o Amado são, digamos assim, os irmãos titulares da dupla e permaneceram juntos até o falecimento do Antônio em 81. Jacó e Jacozinho foi uma das duplas que mais venderam discos na década de 70, ao lado do Tião Carreiro e Pardinho, gravando mais de 40 discos. Em 74, para gravarem músicas humorísticas e não confundir o repertório caipira tradicional, criaram uma dupla paralela, que foi a dupla Amado e Antônio. A dupla, na sua formação principal, acabou com o falecimento do Antônio Jacó em 81. O Pedro Jacó, um dos irmãos, chegou a gravar com seu filho, o Pedro Rafael Jacó, que adotou o nome de Jacozito, mantendo a tradição familiar. Um pouquinho da nossa história, né? Um pouquinho da história dessa dupla marcante da nossa música sertaneja, Jacó e Jacozinho. E a gente ouve os Filhos da Bahia. Música.

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1: Muito bem, senhoras e senhores, e coisa boa, você curtindo aí as canções, matando saudades, esse é o nosso programa de rádio, pra você se entreter, pra você espairecer, pra você cantar, se emocionar, vibrar, fica com a gente aqui durante quase uma hora, matando saudades talvez de um passado não tão distante, fica com a gente aqui curtindo essas canções, curtindo aí a nossa prosa, e claro que é um programa que presta serviço no rádio, que é uma das funções vitais aí desse veículo de comunicação que a gente ama, que é prestar serviço para você, meu amigo ou minha amiga, que 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

clássico! É Nenete Doninho aqui na Viola e História. Eita, saudades! Coisa boa! Falar um pouquinho pra vocês de Nenete Doninho. O Valdemar de Francese, o Nenete, que nasceu em Pirassununga em 1919, faleceu em 1989, vítima de uma tentativa de assalto. E o Isidoro Cunha Dorinho, apelido carinhosamente que ele tem desde a infância, né? Ele nasceu em Bernardino de Campos em 9 de julho de 1933. Algumas biografias mencionam Piraju como a cidade natal do Dorinho, mas na verdade Piraju é onde ele foi registrado em 18 de outubro de 1933. Nenete atuou durante 5 anos com o nome artístico de Limeira, formando dupla com Luizinho, tendo atuado durante 1 ano na Rádio Tupi de São Paulo. Luizinho Limeira foi a famosa dupla que gravou pela primeira vez, sabe qual canção? Menino da Porteira, que muita gente acha que foi com Sérgio Reis, claro, foi um dos maiores sucessos do Sérgio Reis, se não o maior, né, na música sertaneja, mas quem gravou primeiro foi Luizinho Limeira. Isidoro Cunha, o Dorinho, por outro lado, desde criança, com 8 anos de idade, já cantava e tocava cavaquinho. Ele estreou como músico no ano de 1949 na Rádio Difusora de Ourinhos, cantando no trio Bernardinense. Em 1950, o Dorinho se mudou para São Paulo, tendo formado a dupla Douro e Dorinho, a qual se apresentou durante algum tempo no programa Mutirão do Sumaré. E foi no ano de 54 que o Dorinho, participando do concurso de violeiros do 4º centenário da cidade de São Paulo, conheceu Nenete e com ele formou a dupla. A dupla Nenete e Dorinho gravou o primeiro disco em 58. Pouco tempo depois, a dupla Nenete e Dorinho passou a ser acompanhada pelo acordeonista Nardelli, quase meu parente, né? O Nenete e o Dorinho gravaram pela RCA por 16 anos e gravaram ainda mais 3 discos na Continental, tendo sido ao todo um total de 20 LPs e mais de 30 discos, 78 rotações. Um pouquinho da história de Nenete e Dorinho na Viola e a História. Mandando aquele abração pro meu amigo Marciano que tá com a gente nessa manhã e que vai ouvir agora esta canção.

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0: o programa que mata saudades. É o programa que conta a história da música sertaneja Palmeira e Biá. Disco Voador. O Diogo Moleiro, Palmeira, nasceu na cidade de Agudos, interior de São Paulo, em 19 de fevereiro de 1918 e faleceu em São Paulo em 28 de junho de 1967. O Bial Sebastião Alves da Cunha nasceu em Coromandel, Minas Gerais, em 1927, que até então fazia dupla com Mariano. E aí ele passou a integrar com Palmeira, a dupla Palmeira e Bial, a partir do ano de 1953. Em São Paulo, foram contratados pela Rádio Piratininga para fazerem um programa semanal toda terça-feira à noite, às 9 horas da noite. Em seu primeiro ano de atuação, a dupla Palmeira e Bial gravou 10 discos, 78 rotações, uma média de quase um por mês. Em 56, Palmeira e Bial gravaram o bolero Boneca Cobiçada, o maior sucesso da dupla, com mais de 500 mil cópias vendidas e que se tornou um clássico, tendo sido regravado inúmeras vezes por vários artistas. Inclusive, Boneca Cobiçada virou até filme e se tornou um marco na música sertaneja, por incluir novas temáticas, além de novos arranjos e nova instrumentação. Palmeira e Bial ficaram conhecidos como os coronéis da música sertaneja. Em 65, eles se separaram e o Bial passou a fazer parte da dupla com seu irmão Silvio, o Biazinho, e o Palmeira continuou compondo. Palmeira faleceu aos 49 anos, em 28 de junho de 1967, em São Paulo. Em 72, Bial formou com Dino Franco a famosa dupla Bial e Dino Franco, com quem gravou 6 LPs. O Bial, gente, ele também foi produtor sertanejo da Rádio Tupi de São Paulo. E na Rádio Imprensa FM, também de São Paulo, apresentou de 84 a 86 um programa que foi, por sinal, o primeiro programa sertanejo em uma emissora FM em todo o Brasil. Ele faleceu em São Paulo em 2 de setembro de 2006, vítima de diabetes crônica. Tá aí, pouquinho da história de Palmeira e Bial na nossa Viola e a História. 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Bora ouvir Fátima Leão aqui na nossa Viola História, pra desbotar a saudade. Bom dia!
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1: Muito bem, senhoras e senhores, bacana demais estarmos juntos mais uma vez, mas passa rápido, né? Esse horário, é, né, Abirinho?
2: Ixi, passa rápido demais. Cê escutando é música boa, né, meu?
1: Não é, velho?
2: Ah, gente, o horário passa rápido.
1: Não é?
2: Quando é música ruim,
1: é,
2: a gente não vê a hora que acaba, né? E parece que nunca acaba. Mas, quando é música boa, passa rapidinho que a gente nem vê.
1: Passa rápido demais. E a gente aqui vai trazendo essa prestação de serviço associada ao entretenimento, fazendo um programa aqui que a gente gosta, né, de conversar, de trocar uma ideia, de mandar abraço, de mandar alô e prestar esse serviço para esse meu amigo, minha amiga, que infelizmente possa estar sofrendo com dores. 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
1: 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Entre em contato com as nossas centrais, porque esse programa de rádio terminou, meninho.
2: Ah, não acredito, Miltinho. Puxa vida,
1: rapidinho,
2: olha,
1: né?
2: Agradeço a companhia de todos, mais uma edição do nosso programa. É sempre uma alegria ter cada um de vocês junto de nós e... um grande abraço para todo mundo.
1: Valeu, Abininho. Um grande abraço para você também. Muito obrigado e... tchau.
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nosso que estás no céu. Santificado seja o teu nome. 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Seja feita a tua vontade, assim na terra como no céu. 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Perdoa as nossas dívidas, assim como perdoamos aos nossos devedores. E não nos deixe cair em tentação, mas livra-nos do mal, porque teu é o reino, o poder e a glória para sempre.

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0: dia, bom dia. Oi, gente maravilhosa, gente amiga. Estamos chegando, são 6h17. E o coração cheio de tuque, tuque, tuque. Muito amor e paz. Mas minha emoção, você que me traz. A nossa preferida. Rumo a 36 anos. Olha a hora então, 6 horas mais 17 minutos. 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E agora, a gente vai falar da Transcarga. Alô, Felício, aquele abraço, Zezão também lá da Transcarga. Aquele bom dia, meus amigos, tudo de bom para vocês aí, viu? 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Olha a hora, 6h19 agora.
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0: Tudo bem, começando Porteira DBC aqui na Rádio Carinho Rede Amor. São 6h20, 6h20. Bom dia, Ailton. Aquele abraço, já passando cedinho, acorda cedo também, Ailton. Um ótimo dia, Deus abençoe, tá? O dia já tá clareando, os coqueirinhos de fronte, os estudos em Baté, também paradinhos. E um zap pra você participar é o 16-3307-1011. Zezé e Luciano e Angela Maria. Alô, Madalena, fazendo Engenho Velho. Bom dia.

aí, que maravilha, bom dia pra você, o 20 número 1, tá aí, primeiro, como é que é? Presente especial, João Carrini Capataz, pra você, o 20 número 1, João Pedro, lá do Canil do Bruto, obrigado aí, Chicão, adestrador de cães, toda a família, nosso bom dia, né, Nijane, Mateuzinho, seu Carlito e Dona Val, também um grande abraço pra vocês, obrigado por curtir o programa aí, obrigado, bom dia também o Claudinho, alô, Claudinho, aquele abraço pra você. São 6h27, peraí que eu volto já já com você.

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2: 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É, todo o pessoal, toda a equipe aí, também o Edilson Reis, Rodrigão, abraço pra vocês aí, meninos, e tudo de bom também. Olha a hora, são 6:31. É o Porteira, vamos caminhando, e hoje tem nível, tem nível hoje, viu? O Neto da Vila Jacobus também curtindo o programa aí. Obrigado, viu, meu amigo? A Ria também já preparou aquele cafezão pra nós, aquele cafezão gostoso, né? Que beleza! É, hoje tá completando mais um ano de vida, eu já tenho convite, opa, enfrentar a fila pra comer bolo de novo, hein, Nalda? Hã? Hã? Vai maneirar nos quilinhos hoje ou vai aumentar os quilos, hein? Hã? Não? Seus, do bolo, tô falando, né? Então tá bom, a Nalda e o filho, olha, é festa. Está multiplicada hoje. Parabéns aí o Leandro e também a Nalda, o Lula e os outros irmãos, filhos também aí da Nalda e também o Mata, que é o papai dela, parabenizando pelo Niver. E a Rita também, viu? Mandando beijão para vocês aí, desejando um feliz aniversário. Vamos ver, né? Vou passar por uma simples cirurgia amanhã, né? Não sei se Esse médico vai dar alta aí uns 3 dias, não sei, né? Então a gente vai ver se a gente consegue ir no sábado, claro que eu vou. Mas daí você deixa eu pular a fila, né? Talvez a fila tava até de frente a DBC aqui pra pegar o bolo, né? Aí passava o pessoal, é festa de Santo Antônio? Não, não, é aniversário do Lula. Tá bom, então, parabéns pra vocês, felicidade. Bom dia por aqui no Zap também. Deixa eu enviar aquele abraço para Maria Luzia. Oi, Maria Luzia, você tá bem? Tá bom, minha querida. Bom dia, abração para mim, para Rita também, obrigado. Opa, vamos falar com a gente aí, bom dia.
3: Ai, bom dia, Tuquitu, faz tempo que eu não falo contigo.
2: Verdade.
3: Meu amigo, coração de olho na madrugada. Qualquer modão para nós com esse povo maravilhoso.
2: Tá bom, meu amigo, abração, viu? Ei, grande, grande. Antônio Carlos Alves dos Santos também, abraço. Osmarzito, tchau, obrigado, já vai. Também aquele bom dia aí pro meu amigo Rony do Cruzado, a Márcia do Aragão, a Bino Banzato, Cleusa, beijo pra você também. Neto Gomes, valeu, meu amigo, tá firmão aí? Já explico pra você. Lamentavelmente, viu, Neto? Mas você conhece, né? Pablo do Gesso, também bom dia. Neza Borella, oi, Neza. E Nezinho na cabeceira, vamos lá.
4: Bom dia,
2: Nezinho.
4: Bom dia, meu amigo, bom dia. Bom dia. Meu sou Osguinaldo, meu irmão Paulinho Verde Pereira Moraes, meu irmão Silvana, Tirapino Robes, o Vânio Fideira de Santa Luz, que está na escuta de vocês aí.
2: Muito
4: Deus
2: bem. Meu,
4: programa Rádio Carinho.
2: Rádio Amor, obrigado, meu querido. Renato Lopes também, bom dia. Madalena, tá ligadinha aí, a mulher da cobra, já mandou um carimbinho lá, né? Madalena, o abacate, você não me avisou, hein? Não me avisou esse ano, chegou, né? Chegou a temporada, aquele abacate manteiga gostoso, hein? André Michelotto de Torringa, também bom dia. Carlinho Sereta, aquele bom trabalho pra você também, meu amigo. Então vamos às 6h34, mandar um bom dia também pro Cido Inhoque e a Lurdinha. Ô, Lurdinha, tudo bem? Ô, Cid, maravilha. E o Ademir da Álamo lá, tem visto o Ademir da Álamo? Falou pra eu dar uma pescadinha lá, né? Diz que ia trazer uma mandioquinha e eu não pedi, não, tá? Aí, mas nada, viu? Sumiu o homem, viu, Cido Inhoque? 6h35, Leandro e Leonardo. Nalda e Leandro, ó, especialmente para vocês e os aniversariantes. Hoje é seu nível.

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1: Olha a hora, 6h38. Ciro Inhoque mandando pro pessoal também lá do Folha Seca, que estão na audiência aí. Abraço. 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Paulo, aquele abraço e para toda a equipe aí também, um ótimo dia. 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Aí, meu amigo, bom dia, Ivan Bianconi, Leandro Zói, também aquele abração pro pastor Aguinaldo lá do Taquaral. Já mandou bom dia pro Tuque Tuque aqui. Ô, pastor Aguinaldo, tudo bem? Um bom trabalho para todo mundo aí. Deus abençoe a família mais esse dia. São 6h41, tem zap aqui pra gente conversar um pouquinho com os nossos ouvintes. O Danilton tá aqui, obrigado. O Marcel de Sala, também o Cigano tá aqui, o Cigano de Bocaina, o Cigano lá do Araceli Santo Antônio também participou com a gente. Tem mais ouvinte que vai falar com a gente. Bom dia.
2: Meu muito bom dia para você, Israel de Oliveira.
1: Opa!
2: Marco Xavier, o MX na sintonia.
1: Opa!
2: Da Rádio Carinho, da Rádio A Boa.
1: Valeu, Marco.
2: Se possível for, meu querido, toca aí pro pessoal aqui do Suco do Pica-Pau.
1: É.
2: Juliano César, Minha História. Para todos os ouvintes da DBC-FM, por toda a nossa macro região.
1: Tá
2: um
1: bom,
2: forte abraço.
1: Abraço.
2: DBC Rádio Carinho.
1: Rádio Amor, valeu, vozeirão, hein? Marco Xavier, também com muito carinho. Obrigado aí pela audiência de todos vocês. Rúbia Bezerra no Varjão. Marcos Oliveira e Regina também. Aquele dia muito especial para você. E a gente agradece esse carinho sempre. Bom dia, Israel. É a Edna Zia, a titia do Juvenal. Ela e o Joãozinho estão lá no Pacaembu ligadinhos. Sumiu o Juvenal, né? Tá em outro estado, né? Tá bem lá, né? Graças a Deus. Preciso falar com ele, tenho ele no zap. Que saudade. Aquele menino parceirão, companheirão, viu, Edna? Vocês também, aquele abraço. Bom dia, Zé Paiva. Ô, Zé Paiva, maravilha, você tá bem? Tudo de bom? Você tinha feito uma pergunta pra mim outro dia aí. Ah, tá, o Marcelo, top, é o Marcelo Renato. Isso, Marcelo Renato, top, top sempre. Pensei que era o Marcelo do site, precisamos ir lá, né? Ele maneirou, viu, Zé Paiva? Também o Flavinho Veinho, da Santa Felícia. Abraço, Veinho. Roque do Santos.
3: Bom dia, Tuque Tuque.
1: Bom dia, meu amigo.
3: Ferreira. Manda um milionário pra nós aí, se der tempo. É, tudo de bom pra vocês aí, uma quarta-feira abençoada pra todo mundo.
1: Obrigado, querido. Tudo de bom, viu? Abração pra você também. Maria Helena, já tomando aquele cafezinho. O Gelson Oliveira Lima, opa! Porteira, eita, programa bom, não? Ó, seu Mendonça já passando por aqui.
4: É, bom dia, Israel. Uma excelente quarta-feira pra você, pra Regina. Estamos aqui ligadinho. Que Deus abençoe o dia de vocês.
1: Amém.
4: Um beijo, Valdinéia Cinto.
1: Tá, beijão nosso pra você também. Muito obrigado mesmo pela sintonia, Zé Paulo.
5: Bom dia,
1: bom dia.
5: Bom dia. Zé Paulo, estou passando a você uma feliz e abençoada quarta-feira.
1: Isso. Queria
5: caminhadinha agora eu faço tudo seu.
1: Tá? Rádio Amor. Seu Mendonça tá na caminhada. Hoje tá passando ele e a esposa aqui. Bom dia, boa caminhada pra você. Vocês também. O Tutuque é o Erivaldo Oliveira. Nós aqui de novo, aquele abraço, muita chuva no Belém. Puxa vida. É, Carlos Stay também tá na audiência com a gente. Muito obrigado aí, tá? É, por passar o telefone e tal, tal. Opa, é nosso amigo lá, né? Carlos Stay, obrigado. Valeu. Vamos então de mais moda por aqui. 6h44. Deodoro Sampaio e Barreirinha.

Aí que maravilha, Juliano César, minha história, essa moda é linda, né, Zamba? É linda, linda, linda. Faltando 8 minutos para 7, Paraguai, também obrigado pelo carinho, meu amigo Chilen, São Carlos também. Bom dia, vamos embora então, sobe aquele abraço, meu amigo, bom dia. Bom, amanhã no comando deve ser Valdir Zambarian. Teria um procedimento cirúrgico, coisa simples, né? Umas pintas, assim, de sol e anestesia, assim, no local, para retirada e tal. Então, não sei como é que é o procedimento. Só vi no vídeo lá. Quase que eu desisti, mas vamos em frente, né? Tá bom? E um bom dia para vocês. Fiquem com Deus, aproveite bem esse dia, né? Valdir Zambarian tá chegando aí com o show da manhã. E a gente volta então, não sei se é sexta, se é sábado, se é segunda, tá bom? Se Deus quiser, tamo junto. Abraço, gente, minha última, Fernanda Freitas, Rodeio do Amor.

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5: 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Parar para refletir. Refletir para recomeçar. Recomeçar para ser feliz. 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
1: Agora 7:05. Bom dia. Ótima quarta-feira. Quarta 13, hein? 13 de maio, hoje dia de Nossa Senhora de Fátima, não é?
2: Ô, Vardinho, você deixa eu faço?
1: Só se for agora.
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1: Esse cara sou eu, fazendo o que gosto da Rádio Quemo, pra você e por você, que é muito especial. Até a chegada de Kelly Mary e a nossa manhã, DBC. Você deixa.

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3: 13 de maio, tá aniversariando hoje. Parabéns, felicidades, muita paz, muita saúde, a proteção do nosso Deus de bondade, chuvas de bênçãos pra você aí, e cuide bem da plantinha chamada vida, viu? Deixa eu agradecer aqui meu querido Reizinho do Araguai. Ô Reizinho, obrigado, viu? Ontem nos serviu um café delicioso, né? Um café maravilhoso para mim, pro Valentim, né? Valentim, que é o cunhado do Reinaldo, né? Titio do Renato, lá do Pescador. Amigos! Muito obrigado, viu? Ô, Reizinho, pela recepção, viu? Obrigado por permitir que entrássemos em sua casa ontem, viu? Meu querido Reizinho do Araguai, nosso lindo querido, né? Obrigado pelo café, pãozinho de queijo, né? Polvilho, né? Um polvilho delicioso e um cafezinho gostoso demais da conta. Muito obrigado, viu? Que Deus o abençoe grandemente, que nunca falte. E Valentim, ó, parabéns pela lasanha, hein? A Carmen caprichou na lasanha. Uma delícia, maravilhosa. Só gratidão, gratidão, gratidão, viu? Nós voltamos pra casa e falou assim, ó, daqui a pouco eu trago uma lasanha pra você aí. E aí ele foi, mas eu tava dormindo. Depois ele voltou e me trouxe a lasanha. Muito obrigado de coração mesmo, meu querido Valentim. E ele disse que domingo a Carmen estava juntamente com ele ouvindo o especial sertanejo, que foi uma indicação da dona Cida, a sogra do meu querido Rodrigues, né? Mamãe de Márcia, junto com o senhor Vécio. Ela indicou o Nelson Gonçalves, fizemos um apanhado das melhores vozes e tocamos duas de cada artista, Márcio Greco, Vando, né, Jair Adriane. E a hora que entrou o pedágio, Márcio Franco

Ismael. É que é muito nome, né? É muito nome. Então, Ismael, obrigado, viu? Obrigado pela chave aí, meu sócio. Tá bom? É, quem tá aqui comigo é a Nalda, né, Nalda? 7:10. Bom dia, Valdir. Manda uma música pro meu filho, Leandro. Tá aniversariando hoje. Ô, Leandro, parabéns pra você, viu? Feliz aniversário, muita paz, muita saúde. Que Deus o abençoe grandemente. Cuide bem da plantinha chamada vida, viu? Feliz aniversário. Feliz aniversário da mamãe Nalda, do papai Lula, de todos os irmãos, viu? Parabéns. É, Pablo do Gesso, a culpa é sua, Pablo. É. Viu, Pablo do Gesso? A culpa é sua. Se você não insistisse lá no lance, nada disso tava acontecendo, né, Pablo? É, né? Então, Pablo do Gesso, você tem uma parceria nisso aí, viu? Noli, bom dia, querido, um abraço. Tiaguinho no Santa Felícia, obrigado pelo carinho. Gi, um beijo, minha linda. Que Deus te abençoe grandemente, viu? Ainda bem que eu tenho um sócio, né, que quebra a minha aí, né, Ismael? 7:11.

0: saber também, né, Dedê? Dedê ama pedágio, né? Bom dia, meu amigo, bom dia. Dedê, toda a turma aí, Isaquitão, o Juninho, Luizão, Andréia, bom trabalho pra vocês, viu? Ivan e Vanzinha, a Ivani, Ivone, a Érica, Luiz Paulo, Natália, dia lindo pra vocês, hein? É, minha querida Lia, Gabrielzinho, Juninho do Açaí, é, Anne Cauã, Juliane, João Lara, Heleninha, Dona Romilda, um beijo, André, João, Paulo, Luana, Luana, Danilo, um dia lindo, Isadora, a Isadora e a Luana na escola, né? Um dia lindo pra vocês aí, viu? 7:15, com saúde, né, gente, ó? Você imagina você passar por uns perrengues logo de manhãzinha, 5:13 da manhã? Ah, se você não tiver saúde, meu amigo, a coisa definha, né? A coisa vai pro, como diria, Teodoro, do Teodoro e Sampaio, né? A coisa vai pro saco, né? Vai pro saco. Falar em saco, ô tuque-tuque, responda-me com toda sinceridade, tuque-tuque. Você só vai tirar as pintinhas, né? É isso? Só vai tirar as pintinhas, né? Ah, muito bem. Só as pintinhas. Tá certo.
1: Ah, eu vou ver depois aí, né?
0: É, vou ver se vai inchar ou não. Vai pintinha incha? Hã? Olha, olha, olha. Ô, Lia! Lia, querida, meu amor, o taque-taque amanhã vai passar por um procedimento cirúrgico, Lia. São as pintinhas, né? Lá da testa, tal, né? É, as pintinhas da testa.
2: Pai, você deixa, eu passo.
0: É, ele vai tirar.
2: Ó. O verde, olha, olha, olha, olha, olha, olha, olha.
0: Você vê, Lia, não sou eu que busco, né? As pessoas que trazem, viu?
2: Verde, você é terrível, hein?
0: Não sou eu que busco, as pessoas que trazem. Fazer o quê,
2: Verde,
0: né?
2: Você é terrível, hein?
1: Eu vou tirar os pintinhos, né? Pra ver se fica mais bonito, mais charmoso, né? Ainda bem que
0: são só as pintinhas, né? Fazer o quê? Mas o seguinte, né, gente? Como eu tava dizendo, né? Você imagina, né? Ainda bem que eu tenho um sócio que é prestativo, né? E me salvou agora com a chave. 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Se você é como o Zambarilov, que manda. Ô, Valentim, eu dividi em duas partes a lasanha, viu? Comi ontem à tarde um pedaço e agora de manhãzinha matei o resto. Muito gostoso, hein? Muito gostosa mesmo. Parabéns a Carmen aí pela lasanha. Uma delícia. Ribeirão dos Bonitos. Alô, Dona Ivone, um beijo. Alô, seu Afonso, o homem que faz a coxa mais gostosa de frango de Ribeirão Bonito. Né, Andressa? Né, Camila? Né, Tlim? 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

Dedê, gratidão, gratidão, gratidão. É. É sim, ô Tuk Tuk. O sócio deixou, viu? Deixou. Muito bem. São 7:21. 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
1: O seu signo.
2: Aries.
0: Ariano, o encontro da Lua com o Saturno em seu signo terá determinação, foco e disciplina, hein? Uma decisão importante será definitiva. Assuma a posição firme e defenda seus interesses com elegância. Com um pouco de diplomacia e abertura ao diálogo, você chegará mais longe. Encare cobranças de trabalho com método e organização. Feche o negócio aí, viu, o Ariano? A cor é branco, número de sorte 17.
2: Touro.
0: Escolhas e objetivos pessoais ficarão melhor definidos. Sustente sua posição e conte com argumentos imbatíveis em uma transação comercial, negócio e parceria. O dia pedirá momentos de descanso. Aproveite um intervalo na agenda para desacelerar, fazer uma massagem ou terapia e se fortalecer emocionalmente. Comece um novo ciclo de vida, hein? Hoje a cor é vermelho, número de sorte 44.
2: Gêmeos.
0: Um pouco de interiorização traz respostas. As melhores soluções virão em momentos de relaxamento e de silêncio. Arrume tempo para relaxar, desenhar planos com calma. Uma intuição persistente sobre alguém próximo merecerá atenção. Vênus e Urano em seu signo revelarão seu brilhantismo e elegância. Entre em um grupo seleto e poderoso. Hoje a cor é marrom. Número de sorte 4.
2: Câncer.
0: Firme alianças importantes. Uma conversa séria com amizade trará apoio concreto para um projeto profissional. Responsabilidade do trabalho e com a saúde aumentarão nesta fase de consolidação da carreira e de conquistas. No amor, será um tempo de amadurecimento e de construção do futuro. Pense a longo prazo e faça escolhas sábias, viu? A cor é rosa. Número de sorte 33. 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Bom dia, Valdir. Manda um abraço aí pro sogrão, Gaita, sogra Neide, pra mãe Aparecida, o tio Decão, lá da Fazenda São Roberto. Alô, alô, Fazenda São Roberto, alô, Decão, alô, Aparecida, Neide, Gaitinha, saudade, hein? Marcou? Um abraço pra você, querido, bom trabalho, viu? Obrigado pelo carinho aí, tá bom? Lupercio Filho, bom dia, tá em Brotas. Cleus, um beijo. Santa Rita do Passa Quatro. Aguinaldo, Casa do Para-Choque, bom dia. Alô, alô, Lima.
3: Bom dia, Valdir.
0: Bom dia, Jandaria. Lima. Você tá bom?
3: Vou falar uma coisa pra você. Junta você o Reizinho do Paraguai lá, eu vou acabar com a raça do sul.
0: É mesmo?
3: Reizinho mandou a foto de vocês lá tomando cafezinho, nem pra me chamar, né?
0: Da próxima você vai.
3: De queijo e eu de fora.
0: Só na saudade. Deixa
3: o Reizinho pra mim.
0: Só na saudade.
3: Alô, um abraço aí. Toca pra nós aí. Oh, com Gino Geno.
0: Qual?
3: Aquela música que diz lá, como é que fala?
0: Qual?
3: Tô ficando velho.
0: Tá. Vou procurar aqui.
3: Entendeu?
0: Achando, te mando.
3: Um abraço.
0: Próximo
3: café. Uma boa quarta-feira pra você.
0: Amém pra nós. Próximo café você tá convidado, viu? Você sabe que você mora aqui, né? Alessandra Sibeni. Ah, Valdir, maravilhoso. Amo a Cifranco. Obrigada, querido. Beijo, Alessandra. Hilton Aparecido, bom dia, querido. Araci, é isso? Bom dia.
4: Bom dia, Valdir.
0: Bom dia.
4: Toca pra nós a música João Boiadeiro. Uma ótima quarta-feira pra você e toda a sua família. 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
0: Rádio Amor. 7:29. Pra cima. Foguete não tem ré. Altair Alexandre. Ou Ataída Alexandre, como queiram. 7:29.

0: para as 8, metade com metade, Altair Alexandre, na Rádio Carinho, Rádio Amor, Lu Porto Ferreira, um beijo, Lu, tudo certo aí? Tudo em ordem? Então tá bom. Reginaldo, um abraço, Reginaldo Souza, amigos da Fazenda Barra, pessoal do 29, Vaguinho, Fazenda Jacutinga, bom dia, obrigado pelo carinho de vocês aí, tá? 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Você conhece, você confia. 7h34. 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
2: Leão.
0: Ô, seu Paulo, aquele abraço, hein? Dia lindo pro senhor, pra toda a equipa. Lembrando que São Carlos e Baté, ó, receberão o café no Brasil no mesmo dia, viu? No mesmo dia. Cidade da região via Correio Transportadora. Ô, Leonino, carreira e futuro estarão iluminados. Você poderá alcançar uma meta importante e garantir o sucesso dos empreendimentos. Divulgue o trabalho e fortaleça sua posição. As comunicações profissionais estarão aquecidas. Você poderá viabilizar uma viagem, se inscrever aí em um evento em um outro local e cumprir seu planejamento. Novas amizades no radar, hein? A cor é amarelo, número de sorte 29.
2: Virgem.
0: Urano poderá abrir aí um novo caminho na carreira. Uma proposta de trabalho ou de participação em um evento promoverá mudanças positivas em sua vida. Reencontros especiais ou uma viagem darão uma gostosa sensação de proteção emocional. Relações profissionais estarão abertas. Conte com um grande prestígio, poder e dê uma virada na vida aí. A cor laranja, número de sorte 9.
2: Libra.
0: Investimentos ficarão mais claros. Uma renegociação, divisão de contas ou acordo com terceiros avançará bem hoje. Encare uma conversa adiada e formalize uma parceria. No amor, uma viagem dará mais segurança e estabilidade. Plutão retrógrado pedirá um olhar profundo sobre a vida. Aposte em mudanças. Respire novos áreas. A cor, novos áreas, né? Novos áreas. A cor para hoje é bege. Número de sorte 18.
2: Escorpião.
0: O dia pedirá foco nos assuntos práticos. Uma conversa séria com o par sócio. É uma conversa séria com o par sócio ou colaborador trará o alinhamento esperado há tempos. Abra caminhos de trabalho em outra localidade. Uma oportunidade de longe acelerará decisões de uma viagem ao exterior. No amor, a confiança crescerá a cada dia. Fortaleça um vínculo especial, hein? Casamento tá em alta. Hoje, cor cinza, número de sorte 43. 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João Pereira, bom dia, querido. Obrigado pelo carinho aí, viu? Lá no Câmara. Eliane, obrigado pelo carinho. Mandando um bom dia aqui pro Marcos do Uber, Eliane do Parque Belvedere. É, bom dia, tudo bem, Valdir? Natália Sala, manda um alô aqui, ó, pra nós, da padaria Sonho Meu, Cidade Araci. Estamos sempre na escuta na rádio, hein? Juliana Marcelo, sou esposa do Marcel Sala. Manda uma moda boa pra nós. Opa, um beijo. Natália, Deus abençoe você, viu? É, todo mundo aí da padaria Sonho Meu. Quem sabe amanhã ou depois vocês vêm pra uma parceria com a gente aqui, não é? 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Ô, João Filho, bom dia, querido, esposa. Deus abençoe vocês aí, obrigado pelo carinho. Bom dia, Valdir, tudo bem? Manda um bom dia pra Márcia Volvo Toquinho. Amo vocês da DBC. Alô, Márcia, Volvo Toquinho, bom dia. Obrigado pelo carinho aí. Vá, um beijo, minha linda. Val, Sidão, lá em Araraquara, lá na marmitaria da Val. Obrigado pela audiência, obrigado pelo carinho de vocês aí, viu? 7h41, 19 para as 8. Inventaram o sucesso. Você viu o que deu? Meus irmãozinhos reinando. Original de Moreno e Moreninho. Os maiores sucessos da carreira de Moreno e Moreninho. João Boiadeiro. 18 para as 8.

44 na Rádio Carinho, Rádio Amor. Meus irmãozinhos, Neinando, na Rádio Carinho, Rádio Amor, João Boiadeiro. 7:45, agora 7:45. 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
1: O seu signo.
2: Sagitário.
0: Ô, meu irmão de signo, o dia começará com perrengues, hein? Tem que saber driblar a situação. Mas uma pessoa bem próxima, de repente até um sócio, poderá ajudar você. Viu, meu irmão de signo Sagitário? No trabalho, uma decisão de contrato ou de parceria pedirá atenção aos detalhes e prazos, tá? No amor, encontre um ponto de equilíbrio entre liberdade e compromisso, tá? Gestos acolhedores farão a diferença. É, eu não falo pra você, os astros não mentem. A cor é palha, número de sorte 29.
2: Capricórnio.
0: Um assunto de família ou de moradia poderá ser finalizado com ótimas decisões. O dia trará clareza das prioridades, soluções práticas para conciliar seus vários interesses. Dê um passo maior nos próximos nos projetos pessoais, do casamento, a retomada de uma parceria, espaços livres na agenda darão mais motivação. Reestruture a casa e ganhe conforto. A cor é creme. Número de sorte 45.
2: Aquário.
0: O dia será acelerado, hein, com pesquisas, deslocamentos, reuniões de trabalho, entrevistas ou apresentações de ideias. Conte com melhor organização e suporte da família para dar conta do aumento de demanda, sem perder a serenidade, hein? Conversas de hoje definirão uma rotina mais saudável. Simplifique soluções e garanta ótimos resultados. Ouro para hoje, 14, o número de sorte.
2: Peixes.
0: As comunicações serão abertas. Conte com clareza, objetividade nas conversas de hoje. Negociações de acordo com a família serão bem sucedidos. Resolva assuntos financeiros com atitude e soluções originais. Definições importantes e entendimento com irmãos aliviarão pressões. Bom humor, entusiasmo e paixão estarão de volta no amor. Azul a cor, número de sorte 37. 8 para as 8. 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
0: 7:08, Nayara, bom dia! Bom dia, Valdir, tô ligadinha no melhor, hein? Toca uma do Dani, se possível. Beijo, querida. Deus abençoe você, toda a equipe aí, Supercaso Moreira. A Marta tá ligadinha comigo, né, Marta Alves? Um beijo. Maria Luzia de Santa Eudóxia, um dia lindo pra você, viu? Obrigado pelo carinho. Marineide, bom dia. Solta a voz, vai. Oi.
4: Bom dia, Valdir.
0: Bom dia.
4: Tem uma quarta-feira abençoada por Deus.
0: Amém.
4: Manda uma música aí bonita pra mim ouvir aqui. Todas são bonitas, mas manda uma do Roberto Carlos aí pra mim.
0: Já comi.
4: Beijos, Valdir. Cheguei agora do serviço.
0: Bom descanso.
4: Graças a Deus.
0: Amém. Gratidão. Deus é bom o tempo todo. 7:54. 6 minutos para as 8. Inventaram a emoção. Você viu o que deu? Um dia.

0: Proibido, Chitãozinho e Xororó, que era eu, o meu querido e amigo irmão Daniel. Alô, alô, Leandrinho, Carolina, bom dia, bom dia, bom dia.
1: Bom dia, bom dia, que é o Leandro Araraquara, gostaria de pedir Tempestade de Paixão, dedicar a todos os ouvintes, em especial meu último irmão lá de Santa Lúcia, hein, que ama essa música. Tô na rodagem, amigo, tô meio sumido, mas tô na rodagem, tô aqui no tapete preto. E você aí pilotando essa máquina sonora? E o Radinho já sabe como que tá, né, amigo? Colado, colado,
0: esse é de carinho. Rádio Amor, seguindo de boqueira, bom dia. Deixa eu mandar um abraço aqui pro seu Ananias. Ô, seu Ananias, bom dia. O seu Ananias é pai do Rony, né? O Rony faz Uber e o seu Ananias é pai dele e não perde um programa. E o seu Ananias também faz, é Uber também, né? Seu Ananias, um abraço pro senhor aí, viu? Obrigado pelo carinho, tá? Jô, bom dia. Obrigado pelo carinho, tá? Mamãe do Márcio. Maria José, um beijo. Amigo Valdir, bom dia. Estou na escuteira, hein, sempre. TVC, gratidão, maravilha. Um beijo, querida. Maria José, Nayara, Vila Prado, paizão, querido, lindo, lá de Santa Eudóxia, seu Camilo. Maria das Dores, titia do Cupido, Pablo do Gesso. Bom dia, bom dia. Maria das Dores, um dia lindo pra você. Cida Fagoni, quero ouvir sua voz, bom dia.
2: Bom dia, Valdir.
0: Bom dia.
2: Valdir.
0: Oi.
2: Eu queria... pedi um favor pra você colocar. Hoje meu neto faz 25 anos.
0: Qual o nome dele?
2: E a gente tá desejando a ele toda a felicidade do mundo.
0: Parabéns.
2: Os avós, né? Que é o Zé Cida.
0: Sim.
2: E os pais, que é o Fábio e a Andressa.
0: Ok.
2: E a esposa dele, e Emily, e a filhinha.
0: Certo.
2: A Maitê.
0: Maitê.
2: Que Deus abençoe. Hoje é dia de Nossa Senhora de Fátima.
0: Isso.
2: Dia de Nossa Senhora de Fátima.
0: Aham.
2: Um dia chuvoso, maravilhoso, há 25 anos.
0: Parabéns.
2: Então, você faz o favor, seria uma música que combina comigo e ele, né? Então tá bom, tá?
0: Tá ok, querido. Um beijo pra você, né? Um beijo pra você. Parabéns a ele, felicidade, muita paz, saúde. Que Deus o abençoe grandemente e que ele cuide bem da plantinha chamada vida. Feliz aniversário. Trevisan, tá aqui comigo na Trevisan, um abraço. Obrigado pelo carinho. Fernandinho Ângelo, anda meio sumido aqui, hein, Fernando? Posso sumir daqui não, você mora aqui, rapaz. Au!
3: Bom dia, Zamba. Au! Com a graça de Deus, au! Mais um dia, né?
0: Au!
3: Que vamos, aquele abração au! Pra todos os ouvintes au! Da Rádio Carinho, da Rádio Amor, né? E aquele beijão pra esposa, a Guida Lima, né?
0: Isso, ó. Não tem nada aí, né? Hã? Não tem nada de novo? Nada de novo? Não, eu não tô pensando em nada, né? Porque é que eu tô inspirado hoje por causa do Reizinho da Araguaia, ontem que fez aquele pãozinho de queijo, biscoitinho de polvilho. É por isso que eu pensei no ser, né? Depois o nosso amigo Valentim trouxe aquela lasanha. Então, não tô pedindo nada, pelo amor de Deus, hein, Fernando Ângelo? Viu, Águida Lima? Só, né? Só uma letrinha, né? Uma letrinha. Vai, né?
4: Fala, Zamba. Bom dia, meu
0: bom
4: amigo.
0: Bom dia. Você tá bom?
4: Abençoada quinta, quarta-feira pra você.
0: Quarta-feira.
4: Tem como mandar uma coca pra isso pra nós aí? O homem não deve chorar.
0: Claro.
4: Um abençoado dia. TBC FM Rádio Carinho.
0: Aliás, eu devo essa música pra Anabela. Foi bem lembrado aí, viu, o Neto? A Anabela pediu esses tempos pra mim com o Bruno Marrone.

0: maravilhosa, né? Iracema, bom dia. Fala comigo aí que eu sou seu amigo. Bom dia.
1: Oi, Valdir, bom dia.
0: Bom
1: tudo
0: dia.
1: Bem? Tamo junto. Tchau, fica com Deus. DBCFM, Rádio Carinho, Rádio Amor.
0: Rádio Amor, muito bem. Tá bom, eu vou mandar o meu aí pra você, viu, minha querida?

E a pintora, né? Ela e o Marquinhos, né? São pintores nas horas vagas. Pintando como eu pinto, é, aprenderam lá na Construbase comigo, hein? Essa Construbase fez história, né? Fez história, puxa vida. Todos que passaram na Construbase tiveram uma carreira maravilhosa, uma carreira sólida, né?

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1: 8:18 pra cima, foguete não tem ré.
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1: Esse cara sou eu, fazendo o que gosto da Rádio Cambo, pra você e por você, que é muito especial, até a chegada de Kelly Mary e a nossa manhã DBC. Você deixa, eu posso. Essa é minha paixão. Paixão pra vida inteira. 8:19, há tempos que eu queria tocar o original. É, há tempos que eu queria tocar o original. Com o Sérgio Reis, magnífica. Edson Hudson, audível, mas aqui é original.

Voz. Confesso a vocês, hein? Depois da Rádio 8 de Setembro, é a primeira vez que eu toco essa música original com o Zé Geraldo. Depois da Rádio 8 de Setembro. Passei pela Intersom, Cultura, Regional, Dinâmica, Clube de Goiânia, líder de Apiacás, mas aqui que eu tô realizando meu sonho. 8h23.

0: Gargantas de Ouro do Brasil, Milionário e José Rico. Tempestade e Paixão. Zé Geraldo, Cidadão. Bom dia, Valdir. Meu esposo é pedreiro. E cada vez que passamos em frente a um prédio que ele construiu, ele fala dessa música. Essa música é pra ele. Muito bem lembrado. Ah, que legal, hein? Olha só. É a minha querida Célia Spontom. Um beijo, Célia. É, eu queria muito tocar essa música com o Zé Geraldo, né? Toquei já bastante com o Sérgio Reis, mas é, com o Zé Geraldo é outra história, né? E ali ele usa o caipira mesmo, né? Minha filha tão contente, né? Ali eu trabalhei também, isso aí é gostoso de se ouvir, quando é natural, né? Quando é natural. 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Passou por aqui também Bruno Marrone, nada, Bocoque Paraíso, né? Que Bruno Marrone gravaram, regravaram também, de Mário Zan, Os Homens Não Devem Chorar. São 8h33 agora, hein? 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Roberta, um beijo para você, minha linda. Deus abençoe. Ibrahim da Central. Alô, alô. Bom dia.
1: Bom dia, Zambariã, Ibrahim aqui na Araquara, hein? Na escuta, hein? Puder, manda aí pra nós, Chitão Chororó, aí, filho de Maria, beleza? Manda pra galera aqui da Desossa Central, pra todo mundo que tá na escuta, hein? Tamo junto aí todo dia, hein? 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
0: Rádio Amor.

0: 13 de maio. Chama o Samu. Patrícia Manoela, na nossa Rádio Carinho, Rádio Amor. Alô, alô, bem-vindo. Bom dia.
1: Ô, Valdir de Labrinha. Bom dia. De volta do Prescaba, hein?
0: Como é que você tá?
1: Passando aqui por Ibaté da vida, Valdir.
0: Ah, garoto.
1: Um gelinho, uma filhinha.
0: Sempre.
1: A pouca vergonha de São Washington Luiz que não acaba nunca.
0: Ano político, amigo.
1: Valdir, toca qualquer uma do César e Paulinho pra nós.
0: Deixa comigo.
1: Rádio DBC FM, Rádio Carinho, Rádio Amor.
0: Valeu, Edivaldo. Bem-vindo ao programa, viu? Obrigado pelo carinho. É ano político, né, velho? Falar o quê, né? Falar o quê? Como diria Galvão Bueno, deixa eu achar aqui o que o Galvão falou um dia, né? Deixa eu ver aqui onde que tá minhas mensagens. É, como é que é? Vai se criando um clima terrível, é isso, né? Bem, amigos da Rede Globo, vai se criando um clima terrível. 8h37, 23 para as 9. De Paulo Inesquecível Debete, Paulinho Rezende, César e Paulinho.

0: querido Edivaldo, você é o proprietário desse caminhão branco que tá aí? É no pontilhão? Eu tô olhando daqui, tô vendo. Você é esse caminhão branco aí, ô Edivaldo? É?
1: Olha eu aqui, ó, em cima do pontilhão.
0: Aê!
1: Só vendo o aquário da DBC.
0: Um abraço, minha querida Jô. Ô Jô, tá feliz, né? Tá feliz porque o Raí, as nossas orações valeram, hein? Nossas orações valeram e o Raí está de volta pra casa, né? Graças a Deus. 8h42.

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2: 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O pessoal tá sumido, hein? 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Esmerinda, um bate, obrigado pela notícia de ontem, viu, Esmerinda? Tá bom? Tá feliz também com o Raí voltando pra casa, o cantor Raí da dupla.

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1: Para as 9, esse LP aqui, depois virou CD, é de 1985. A música Carro-Chefe tocou 3.500 vezes num dia só em todas as rádios do Brasil. 3.500 vezes, superando o Caminhoneiro. Então, eu tô falando de Verde e Amarelo. Esse LP CD abriu portas pro Roberto no horário nobre do FM. Até então tocava as antigas do Roberto, mas em algumas FMs do estilo adulto, né? Aqui tem Verde e Amarelo, De Coração para Coração, Só Vou Se Você For, Paz na Terra, Contradições, Pelas Esquinas da Nossa Casa, A Atriz, Você na Minha Mente, Eu Não Sei. Acho que tem aqui na rádio, tem? Será que tem? Se não tiver, eu pedi pro Fiat colocar e Da Boca para Fora. Mas essa daqui, ó, tocou demais. Ele até gravou um vídeo, né? Um vídeo com a atriz, é Luísa Brunet, né? Luísa Brunet.

minutos para as 9. Roberto, e aqui ele fez uma pra Miriam Rios, né? Antes da separação. Atriz, né? Vejam só vocês o que eu fiz.

0: direitinho, né? Secar direitinho aqui. Senão vai molhar meu selar, né? Na mesa não pode molhar. Ao selar, né? Então deixa eu secar direitinho aqui. Caiu um pinguinho d'água aqui no, na minha mesinha aqui, né? É, não, não, não, não é assim só, né? 3 minutos para as 9. 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Xará! Bom dia, Xará!
1: Boa noite, meu amigo Marcelão Renato.
0: Tá errado, Xará. É agora, Xará.
1: Bom dia, meu amigo e parceirão Valdir Zamorião. Fala comigo que eu sou seu amigo, Valdirzão.
0: Mandou errado, Xará.
1: Terrei pra cima, costuma com nós, hein? Agradecendo que subiram contra a mão, hein?
0: Exatamente.
1: Ô, Valdirzão, ontem você tá com o chapeuzão ajeitado na cabeça aí ontem, hein?
0: Você viu, Xará?
1: Eita lasqueira, hein? Ô, Valdirzão, pega o modão pra nós aí, que hoje é aquela forbona hoje, hein? Pega um modão pra nós aí, pega uma boa do Milionário Zé Rico pra nós, Valdirzão. BBC FM, Rádio Carinho.
0: Rádio Amor, tá tocando aí, Xará, tá tocando, tá tumultuando, tá tumultuando. Como é que é? Vai se pintando um clima terrível. Ei, amigos da Rede Globo, vai pintando um clima terrível. Ai, ai, ai, fala, Xará, agora sim, vai.
2: Bom dia, Valdir, Zambarilove, Xará.
0: Xará.
2: Toca pra nós, Teodoro Sampaio, vírus da paixão. Oferecer aí pra galera do JS que tá na rodagem aí. Você é terrível, Valdir, DBC, Rádio Carinho.
0: Rádio Amor. São 9 em ponto, hein? 9 em ponto, em cima da pinta, hein? Ah, como diria aquela música dos nossos amigos e irmãos queridos, César e Paulinho. 9 em ponto. Nunca mais. Hã?
3: Nós dois nunca mais, outra vez.
0: Nunca mais. Na é pinta. Assim. Sabe o que você tá me lembrando? É, outro dia eu combinei com o meu querido amigo, o Vavá. Falei assim pra ele, ó, meio-dia 17 você vai me buscar, hein? Por gentileza. E não é que meio-dia 17 em ponto ele virou assim, ali lá em Baté, pra eu lá no Rancho das Mulas. É incrível, né? Como ontem o Valentim me falou, que jogada esperta esse negócio da hora quebrada, né? Mas não é de hoje, né?
3: Não, e dá certo.
0: Dá certo. Deixa eu
3: falar, como foi ontem lá?
0: Lá foi uma maravilha. Reizinho da Araguaia, eu vou te contar.
3: E a bolachinha, a rosquinha de coco dele?
0: Nossa, uma delícia, viu?
3: É uma delícia, né?
0: Como é que chama aquela bolacha que você tá procurando? Você postou que você tá procurando?
3: O pessoal fala beijinho de freira.
0: Já achou?
3: Já
0: encontrou quem faz?
3: Já.
0: É, então tá bom.
3: Já achei.
0: O Reizinho é muito, muito humilde. Uma vez eu já fui na casa dele lá, quando eu morava lá, nos pés do Sobradinho lá.
3: Uhum.
0: Eu fui lá. E eu gosto de gente humilde, né? Gosto de gente humilde. E o Valentim, que é cunhado do Reinaldo lá, do pescador e tio do Renato, muito humilde também, uma pessoa maravilhosa. Aí ele me deixou em casa, mais tarde me levou uma lasanha.
3: Olha,
0: essas são coisas assim, Kelly. Às vezes a gente quer nem, às vezes você tem um começo de dia turbulento, né? Hoje, por exemplo, fui abrir minha torneira, quebrou. Bum, quebrou a torneira. Que vazamento. Aí chuveiro gelado. E aí chego aqui na porta da rádio, 6h13 eu cheguei aqui hoje. Cadê a chave?
3: Ah!
0: Ainda bem que eu tenho um sócio, muito gentil que me trouxe a chave. Mas é, sócio maravilhoso. Sabendo. É, depois eu te conto.
3: Tá certo.
0: Mas enfim, mas aí tem essas coisas.
3: Meu amigo tem tudo.
0: É, mas aí tem essas coisas que vêm e preenche o seu dia. Quer coisa melhor?
3: É, tem não muitas tem, né? coisas, né, maravilhosas que acontecem na vida da gente que vem, né?
0: Exatamente.
3: Pra dar aquele up que a gente
0: aquele
3: precisa.
0: Up. Né? E por falar em up, se arrebenta?
3: Deixa pra mim.
0: Aliás, ontem você tava que tava, hein?
3: Não tô sabendo.
0: Só modão, pelo amor de Deus.
3: É, Zamba, você gostou?
0: Uma melhor que a outra.
3: Então, mas o povo entende bem.
0: Não, verdade, verdade.
3: Mas... Aí, eu só queria aproveitar que nós estamos fazendo essa troca de horário e pedir desculpa, porque às vezes as pessoas pedem música, a gente não toca. Mas o ouvinte, às vezes também, tem gente que precisa entender que todo dia você pedir a mesma música e todo dia você querer que toque a mesma música. E outra coisa também, assim, por exemplo, a gente tem muitos ouvintes.
0: Sim.
3: E aí, por exemplo, tem um ouvinte específico que ele vem pra dar bom dia pra gente, todo dia ele pede música. Então tem dia que vai dar pra atender a sua música.
0: Exatamente.
3: Tem dia que não vai dar pra atender a música e não pode brigar com o locutor, porque o locutor não tem culpa. E
0: não
3: a gente não
0: culpa.
3: Pode atender todo dia o mesmo ouvinte. Então hoje eu atendo a Márcia, amanhã eu atendo o José, depois eu atendo o Fernando, depois eu atendo o Pedro, depois eu atendo a Cris, depois eu atendo a Luísa, porque a gente tenta trabalhar assim.
0: Exatamente.
3: Com a nossa programação que vem pra gente e também a programação somada do ouvinte, que a gente também não quer perder essa essência da DBC, né?
0: Você falou que tudo é agora? Bom. Você falou tudo agora porque é interessante isso que você fala, porque nós temos as parcerias também, que é importante.
3: Claro,
0: né?
3: Claro.
0: Duval e Aladim, a Fernanda Freitas e outros mais aí. E outra coisa, é aquela velha, você falou tudo. A gente tem. Quantas músicas sertanejas existem?
3: Sim.
0: Quantos milhões de músicas? E às vezes. Por exemplo, eu tenho um amigo querido, eu gosto, amo meu amigo Osmar da Água Branca, adoro Osmar da Água Branca, né? E ele sempre pede lá o pai do Ferreirinha. E a gente pede, às vezes, dá aquela variada no tem uma, faz uma lista aí de 300 músicas e manda pra gente, que a gente vai chegar nas 300, né?
3: E outra coisa também, que às vezes o ouvinte, por natureza, por ser assim, às vezes ele chega no seu programa e ele fala, eu queria ouvir Carisma, que eu pedi ontem pra Kelly, a Kelly não tocou, então parece que a gente, assim, parece que a gente carrega uma culpa que não é nossa.
0: É, exatamente.
3: Entendeu? Porque, na verdade, não dá tempo.
0: E hoje...
3: Não dá, graças a Deus, não dá tempo de atender todo mundo.
0: E vamos falar assim, ó, você pode ouvir qualquer rádio, ninguém faz o que a DBC faz. Ninguém. Isso aí eu falo.
3: É só pedir música em outras rádios, vê se eles tocam.
0: Não toca, ninguém
3: pede
0: toca. Você pode ligar na X, na Y, na B.
3: E eles são
0: crawler, ninguém toca.
3: Não vai tocar, é uma coisa natural.
0: E eu já trabalhei em grandes rádios por aí, né? No modo de dizer, viu, Kelly? Trabalhei que você tinha uma hora pro ouvinte, de manhã e uma hora à tarde, e era só aquilo lá, entendeu? Uhum. Mas o resto era só o bom dia tal. E hoje, o que eu quero dizer sobre a DBC é que nós levamos uma vibe das emissoras de capital. Você vê, imagina uma rádio em São Paulo, como ela tem de participação em nós aqui. Entendeu?
3: Sim,
0: ou não?
3: É.
0: Então é isso que a gente quer que o ouvinte saiba.
3: E assim, é só pra não ficar bravo. Não é pra parar de
0: pedir
3: música.
0: Não fiquem bravo comigo aí, por favor.
3: Não é pra parar de pedir música, não é pra parar de participar, porque quando der, a gente toca. Deu, a gente toca.
0: Exatamente.
3: Você vê, o Marcelo Renato, ele faz uma programação 100% do ouvinte. O Marcelo Renato.
0: Eu também.
3: O Marcelo é 100%.
0: Eu também.
3: Marcelo é 100%. O Valdir Zambarian também. Agora, por exemplo, o meu programa, ele já vem carregado de música do nosso programador.
0: Isso.
3: Aí o Sabiá vem com um monte de música do programador. Porque a gente tem que ter também. Não tem como não ter, né?
0: Exatamente.
3: Você vê, o Thiago que tá mandando mensagem pra mim agora aí, ó. O Thiago é um cara que pede moda boa.
0: Hoje ele pediu muda.
3: Você vê, muda. Vem ficar comigo. Olha só.
0: Só que não deu tempo de tocar hoje, viu?
3: Tá vendo, Tico?
0: Ô, Thiago, hoje a música muda. Ficou muda.
3: Mas amanhã eu toco. Aí, outro dia ele pediu pra mim. Boa. Ele pediu pra mim outro dia, A Vida Virou Paixão, da Emília Eduardo.
0: Linda.
3: Não, e eu demorei pra tocar moda, mas toquei, hein, Tico?
0: Nós precisamos. Nós vamos colocar essa música aí na máquina, sabe com quem? Adivinha.
3: Não sei.
0: Vamos ver. Com a Joana, original. Com a Joana.
3: Vamos
0: a
3: colocar.
0: Vida virou paixão.
3: Vamos colocar. Boa.
0: Que nem eu toquei hoje, Cidadão com o Zé Geraldo.
3: Nossa, coisa entendeu? Linda. E assim, a gente adora que vocês participem. A gente já precisa de vocês. Vocês são a essência, a inspiração. Pulmão, nosso coração, a nossa vida.
0: Olha lá.
3: Aí o dia que não tocar música, vocês dão risada. Vocês falam, puta merda, não deu tempo de tocar música, entendeu?
0: Exatamente.
3: Não tá certo, não é todo dia que dá.
0: Aí vocês têm que aplaudir a nossa audiência.
3: Com certeza. Ó, eu só fiz esse comentário. Esse comentário, porque eu realmente tenho. A gente tá, assim, passando bem apertado nas 3 horas de. de programa da manhã.
0: Sim, sim.
3: Tem dia que não dá tempo nem de falar do ouvinte, quanto mais tocar música, né? Uhum. Então eu queria pedir desculpa pra vocês, certo, e pedir pra que vocês não parem de participar.
0: Exatamente.
3: Mas que entendam, opa, hoje a Lana não tocou. É. Opa, hoje a Juju não tocou. Exatamente. A Kelly não tocou. Mas
0: o Valdir não tocou.
3: Outro dia toca.
0: O Valdir não tocou. E olha que o show da manhã é um dos programas, foi feita uma pesquisa, né? Uma pesquisa.
3: Ah, a buzina.
0: É. E é um dos programas mais musicais do rádio brasileiro.
3: Não, o show tem da manhã. Falação.
0: Não, o tem. Show da manhã é um programa que não tem falação.
3: Não fala, ninguém
0: é
3: fala.
0: É mais musical. O pessoal até falou pra mim, Valdir, você tá com problema de garganta? Eu falei, não, você fala pouco.
3: Né? Então, você fala mais amanhã.
0: É.
3: Arrebenta. Até amanhã. Beijo. Obrigada.
0: Meio-dia tem a voz da notícia. André Frujoelli. 1 da tarde, Paradão Sertanejo com Milton Bardelli. Às 2, chega mais, Lana Guedes, tá bonita de abóbora ontem. Às 4, Ana do Rodeio, Sabiá Reis. 8, Emoções, Marcelo Renato. Amanhã, 5 da manhã, Milton Bardelli, a Viola História. E eu estarei abrindo a porteira pra você a partir das 6h07, 6h09, pra você vir com seus modões.
4: Voltar à realidade, não precisamos mais usar aquela maquiagem.
0: A força que você busca, a força que você busca, mora dentro de você. Obrigado por esse amor, por esse carinho, por essa mega, não é mera, é mega audiência. Obrigado por você existir. Lembre-se, Deus é bom o tempo todo. Fica bem.

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0: você aqui, 106,3. 9h28, sou o Jorge Matheus. Muito obrigado, Heitorzinho. Adorei, um beijão pra você. Boa lida, bom trabalho. Tá acompanhando o Som da Manhã. A gente traz agora, falando com a dona de casa, especificamente, né? A galera que vai sair às compras hoje, quarta-feira. Que tal, hein? 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

0: bruta que chega. Ei, milionários é rico, hein? Aí sim, hein? Aí a moda chega e para, hein? DJ Trevisan, bom dia, valeu. Queria mandar um beijo pra Cleide, a Cleide tá lá em Brotas, tá acompanhando o som da manhã, né, gatinha? Fala comigo.
1: Bom dia, Kelly.
0: Bom dia.
1: Ô, Kelly, eu tô curtindo o seu programa aqui, tá bom? Fica com Deus, Rádio Carinho.
0: A nossa Rádio Amor, meu bem, obrigada. Oi, Kelly, tudo bem? Ana Arabi, tô com você, obrigada, Ana, um beijo, viu? Ela falou, Kelly, eu adoro todos os comunicadores dessa rádio, eu também, tô apaixonada, viu? Edivaldo, tudo bem com você? Bom dia. Bom dia, Alfredo Barbosa. Tamo junto. Quem mais tá por aqui? A galera mandando ver. Oi, Kelly. É a Maria Vera. Um beijo pra você, tudo de bom. Adoro a energia de vocês aí na rádio, viu? Muito obrigada, meu bem. Lando Mandioqueiro, você tá bom, filho? Guarapiranga, né? Curtindo a gente também. Oi, Hilton Aparecido.
2: Bom dia, Kelly.
0: Bom dia.
2: Toca pra nós a música Paixão Desenfreada. Uma ótima quarta-feira pra você e toda a sua família.
0: Pra gente, DBC, Deus quiser.
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0: A nossa Rádio Amor. Oi, Jonas.
3: Bom dia, Kelly.
0: Bom dia, Jonas.
3: Sou Jonas de Américo.
0: Tudo bem, Jonas?
3: Se der tempo aí, gostaria de você pudesse tocar aí, Vai e Vem do Carreiro.
0: Carlos César e Cristiano, que moda, hein?
3: Agradecer pra toda a galera que tá ouvindo.
0: Certo.
3: Principalmente aqui pro bar do Normando aqui. Toda a galera aqui de América aqui, ó.
0: Beleza.
3: O Betinho aí, a família.
0: Moçada,
3: todo mundo. Agradecer pra todos aí.
0: Valeu.
3: Que Deus abençoe a programação.
0: Amém.
3: Aí. 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
0: Ah, nossa, Rádio Amor. Oi, Pablo Gesso, você tá bom? Bom dia, Fê. Salsicha tá me acompanhando também. Pediu uma música linda de Sons de Chororó, hein, Salsicha? Arnaldo Pedroso, tudo bem com você? Bom dia, Arnaldo. Obrigada pelo carinho, um beijo, tá? Oi, Kim.
4: Bom dia, Kelly.
0: Bom dia, meu bem.
4: Firme aqui no pé do Eita aqui, ó.
0: Ei, coisa boa. Aí sim, hein?
4: Se der, toca César e Paulinho aí pra mim aí. Nunca mais. Falou, minha linda. Um
0: beleza,
4: abraço.
0: Outro pra você.
4: DBC, Rádio Carinho.
0: A nossa Rádio Amor, Kim, valeu. Oi, Luiz, tudo bem, Luiz Riviera?
5: Bom dia, Kelly Mello.
0: Que bom dia, gostoso.
5: Estamos aqui curtindo a DBC FM, Rádio Carinho, Rádio Amor.
0: Ah, da moda.
5: Com essa voz marcante de Kelly Mello.
0: A sua também.
5: Bom dia a todos os ouvintes da DBC.
0: Bom dia lindo pra você, super comunicativo, né? Oi, Kelly, tudo bem? É o Thiago. Ti, bom dia pra você, muito obrigada, viu? Agradeço o carinho imensamente aí. Thiago também acompanhando a gente. Tem mais gente pra falar. Oi, Kelly, tudo bem? Homenagem. Ah, é verdade mesmo, né? Foi mesmo, né? É isso aí. Adélio, tudo bem? Bom dia. Oi, Kelly, que seu dia seja lindo. Martinha Ronquim, um beijo, meu amor. Um dia lindo pra você, tá bom? Muito obrigada, tá? Um dia maravilhoso. Kelly Luzia Vacari, se possível, manda Boiadeiro Errante. Essa música é linda, aliás, eu toquei Boiadeiro Errante ontem, não foi? Essa música é linda demais. Eu venho vindo de uma querência distante, não é assim? Sou um boiadeiro errante. Linda moda! Oi, Cleusa, tudo bem? Bom dia. Bom dia, Marinei.
6: Bom dia, Kelly, Marinei.
0: Bom dia, gatinha.
6: Uma quarta-feira abençoada, por Deus.
0: Deus quiser, uma quarta-feira.

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Leonardo, fiz tudo errado. E aí, a pergunta que não quer calar, hein? A pergunta que não quer calar na nossa manhã. Tem alguém aí fazendo aniversário hoje? Ai, nesse dia lindo. Nessa quarta-feira linda, com esse céu lindo. E você curtindo o som do Zezé, tem? Liga pra mim, então. 3307-1011. Tem um

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5: 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Até meio-dia com as melhores, a sua participação, né? Já tá aqui no 3307-1011.

0: Mentira, vem Júlia Moraes. Júlia Moraes, são 10 pras 10. Ela já está toda preparada para fazer a entrega do bolo aí para você. Tá completando aniversário hoje, né? Fazendo mais um ano de vida, né? Parabéns, viu? E faz a entrega, né, desse bolo delicioso da doceria Graciarte, a Júlia.
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0: 4. Que música linda! Jads e Jads são planos impossíveis. Deixa eu mandar um beijo aqui, ó. Cidinho de São Manuel, Wilson de Torrinha. Tudo bem, William? Bom dia pra vocês, que dia maravilhoso, com vocês ligado na programação da rádio. Ilza Furlaneto, Dois Córregos, hein? E aí, moçada de Dois Córregos, vocês estão bem? Dia maravilhoso, tá? Pediu César e Paulinho pra mim. Kelly, bom dia, Natanael, tô em Ribeirão Bonito. Olha que eu tô pra dar uma volta em Ribeirão Bonito. Eu estive aí esses dias, e aí eu quero ver se eu consigo visitar uma queijaria artesanal que vocês têm aí, né? Tá famosinha, hein? Tá famosinha. Quero ver se eu dou um pulinho aí pra experimentar, né? Diz que eles têm uma degustação também. Vamos ver se a gente consegue ajeitar isso aí, né? Ribeirão Bonito. Precisa conhecer as coisas boas que a gente tem no nosso interior, né? Oi, Wilson. Tudo bem, Wilson? Bom dia, Wilson.
1: Bom dia, Kelemer. Aqui é o Wilson do Joque.
0: Tudo
1: bem? Eu queria ouvir a música. Leito de Hospital. Tem como você tocar pra nós aí?
0: É aí.
1: Tenha um bom dia. Abençoado por Deus. Você e sua família.
0: Obrigada, Wilson.
1: Rádio Carinho.
0: A nossa Rádio Amor. Leito de Hospital é Tião Carreira, hein, Wilson? Oi, bom dia!
2: Bom dia, Kelly.
0: Bom dia.
2: Eu falo aqui, Mogi Guaçu. Estamos ligadinhos, curtindo a programação no Pé do Rei. Toca aí o modão, blusa vermelha. E essa vai
0: blusa vermelha
2: aos ouvintes aqui do meu lado. A Camila, a Heraldina, o Luiz, a Marília e o Lucas. Liga CFM, a nossa Rádio Carinho.
0: A nossa Rádio Amor, Paulo. Obrigada, um beijão. Ó, o resto não vou pôr, não. Ah, eu coloquei só até aí, tá bom, Paulo? Não briga comigo, hein? Coloquei só até aí pra você, hein? Oi, Kelly. O resto que o Paulo falou não tem importância mesmo. Não tem, né, Paulo? Ai, ouve seu áudio aí, Paulo. Pelo amor de Deus, Paulo, ouve esse áudio aí, vai. Marcelo Medeiros. Ô, Kelly, tudo bem? Exemplo das paixões, manda pra gente aí. Emília Eduardo, né? Muito obrigada, viu? Ô, Kelly, tamo carregando. Tamo no carregamento do tapete de madame. Sabe o que é tapete de madame, sabe? Ah, eu perguntei, não resisti, né? Ei, Luiz Aguiar, sabe o que é tapete de madame? Você tem tapete de madame aí na sua casa? Então eu tenho e não sabia, viu? Não sabia não, Luiz Aguiar, que eu tenho tapete de madame em casa. Oi, Rock!
3: Bom dia, Kelly Meire. Aqui é o Rock de Porto Ferreira.
0: Tudo bem, Rock?
3: Manda um Chico Rei Paraná pra nós aí. Manda feliz pra você, pra sua família e todo mundo aí de São Carlos.
0: Beleza!
3: Rádio Carinho.
0: A nossa Rádio Amor. Vamos aproveitar que o ouvinte pediu blusa vermelha, o Paulo, que eu pausei o áudio dele. E aí a gente toca com o Chico Rei Paraná. O que você acha, Rock? Pode ser? Será que a galera vai gostar dessa indicação da Kelly? Aí a gente vai de blusa vermelha e vai com o Chico Rei, né? Atende vocês dois, bora!
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mais São Chico Rei Paraná. Olha só que delícia, né? Os nossos patrocinadores junto com a gente aqui, trazendo a oportunidade, né, de passar a informação deles pra vocês. 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A madeira, ó. Aí dá gosto, filho. Pelo amor de Deus. Vai vendo o carreiro. Carlos César e Cristiano. 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

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Ó, oh,

0: dia, Vacari! Que madeira! Ontem eu toquei o Boiadeiro Errante também, mas eu me lembro que acho que toquei com o Daniel, não foi? Acho que sim. São 10h30 da manhã agora, hora da gente parar, né? Tudo que a gente tá fazendo pra tomar aquele cafezinho gostoso, pra você que tá no trabalho, pra você, dona de casa que tá em casa, dá uma respirada, olha pro céu, né? Sente essa energia gostosa do sol, desse dia maravilhoso de outono, dessa quarta-feira maravilhosa, mais um dia, mais uma dádiva, né? Que a gente recebe de presente, né? De Deus pra gente viver, realizar os nossos sonhos, realizar os nossos projetos de vida, né? E claro, sempre com aquele cafezinho gostoso, aquele cafezinho ouro brasileiro maravilhoso, que hoje a Kelly Mary teve o privilégio de receber um convite para tomar um cafezinho gostoso, ó.
1: Bom dia, Kelly Mary, Maria de Brotas. Vamos tomar uma xicrinha de café? Tô tomando um cafezinho lindo, gostoso aqui. Beijo, bom dia.
0: Tá vendo? Tá vendo? O café é pra dar aquela energia gostosa que a gente precisa, né? Aquela pausa necessária no nosso dia, de manhãzinha, a hora que a gente acorda, né? Já pra dar aquela energia boa pra gente tocar nossa vida. Depois, lá no meio da manhã também, a gente já toma mais uma xiquinha de café, né? E pra você que gosta, após o almoço ou à tarde, né? E é pra dar essa energia que a gente precisa. Aliás, a cafeína que é responsável, né? Pra elevar, né, a energia da gente, não é não? Né? Você pode ver, você toma um cafezinho de café, nada, não atrapalha nada a vida da gente. Só melhora, né? Não é não? E esse estimulante natural que a tem, né? Que a cafeína é, né? Também tem outros efeitos no organismo da gente, sabia? É... Você pode ver que você toma uma xiquinha de café, não parece que você acordou? Hã? Vai tomar um cafezinho, Eliane do Belvedere? Oi, meu amor. Isso mesmo. Não parece que você acordou? Toma uma xiquinha de café pra você ver. Dá uma acordada assim, né? Não é não? Melhora a nossa memória. Melhora o nosso humor, né? Nosso desempenho mental. A cafeína melhora a resistência, né? Pra você que pratica exercício físico também. É só coisa boa, cafezinho, bem. 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Tem tradição, café gostoso, forte, encorpado, do jeito que você gosta, com aroma e sabor, do jeito que você merece aí. A nossa pausa diária pra gente tomar aquele cafezinho ouro brasileiro delicioso. Fica o convite pra você, tá bom? A Maria me convidou, né? Eu já convidei, Eliane Belvedere já topou. Eu espero você também aí pra tomar um cafezinho ouro brasileiro delicioso.
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0: E ao som de Estrada Velha. Ó, como é que o café não vai ser bom, hein, man? Hã? Fala a verdade.

0: demais, né, Maria? É pra matar a saudade. Obrigada pela companhia com o nosso cafezinho sagrado ouro brasileiro, viu? Muito obrigada. Bom, é o seguinte, vamos fazer o sorteio do bolo agora, né? Onde você toma um cafezinho gostoso também. É na doceria Glaciarte, é. Saboreando uma fatia de bolo, um pedaço de bolo, né? É uma delícia, um pãozinho caseiro. Isaac, Lou, bom dia, meus amores. Tudo bem por aí, né? Doceria Glaciarte, junto com a gente nesse projeto, né? Todos os dias, todas as manhãs, a gente leva até você um bolo delicioso, um bolo gostoso, produzido de forma artesanal pelas mãos da Lou, pra você que completa mais um ano de vida, esse presente lindo, esse mimo, esse presente maravilhoso da doceria Glaciarte, chegando até a sua casa, né? Das mãos da Júlia Moraes, pra você que hoje completa mais um ano de vida. Parabéns pro Leandro Donizete Martins, o Davi Lucas Santos, Emily Marta, Alisson Jimenez, parabéns também pra Isabel Cristina dos Santos, Alice do Nascimento, Luiz Henrique Teixeira, parabéns pra Lázara Soares Redondo, William Viana dos Santos, que ele é gêmeos, né? Com a Letícia Viana dos Santos, que faz hoje 26 anos, né? Tá na 28 de setembro, 1993, no centro de São Carlos. A irmã Larissa fez a inscrição e é pra Letícia, então, que a gente manda o nosso bolo nessa manhã maravilhosa, manhã de quarta-feira, né? Nessa linda parceria que a gente tem com a doceria Glaciarte hoje, presenteando mais um ouvinte aqui, né?
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0: E no dia do seu aniversário, não deixa de ligar pra gente, tá bom? 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
1: 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Bom dia, bebê.
2: Bom dia, Kelly. 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
1: A nossa Rádio Amor, Júlia, obrigada.
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0: admita, vai, admita, vai. Laona Prado, Matheus e Cauã. 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
0: Mas olha, mas você assunta se isso é hora de tocar uma moda dessa? Ah, não. Ah, não.

delícia ter você aqui na programação da nossa manhã. Que gostoso. Oi, Kelly, tudo bem? Tudo bem, Edna? E você, como vai? Tá tudo bem por aí? Um beijo, viu? Um dia maravilhoso pra você, um dia lindo. Ana Sanches, e aí, meu amor? Obrigada. Juliana, um beijo. Oi, Kelly, bom dia. William, oi, William, tudo bem? A Gislaine, lá de Brotas, ela pediu pra mim Edson e Hudson, né? Mandando pro Carlinhos. Ô, Kelly, fala pra ele que eu amo ele mais que tudo. É gostoso quando a gente tá apaixonado, mas é gostoso quando você tá apaixonado e você sabe que você vai dar um beijão de pinga, né? Porque quando você tá apaixonado, mas não tem o trem, aí fica ruim, hein? Hein, Reginaldo Souza, tudo bem? Moçada da Fazenda da Barra, vocês estão bem? Vaguinho, um beijo, viu? A Marilda da Vila Neri, ela pediu pra mim uma música do Márcio Greyke, tudo bem, Amarilda? Um beijo pra Sandra Marques, um beijo pro Paraguai, lá de Brotas, Kelly, correria, matamos com você, obrigada, viu? Mário Santos, tudo bem? Dalvan, Kelly, toca pra mim, obrigada, Mário, Mário tá lá em Baté, né? André Michelotto de Torrinha, Nilza Cabral, um beijo, que gostoso. A galera chegando no som da manhã, oi, Adenilson, Santana dos Faveiro, tá chegando a nosso final de semana, hein, Adenilson? Tá chegando o dia do grito, do tapa, do apito, da boca do litro, hã? Tamo na quarta-feira ainda, mas nós já estamos animados pra sexta-feira. O pezão já tá lá na sexta-feira, né? Ei, coisa boa. Oi, Kelly, é a Márcia. Oi, Márcia, tudo bem com você? Bom dia, viu? E a galera vai chegando, vai dando aquele bom dia pra mim do jeito que eu gosto, né? Do jeito que a gente adora. Sabe como é que é, né? Né não? Quer dizer que você tá me ouvindo, então, Joãozinho? Quanto tempo, que saudade. Como eu sou apaixonada por você. Você não faz ideia. Joãozinho, você acredita que esses dias eu pensei em você? Juro por tudo nesse mundo. Um beijo pra você. Tá com os meninos lá, né? O Adilson e o Catatal, né? E aí, a moçada trabalha bem também, é? Hã? Muito obrigada, viu? Na Marcenaria Premier Móveis. Um beijo! Muito obrigada, tá bom? Pela audiência na manhã, adoro. Eu fico feliz quando você tá ouvindo o programa, sabia? Muito, muito, muito, né? Meu amigo, né? O Joãozinho, um beijo. Pedro de Guatapará também me acompanhando. Oi, Kelly, eu amo o seu alto astral. É, Pedro, obrigada, tá bom? Que carinho gostoso, né? Da galera que tá acompanhando a gente. Tamo junto, Adenilson. 11h11, hein? Kelly, bom dia, manda um oi aí pro Texas Patrimônio. A Mauri, tamo acompanhando o som da manhã, valeu. Áudio também tem uma pancada, hein? Tem muita gente aqui.

0: pele arrepia, eu vejo encaixa, bebê. Ah, aí já foi. Aí já foi. Bom, são 11h14 agora, tem gente pra falar, aliás, muita gente pra trazer o seu som, seu bom dia, seu alô. Tá gostoso demais o programa, tá parecendo domingão nessa rádio. Oi, Luiz.
1: Bom dia, Kelly.
0: Bom dia.
1: Que é o Luiz Carlos de Araraquara.
0: Tudo bem?
1: Toca pra nós aqui uma música do Roberto Carlos, Baile na Fazenda.
0: Ah, moçada adora, hein?
1: Sou um seu ouvinte diário aqui em Araraquara, tá
0: que bom?
1: Bom,
0: obrigado, fico feliz,
1: BBC,
0: hein?
1: BBC, Rádio Carinho,
0: a nossa Rádio Amor. Rádio Amor, valeu, valeu, valeu.

0: Você vê que vai de Tião Carreira e Pardinho, aí vai pro Panda, aí desce pro Jorge Mateus, aí sobe um Pedro Bento, depois traz o som do Roberto, toca Fábio Júnior. É assim, bebê. Aí chama num Raça Negra. Raça Negra, Raça Negra. Oi, Kelly. Oi, tudo bem com você? Bom dia, Lu. Ô, Lu, como assim, Lu? Você vai fazer a inscrição do bolo uma hora dessa? Lu, pelo amor de Deus, Lu. Coisa linda. É amanhã, né, meu amor? Então, amanhã, Lu, você vai ligar pra mim no 3307-1011 a partir das 8 horas da manhã, tá bom? Graças a Deus que é amanhã. Ufa. Coisa linda. Não esquece, tá bom? Liga pra gente aí, tá? Queria mandar um beijo pra Fátima, um beijo pro Alex Lopes Ribeiro. Ô, Kelly, tá gelado aqui nessa torrinha que você não faz ideia, Kelly. Manda um Gustavo Lima pra nós aí, deixa pra mim. Abílio me acompanhando. Oi, Abílio, tudo bem? Kelly, bom dia! Claro, passo sim, Nercy. Só um minutinho, tá bom, meu amor? Só um minutinho eu já passo pra você, tá? Oi, Kelly, Josimar Pereira. Oi, tudo bem? Obrigada, viu? Ah, queria mandar um beijo pra Rubia lá do Varjão, galera do Varjão ouvindo a gente. O Júlio César de São Manuel também, né, Júlio? Tá tudo bem por aí? E a Cris? A Cris também vai falar na manhã. A Cris tá pedindo modão na manhã. Oi, Cris!
1: Bom dia, Kelly Melry. É a Cris da Popular, Kelly Melry.
0: Coisa linda.
1: Eu sou sua ouvinte, de carteirinha. Não te conheço pessoalmente, mas sou sua fã.
0: Obrigada.
1: Trabalhava na Raiz, era o Radinho, lá no pé da lavanderia, ouvindo o seu programa do Zamba. Gostaria que você tocasse uma música do Milionário Zé Rico, Duas Camisas.
0: Olha, modelo!
1: Seu programa é top, seu programa é 10. Rádio Carinho, Rádio Amor. Ofereço pra mim que fiz aniversário dia 5 de maio.
0: Tudo bem.
1: Beijos, fica com Deus.
0: Outro beijo, Cris.

0: mais uma vez que ela cheia, ela cheia. 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Ela cheia. Ai, essa foi. Que propaganda, hein? Ah, vou ter que ligar lá na Shein e mandar esse áudio pra eles. Oi, meu bem. Olha o que você faz comigo. Olha o que você faz comigo, tá vendo? Eu me perco aqui, me perco nos meus assuntos, viu? Essa foi a do ano. Essa foi a do ano. Vou rir até amanhã. Oi, Júlia. Fala comigo, meu bem. 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Vamos fazer a entrega de mais um bolo? Vamos? Bom dia, meu bem.
1: Bom dia, Kelly. Bom dia pra você que hoje, né, tá sintonizadinho aí na 106.3, curtindo a Kelly Merlin, né, Kelly? Tô aqui agora nas ruas de São Carlos pra fazer a festa, trazer muita alegria e muita diversão. Eu vim parar aqui no centro, Kelly, pra fazer mais um ouvinte feliz, aliás, dose dupla, né? É a Letícia que hoje completa os seus 26 aninhos de vida, juntamente com o irmão William. Mas você sabe que a gente não para, né? Então eu vim direto no serviço dela pra trazer esse bolo maravilhoso. A irmã Larissa, ela ligou no 3307-1011 e garantiu essa homenagem especial aqui no centro. Meu amor, tudo bem? Bom dia.
2: Bom dia, tudo bom? Agradeço vocês da DBC pelo presente, agradeço a minha irmã também e...
1: Irmãozão, né, que também completa.
2: É, 26 anos, dose dupla dos gêmeos, né? Agradeço bastante pelo carinho e por vocês lembrar sempre do público de vocês.
1: Escuta uma coisa, seu irmão é lindo assim, igual você? Todo trabalhado na beleza, hein, Kelly?
2: Não, não é. Eu sou mais bonita.
1: Sempre, né? Sempre a irmã é mais bonita que o irmão, né?
2: Aham.
1: Uhum. Meu amor, obrigada, viu? Que Deus abençoe sua vida com muita saúde, paz, amor e momentos felizes com esse dia, como esse dia de hoje, né? E vamos combinar, gente. 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
0: Yeah. Opa! Vamos trabalhar, mulher? Eu não tô falando que eu tô perdidona hoje. Eu falei pro André, falei, eu tô meio perdidona. Ah, eu sei o que é isso, viu? Ô, Júlia, lá em casa é diferente, viu, Júlia? Lá em casa, as irmãs não são mais bonitas que os irmãos, não. Eu tenho uns irmãos bonitos, hein, velho? Tem uns irmãos que eu vou contar pra você, né? Fácil. Não, não trabalho pra mim, não trabalho. Mas um mais bonito que o outro. Você não faz ideia. Como os meus irmãos são lindos. Ave Maria. Só por Deus aqueles lá em

Ave Maria, vem. Já imaginou a Kelly Mary tacando no ar aqui uma Nana Caymmi? Nem combina com a minha locução, hein? Um beijo, agradeço, viu? Kleber da Nerd Araraquara. Ligaram aqui na rádio e falaram assim pra mim: quero falar com a Kelly. Aí a Júlia trouxe... A Rutinha trouxe o telefone pra mim. Falei: oi, pois não, Kelly Mary falando. Eu duvido que você toque uma música pra Júlia Moraes. Falei: toco? Qual é? Meu coração tá avisado. Olha o problema aí com você, fiel. Duvido que você toque Moreninha Linda pra Júlia Moraes. Aí, tá no ar. Tá doido, hein, Vi?

0: manhã gostosa. Olha a Júlia respondendo para o problema, ó.
1: Moreninha linda
0: do meu bem querer.
1: Quem disse que eu não sei?
0: Quem disse que eu não sei? Quem disse que eu não sei? Tá dada a resposta. Tá da problema também respondeu, hein?
2: Muito obrigado.
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0: É um problema puxando outro problema nessa rádio. Eita, e a Kelly Mary no meio? Não, hein? Né, Júlia Moraes?

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0: São 10 para meio-dia. Eu quero convidar você agora, né, pra gente fazer a dobradinha da manhã com o seu voto, né, a sua escolha, aquela que você decidir, né? A gente vai tocar no final do programa, no final da manhã. Bora lá?
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0: Agora é o seu momento, é a hora que você decide, a hora que você vota e escolhe as duas que você quer, final do nosso programa, tá bom? A gente já chega com o som bruto de Teodoro e Sampaio.

0: nem ficar.
1: Ele vai descobrir. Corro ela do ano que 11h52. Ó, essa aqui eu curto demais. Essa eu sou agarrada a paixão num tanto nela que eu vou contar pra você. Solta o toco de sal.

0: Já começamos com tudo a nossa dobradinha da manhã com o som de Teodoro e Sampaio. Bora!
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0: Essa também pega, hein? Essa pega, hein? Ó. Cadê meu amor que

bebê? E aí, e aí, e aí? Gino e Geno, Teodoro e Sampaio? O sistemão bruto e diferente de Pardinho e Pardal. No clássico a gente traz Teodoro e Sampaio, Gino e Geno. E na raiz hoje, Pardinho e Pardal.

lado, ai, ai. Ninho da Saudade, Pardinho e Pardal. E esse que é um clássico de Pardinho e Pardal, tanto quanto o Menino da Tábua, que é amigo fiel, né? É a história do amigo e o cachorro dele. Se liga!

0: atenção.
1: Ó, sabe aquela mensagem ligeirinha? É essa que eu quero. Atenção, Teodoro e Sampaio, Gino e Geno e Pardinho e Pardal. Chama na moda. Pode mandar aí pra mim que eu tô esperando você, tá bom? Dobradinha da manhã no ar, a galera já tá chegando aqui, ó, pra dar o seu voto, né? Pra falar com a Kelly Mary. Lembrando mais uma vez, Gino e Geno, Teodoro e Sampaio e Pardinho e Pardal. O Pablo foi no Teodoro e Sampaio, a Cleide tá dando o seu voto, a Cleusa foi no Gino e Geno, a Denilson Santana dos Faveiro, Pardinho e Pardal, o Jonas no Gino e Geno, a Ivone no Gino e Geno, o Cruz no Pardinho e Pardal, Jefferson Vieira, Pardinho e Pardal, Luiz Aguiar, Pardinho e Pardal, Arnaldo Pedroso também, o Luiz também. O que, aliás, três estão demais, mas aí não tem como, né? Tem que ser Pardinho e Pardal. Oi, Kelly, Maria Isabel de Mineiros do Tietê, Teodoro e Sampaio. Oi, Maria Isabel, seja bem-vinda amanhã. Lupércio Filho, obrigada, Teodoro e Sampaio. Kelly, bom dia, eu vou votar no Ginigeno, com certeza. E a Zenite, tudo bem, Zenite? Bom dia, meu amor. Kelly, terceira opção, Diva de Araraquara. Martins, Ginigeno. Daqui a pouquinho, depois de Jéssica Reis, a gente traz o áudio, combinado? A gente traz o áudio. Os áudios. Tá enroscada a mulher hoje, né? Vai precisar dar uma liberada nisso ainda. Tem jeito não. Tem jeito não. Dá pra segurar, mas não. 11h57.

0: exatamente meio-dia. E a gente vai dando tchauzinho. Tchau, manhã DVC. Tchau, manhã DVC. Oi, Fino. Pô, já vou avisando você que não tá dando pro Teodoro Sampaio. Não tem, né? Ele pode lutar o que for, ele não chega, tá? Então tá entre Ginigena e Pardinho Pardal. Vamos ouvir alguns áudios? Vamos, ó. Mas eu já tenho mais ou menos o resultado aqui, né? Fino.
1: Bom dia, Kelly. Eu vou no Pardinho e Pardal.
0: Pardinho e Pardal. Josimar Pereira.
2: A minha é Teodoro Sampaio, a número 1.
0: Teodoro Sampaio, combinado.
2: Beleza, Kelly? Aqui é o Josimar de Santa Eudora.
0: Obrigada, Josimar. Oi, Kelly. O Dair Polido, Teodoro Sampaio, Roberta.
3: Oi, Kelly. Você tá judiando hoje, hein? Ô, Kelly, eu vou ficar com Pardinho e Pardal.
0: Pardinho
3: e
0: Pardal.
3: Deve ser Rádio Carinho.
0: Rádio Amor. Luzia Vacari, Ginigeno. Arisson Pardinho e Pardal. Martins, Ginigeno. Diva de Araraquara vem com a terceira opção, Pardinho e Pardal. Oi, Kelly, eu vou no Ginigeno. Zenith, falei dela. Anilton.
4: Ô, Kelly, Anilton de Brota, Teodoro e Sampaio.
0: Teodoro e Sampaio. Lupércio Filho, comigo, votou no Teodoro e Sampaio. Kelly Isabel, de Mineiros do Tietê, Teodoro e Sampaio. O Luiz, Pardinho e Pardal. Arnaldo Pedroso, Pardinho e Pardal. A Mani.
5: Kelly, tudo bem com você? Olha, tudo. Eu vou na 1.
0: Teodoro e Sampaio. Luiz Aguiar, Pardinho e Pardal. Iria, pode falar, Iria, traz o seu voto.
6: Kelly, bom dia. Kelly, hoje tá com festa.
0: Né?
6: Pelo amor de Deus. Os três são bons, mas eu sei que o jogo vai ganhar, mas eu vou ficar com Pardinho e Pardal.
0: Pardinho e Pardal, meu amor. É linda, né?
6: Quem sabe ele ganha hoje, né?
0: Quem sabe, né? Quem
6: Rádio
0: sabe?
6: Carinho,
0: Rádio Amor.
6: Tá feio, olha a coisa.
0: Obrigada, meu amor, um beijo. Valeu, Joaquim Félix.
1: Ô, Kelly, Teodoro e Sampaio é bom, mas esse Pardinho e Pardal
0: não dá
1: acaba
0: pra
1: com a
0: segurar,
1: gente.
0: Né, bem? Não dá, Pardinho e Pardal com esse amigo fiel. Kelly Ginigeno, sem dúvida, foi o DJ Trevisan, mandou pra mim aqui. Jefferson Vieira, Pardinho e Pardal. Hilton Aparecido.
7: Terceira opção, Kelly.
0: Pardinho e Pardal, Cruz também. Oi, bom dia.
8: Na terceira, Kelly Meia.
0: Terceira,
8: bom,
0: obrigada.
8: Bom dia pra você.
0: Pardinho e Pardal. Ivone Ferreira, Ginigeno, Roberto.
9: Bom dia, Kelly. Roberto Zavagra. Eu vou de Ginigeno.
0: Ginigeno. Jonas, Ginigeno. Adenilson Santana dos Faveiro. Terceira opção, Pardinho e Pardal. Cleusa, Ginigeno. Cleide.
10: A segunda, Kelly.
0: Ginigeno.
10: Falou.
0: Todo mundo querendo que o gato dá o fora, né, Antônio?
11: Antônio reclama do espaço do Luiz Antônio,
0: oi,
11: minha querida. Vamos aí, vamos matar esse gato.
0: Vamos tirar,
11: vamos tirar o gato.
0: Né? Sorte,
11: não, sei,
0: tá não, acho que o gato comeu.
11: Alô, pra aquelas meninas bonitas lá, falando aí, a Juju.
0: Júlia Moraes.
11: A música vencedora aí vai pra você, sai maravilhosa da rádio aí.
0: Muito
11: valeu,
0: obrigada, meu bem, com certeza. Com certeza a Lana tá ouvindo o nosso programa também, tá arrasando nas suas tardes. Ela que é dona do Chega Mais, né? Veio pra arrebentar as tardes de Chega Mais. Pablo Gesso também me acompanhando. Primeira opção, obrigada, Pablo, valeu, tá? Primeira opção, Teodoro e Sampaio. Segunda opção, Ginigeno. Terceira opção, Pardinho e Pardal. É o voto da Maria Aparecida da Vila Prado. Kelly, Pardinho e Pardal aí, hein? Tá bom, Josélio Queiroz, obrigada, viu? Oi, Luiz, tudo bem?
12: Bom dia, tá aí o rapaz das ervinhas aqui, ó. Plantar as ervinhas da Florestal, que ainda vai em Pardinho e Pardal.
0: Pardinho e Pardal. Obrigada, meu bem, obrigada.
13: Boa tarde, Kelly.
0: Tarde.
13: Meu voto é Teodoro Sampaio.
0: Teodoro
13: DVC
0: Sampaio.
13: Rádio Carim.
0: Rádio Amor, será? Não muda. Vai aqui, ó,
14: Boa tarde, minha lindona.
0: Boa tarde, meu amor.
14: Eu vou votar no Pardinho e Pardal.
0: Pardinho e Pardal. Rádio Amor.
15: Kelly, Teodoro e Sampaio. Beijo, tá com Deus.
0: Teodoro e Sampaio. Saiu o toco de saia, dona Nena.
16: Oi, Guilherme.
0: Oi.
16: Dia, dona Nena.
0: E aí?
16: Tá, aí,
0: tá, meu amor.
16: Eu fico com a segunda. Falou,
0: segunda opção, Ginigeno. Cadê? Meu amor, que tava aqui, hein, Maria Becker?
17: Kelly, boa tarde.
0: Tarde, meu amor.
17: Quero ouvir Ginigeno.
0: Ginigeno, cadê? Meu amor, que tava aqui. Hein, Marcelo?
18: Com certeza a Lana tá ouvindo o nosso programa também, tá arrasando no...
0: Tá lá, vai Marcelo mandar.
17: Ô, oh, Kelly Mellor aí. Ginigeno, lógico, né?
0: Ginigeno, velho.
17: Do posto.
0: Olha, aqui o Ginigeno pode mudar. O Ginigeno pode mudar. Teodoro e Sampaio, acho difícil. Eliane do Belvedere, Teodoro e Sampaio. Júlio do Valparaíso, Teodoro e Sampaio. Olha como vocês são. Olha como vocês brigam comigo. William e Wilson, Pardinho e Pardal, meus amores, obrigada, viu? Um beijo. O Kelly, Sandra Marques, vou de Pardinho e Pardal aí, né? Muito obrigada, tá? Vocês são demais, hein, Júlio do Valparaíso? Bom, amores da minha vida, você que ouviu a rádio, você já sabe quem ganhou, né? Você já sabe quem ganhou, mas enfim, a gente traz daqui a pouquinho, depois das minhas duas últimas músicas. Quero mandar um beijo bem gostoso pra todos vocês, desejar uma tarde maravilhosa de quarta-feira, convidar você novamente pra gente viver uma manhã gostosa, uma manhã feliz ao som de muita música na nossa quinta-feira amanhã, tá bom? Mara da França, tudo bem, meu amor? Pardinho e Pardal, é o voto dela também. Muito obrigada, um beijo, fiquem todos com Deus e até amanhã, se Deus quiser.

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0: Cidade, boa tarde a todos. Hoje é quarta-feira, dia 13 de maio de 2026. Está no ar mais uma edição do seu, do meu, do nosso Jornal DBC. Estamos chegando. Muito boa tarde a todos que estão nos acompanhando. Já estamos ao vivo e a cores no nosso facebook.com/JornalDBC. Muito obrigado pela sua audiência, sua preferência e a sua paciência acima de tudo, tá? É muito bom. Meio-dia 29 e a gente começa então com o tempo e a temperatura para você, né? Ouvinte número um, hoje o dia amanheceu tão frio quanto ontem, né? Mas as máximas aumentaram um pouquinho. Ontem ficou em torno dos 20 graus, 21, 22 no máximo. Hoje já está chegando aos 27 graus em São Carlos, 27 também em Ibaté, 28 em América e Água, em América Brasiliense, Araraquara, nossa querida morada do sol, assim como Boa Esperança. Em Brotas, 26 graus, dois córregos, nós teremos 20. Olha, dois córregos, está um pouquinho mais fria, um pouquinho mais ao sul, né? Assim como Torrinha também, com 24 graus. E Tirapina, 26. Nossa querida Descalvado, sempre mais quentinha, 27. Santa Eudóxia também, 27 para nossa querida Água Vermelha. Chuva não virá. O tempo ficará, né? Nessa, com uma névoazinha de vez em quando aparecendo. Pode ser que a chuva chegue aí mais para o final de semana, sábado e domingo, com mais uma queda na temperatura. Será? Eu não sei. Será? E assim é o tempo e a temperatura em toda a nossa região. Obrigado, meio-dia 30. De e-mail agora a gente traz pra você, adivinha só, o esporte, né? Porque o esporte está muito bem. Você sabe que ontem, a hora que eu tava lendo, né, a pré-lista e passou batido, né, alguns nomes, eu achei, né, que nós faríamos diferente, mas pelo visto a convocação ela acontecerá no dia 18, no dia 18 de maio. No dia 27 de maio nós teremos aí o início da preparação. Dia 31, o próximo amistoso, né? Um dos últimos, que será no dia 31 de maio no Maracanã contra o Panamá. E no dia 6 de junho, já lá nos Estados Unidos, em Cleveland, nós teremos Brasil e Egito. Ali a região onde o Brasil ficará, né, concentrado. A viagem para os Estados Unidos acontece dia 1º. Um grande evento, né? Com certeza aí, que é o nosso o futebol brasileiro. É muito bacana e a gente acompanha com certeza. Certeza, né? E também com cerveja. Ah, devagarinho vai ajeitando. E a Copa do Mundo começa para o Brasil no dia 13, mas oficialmente a abertura é dia 11, né? E a gente acompanhou ontem a lista dos convocados, né? O que eu acho, a pré-lista, né? Na verdade, não é a lista principal. Gostei muito que o Neymar está na lista, eu acho que isso, né, é muito bom, né? Porque é o que eu, ele é um bom jogador a título de ser um famoso, desculpa a palavra, mas um boi de piranha, né? Porque no fundo, como alguns ícones do futebol, com a bola nos pés, podem fazer a diferença, com certeza, né? E é um detalhe muito importante. Mas ontem eu estava aqui, né, olhando a lista, né, dos convocados, e me deparei com um nome que passou desapercebido, né? E o nome dele quem que é? Nada mais, nada menos que quem? Gabriel Jesus, né? E eu, na verdade, eu não tenho nada contra, né? Mas eu acho que ele é, na verdade, é só um nome que sempre foi convocado por ser, ter algum patrocinador ligado a ele, não fez nada, né, pela seleção. Quer dizer, a gente acompanha aí, né, eu acho que não fez tanta coisa pela seleção, não é assim, nossa senhora, né, um baita do jogador, entendeu? Mas tá ali, né, tá ali no meio da turma, né, e tá ali no meio dos contatos comerciais, e talvez isso acaba levando ele para a convocação. Eu não sei se isso seria de tanta valia, né? Apesar que temos vários e vários nomes, né? Então, não sei até que ponto ele seria tão importante. Agora, vamos ver. Eu, pelos números pífios, né, que ele tem, eu acho que é muito pouco, até mesmo porque ele está sendo convocado como um atacante, né? É tipo assim, eu tava pegando alguns números, por exemplo, vamos pegar lá, Copa América de 2019, ele marcou 2 gols, 1 e 2 assistências, né? Quer dizer, na Copa do Mundo, em junho de 2018, né, ele marcou deu 1 assistência e nenhum gol. Né? Ah, mas ele não jogou? Pode ser que não tenha jogado, mas não tenho o que dizer, né? Infelizmente, para vocês verem que, como que é aquele ditado que minha avó falava, muda-se a coisinha, o montinho, né? Ou muda-se as mosquinhas, mas o montinho é o mesmo, né? De sempre. Então, é complicadíssimo. Mas tá bom, vamos que vamos. Vamos tocando, vamos torcer para o Brasil, porque somos brasileiros acima de tudo. O Douglas Lima mandou aqui um testemunhal, daqui a pouquinho a gente ouve, tá? Muito obrigado aí a todos vocês que nos acompanham. E só pra gente finalizar o esporte, ontem nós tivemos os jogos pela Copa do Brasil. Internacional ganhou do Atlético Clube por 3-2, o Cruzeiro ganhou do Goiás por 1-0 e o Fluminense ganhou do Operário por 2-1, né? Jogão importantíssimo tivemos ontem. E hoje teremos aí mais uma rodada da Copa do Brasil com Vasco e Paysandu. O São Paulo vai até o Juventude, né? Num jogo importante para o São Paulo. Também o Santos, que vai até Curitiba. No Maião, o Mirassol recebe o Bragantino. Hoje jogam o Palmeiras contra o Jacuipense e o Atlético Mineiro contra o Ceará. Remo e Bahia faz aí um grande clássico também de toda a região. E hoje nós não podemos esquecer que teremos nada mais, nada menos do que a grande final. É, aqui na Fonte Luminosa teremos a grande final, o jogo entre a Ferroviária e o Juventus. Lembrando que a Ferrinha precisa apenas do empate, né? Então ela tem aí uma grande oportunidade, né, de ser a grande campeã da Série A2 e com isso indo para a Série A do Paulistão 2027, hein? É, a gente torce para que aconteça, que assim os grandes times ficam mais perto de nós, com certeza. Meio de 38, farei um intervalinho rapidinho e volto já.
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4: Agora são exatamente 12:42 e muitas informações com certeza no dia de hoje, né? Eu acredito que temos duas que são as mais importantes. Uma delas é que o governo tomou de sopetão ontem um embargo feito pela União Europeia, aonde proibiu a compra de produtos cárneos, né? Famosa proteína animal, carne, frango, outros derivados aí, né? De ser importado pelos países da União Europeia. Foi um embargo que desceu goela abaixo, de surpresa, ao governo federal, que não sabe por que, o que houve, mas segundo as notícias, a compra não acontecerá mais devido ao uso de micro-organismos, né, que fazem aí, na verdade são utilizados como vacina, mas o Brasil sempre utilizou, assim como todo mundo, né, esses produtos que julgam serem prejudiciais, né, aos seres humanos, o que realmente não sei se seria 100% verdade, mas existe, obviamente, né, o uso de vacinas e obviamente todos nós também tomamos vacinas, né? O que é natural. Mas a suspensão da exportação será muito prejudicial para nós, principalmente os exportadores, porque o Brasil hoje ele exporta muito e a perda pode chegar aí a 1,8 bilhões em um ano, conforme os históricos das exportações. Então, é gravíssimo para a nossa cadeia. Bom seria se o brasileiro ou o Brasil fosse a agropecuária e a agroindústria fossem incentivados, né? A palavra talvez seja essa, para que esse consumo volte para um consumo interno. Com isso, obviamente, né, aumentando o consumo, há o preço que vai, tem que cair, né, obviamente, um pouco pelo menos, mas esse consumo vindo para o comércio e para o mercado interno ajudaria bastante para nós todos brasileiros. Mas vamos aguardar. O Ministério da Agricultura está já tentando reverter essa suspensão, né? Agora vamos aguardar e ver em que tempo isso acontecerá.
5: O governo brasileiro se reúne nessa quarta-feira com a União Europeia para tentar reverter a decisão do bloco europeu de não comprar mais a carne do Brasil a partir de setembro. A notícia foi recebida com surpresa pelas autoridades brasileiras nessa terça. A reunião com as autoridades sanitárias do bloco europeu foi anunciada em nota conjunta de três ministérios: do Desenvolvimento, Indústria, Comércio e Serviços, das Relações Exteriores e da Agricultura e Pecuária. A retirada do Brasil da lista de países autorizados a exportar produtos de origem animal destinados ao consumo humano para a União Europeia começaria a valer a partir do dia 3 de setembro. A decisão foi tomada em votação do Comitê Permanente para Plantas, Animais, Alimentos e Ração da Comissão Europeia, que aprovou uma atualização da listagem dos países autorizados a vender para o bloco. A justificativa está relacionada às regras do uso de antimicrobianos na criação dos animais. O governo brasileiro quer manter o fluxo comercial desses produtos para o mercado europeu, conforme já faz há 4 décadas. O Brasil é o maior exportador do mundo de proteínas de origem animal e o principal fornecedor de produtos agrícolas ao mercado europeu. A decisão dos europeus foi anunciada há menos de 2 semanas após o acordo Mercosul-União Europeia entrar em vigor, derrubando as tarifas para a carne brasileira, que chegavam a 20%, para entre 0 e 7,5%. As primeiras operações com as novas cotas já haviam sido registradas. Em coletiva à Associação de Imprensa Estrangeira, Pedro Miguel, chefe da delegação do Brasil, na reunião desta quarta, disse que a nova listagem não tem ligação direta com o acordo, mas pode trazer consequências.
6: Que eu gostaria de que o diálogo com o lado europeu sobre essa matéria tivesse sido mais frequente e mais fluido. Esse regulamento que vai entrar em vigor em setembro sobre os antibióticos, o uso de antibióticos aqui na Europa, é uma legislação que nós já conhecíamos, é uma coisa separada do acordo, mas sim poderá ter um impacto. Tem uma reunião com as autoridades europeias, onde eu espero que me digam quais foram os motivos que levaram a área de saúde animal a excluir o Brasil.
5: Apesar do Brasil ter ficado de fora da lista, outros países do Mercosul, como Argentina, Paraguai e Uruguai, poderão continuar comercializando para os europeus os produtos de origem animal para consumo humano. Da Rádio Nacional em São Luís, Gabriel Corrêa.
4: É interessante, né? Só o Brasil ficou de fora. É. Bom, para um lado, né, gente? A gente tem que entender que o Brasil, hoje, atrás dos Estados Unidos, é um dos maiores produtores de carne do mundo, né? E, obviamente, isso faz com que a força nossa da agropecuária seja muito grande, assim como vários outros produtos com que somos líder de venda, né? Cada 10 sucos tomados fora do Brasil, 8 são brasileiros. Você tá pensando que é o quê? É que você, brasileiro, eu, muitas vezes a gente não tem o alcance, a informação, a narrativa, ela é muito errada no Brasil, né? Trata-se muito de rico e pobre, direita e esquerda, e a narrativa real que precisaria ser feita, essa não é feita. E o brasileiro, né, assim como meu amigo acabou de mandar aqui, eu estava ouvindo o áudio lá do Douglas Lino, e ele falou: eu tenho vergonha da seleção. Primeiro, que é só política. E segundo, que o Brasil para assistir um jogo de futebol, o Brasil para assistir uma Copa do Mundo, mas não para enaltecer, né, os grandes alimentadores do mundo. Hoje a gente é responsável por alimentar 1 bilhão e 200 milhões de habitantes no mundo. Gente, é muita comida, né? E o brasileiro não enxerga isso, não dá valor para isso, né? Fica aí brigando, brigando muitas vezes por porcaria. E o governo, em vez de ajudar, atrapalha. Tanto que atrapalha que há 2 anos atrás, né, no final lá de 2023, inventou a tal da taxa da blusinha para taxar os contrabandistas. Continua contrabandeando pro Brasil, anda aqui no centro da cidade de São Carlos, pra você ver, não tô falando que é contrabando, pra você ver quantos produtos vêm de fora, de uma forma ou de outra chega, né? Mas não, vamos fazer aí a taxa da blusinha para acabar com o contrabando. Aí viu que tá lesando o mais pobre, porque aquela pessoa pobrezinha que não tem dinheiro, mas vai comprar um produto lá, porcariazinho, que compra no Shein Shopee da vida, né? E que não pagava imposto para fazer compra de 20, 30, 40, 50 reais, e de repente o governo falou, vou taxar os ricos, mas não taxa. O rico não é taxado nunca, porque o rico, ele primeiro, se taxar, ele já está acostumado com a taxação. Porque, para quem não sabe, você, ouvinte, de forma geral, por exemplo, o governo aumentou o imposto de renda. Ô, lindo, quem ganha 5 mil reais não paga imposto. Só quem ganha 5.500 já paga quase 27,5%. Quer dizer, não teve nenhuma tolerância em nada. E o rico, que ganha acima de 20, 30, 40, 50 mil reais, ele já está acostumado a pagar. Pagar mais mil ou pagar menos mil, para ele tanto faz, tanto fez. Mas o pobrezinho que está lá embaixo, não. A coisa muda de figura. O que tem que ser é desonerar todo mundo. E é o que faz, que eu falei para você. Você vai comprar 10 litros de combustível, pede a notinha no posto, você vai ver um imposto que você paga. Aí você tá com o Fusca lá e você vai pagar 30% de imposto entre federal e estadual, né? Lá na nota, tá lá. Você pôs 10 litros de gasolina. Vai parar um Porsche do seu lado de 600 mil reais, o cara vai colocar 10 litros de gasolina, ele vai pagar o mesmo imposto que você, não vai mudar nada. Então, como que você vai taxar o rico? Você taxa o pobre constantemente? Narrativa errada, e o coitado do brasileiro continua caindo no famoso conto do vigário. Só que a conta no mercado está aumentando. A conta de força vai aumentar, entendeu? E aí, o brasileiro está aí, entendeu? Vamos para a Copa do Mundo, que a gente ganha mais, né? Como sempre, infelizmente. Então, são dois pontos importantíssimos que a gente tem agora. Com a taxa da blusinha ou sem a taxa da blusinha, o que muda para nós brasileiros como um todo? Praticamente nada, porque você compra tão pouquinho, né? Quando você compra alguma coisa no site, só que é esse pouquinho, de pouquinho em pouquinho, acaba lesando. Isso é triste. Agora também tem que ver se não é uma ação para favorecer o comércio externo, né? Porque o maior problema hoje é que nada mais é produzido aqui. A taxa da blusinha foi criada porque eles falaram que ia incentivar, né, o produtor nacional a produzir melhor, porque ia barrar o produto, né, importado com custo menor. Ah, não, vamos barrar, e barrando nós incentivamos a indústria brasileira. E não aconteceu nada, só perdeu o pobre que passou a pagar imposto de uma coisa que não pagava. Só isso. Então, e aí agora mais uma campanha, mais uma matéria que entra para as eleições. E é o que eu falo aqui. Ontem eu até comentei, estava conversando com a minha filha antes de ontem, e ela falou, ah, tem que fazer. Não tem que fazer nada. O que tem que dar, gente, que você tem que entender, que nós precisamos ter educação. Educação, porque se você tiver conhecimento, você raciocina, você analisa, você sabe o que é certo e o que é errado, você consegue enxergar. Mas se você continua indo junto com a manada, entendeu? E achando que tá lindo, maravilhoso, o governo te dá 200 reais de pé de meia, tá ótimo, toca a vida, né? Como se isso fosse a salvação da lavoura. né? E o que está errado, porque no fundo, né, são problemas e dificuldades que todo mundo acaba e vai sempre ter. Por quê? Porque acaba pensando pequenininho, vamos atrás da educação, vamos aprender, porque é importantíssimo a educação. Você tendo educação, você tem oportunidade. Tá? Ah, não, mas você tem, a oportunidade vem, ela chega através da educação. O resto é resto, infelizmente. Meio dia 55, não vou falar muito mais para não atrapalhar o seu almoço. E chegamos ao final dessa edição do seu Jornal da ABC. Agradeço a sua audiência, preferência e paciência, como sempre. E lembre-se, educação sempre. Fiquem com Deus, voltarei amanhã, se o grande arquiteto do universo deixar. Obrigado a todos e até lá. Tchau, tchau.

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1: Muito bem, senhoras e senhores, estamos chegando. Eita coisa boa, chegando com Paradão Sertanejo a partir de agora. As músicas, os clássicos da nossa música sertaneja, a gente toca aqui no nosso Paradão e você também vai ajudando a compor o nosso programa pedindo o seu modão. É o Paradão Sertanejo a partir de agora. 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Nesse outono 2026 que a gente está vivendo, você aí no interior de São Paulo, sul de Minas, também no Paraná, curtindo o nosso Paradão, uma excelente tarde para todos. 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Já converso com a nossa equipe porque a gente abre o Paradão Sertanejo nessa tarde de quarta-feira com esta canção. Jean Giovanni, Eu Busco Uma Estrela. É a primeira.
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0: 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WhatsApp do Paradão Sertanejo 11 993614924. 1:09. Boa tarde pra você. Se você estiver almoçando, bom almoço pra você. Muito obrigado pela sua audiência com o nosso Paradão Sertanejo. 11 São Paulo, 993614924. 11 São Paulo, 993614924. Ou então no Instagram, no arroba Milton Bardelli Oficial, você pede seu modão. Milton Bardelli Oficial, Bardelli, B de bola, 2 L's e I de igreja no final. É só entrar em contato por lá também, tá bom? Você pede seu modão, ajuda a compor o Paradão Sertanejo. E já já eu trago aqui a nossa amiga Anice Marcondes com as suas receitas maravilhosas, não? Já já também o André Verrone com as suas curiosidades, já já aqui no nosso Paradão Sertanejo. Já vou mandar um alô aqui para a cidade de São Carlos, amigo Reginaldo, tá com a gente, mandando boa tarde, pedindo a canção do Zezé de Camargo e Luciano, Eu Acabo Voltando. Um abração para todos aí, viu? Obrigado, Reginaldo, abraço para todos em São Carlos e região, na audiência do Paradão Sertanejo. Amigo João Biguá, boa tarde para todo mundo. Amigo Hélio, tá lá em Luiz Antônio. Quem mais tá com a gente no nosso Paradão?
1: Boa tarde, Milton Bardelli. Aqui é o Marcinho Miranda de Milagre. Tarde. Eu queria mandar um abraço aqui pros meus amigos aqui do Terreirão da Fazenda Santa Cruz. É. Pra turminha nossa aqui. Pro Verto, pro Gustavo Aguiar, pro João Vitor, pro Romildo, pro Messias, pro Padre, pro Rogerão, pro Poninho, pro Ilha, pro Mendoim, pro meu netinho em Monte Santo de Minas, pra minha filha Milena, pro meu genro Pedro e pra minha esposa Rosimar. Eu queria que você tocasse uma música pra nós do Rick Renner, Filha. Muito obrigado,
0: meu Bardelli. Falou, meu amigo. Abração pra família toda aí. Um abraço pra todo mundo curtindo o nosso Paradão. Amigo Donizete Fuminho tá lá em Mococa. Boa tarde, Donizete Fuminho. Quem mais tá com a gente aqui é o Gustavo Aguiar. Também com a gente pedindo Poeira da Estrada. Mandando boa tarde pra turma do Terreirão de Café, na Santa Cruz. Zé Branco, Claudinez, Narciso, Edinho, todo mundo. E vai Juve da Moca. Hoje tem a final, né? É hoje a final, né? Do Juventus com a Ferroviária. Segundo jogo da final, primeiro foi 0-0. Quem ganhar hoje leva o Paulistão da A2. Jogo em Araraquara nessa noite, se não me engano é 7 e pouquinho da noite. Abração pra todo mundo aí, meu amigo. Obrigado pela audiência e tamo junto no rádio, meu parceiro. Ó o Zezé e o Luciano, ó. Eu acabo voltando, 1:11 agora.

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1: Tarde de quarta-feira, 1:15 e ela tá comigo, minha amiga Débora. E aí, Débora, tá num recadinho aí, pá, nesse... Boa tarde, Débora.
2: Boa tarde, Milton.
1: Tudo certinho?
2: Eu tava pesquisando sobre o livro que eu quero comprar.
1: Você quer comprar um livro, Débora? Você gosta bastante de ler?
2: Gosto.
1: Gosta?
2: Gosto de ler romance.
1: Ah, entendi.
2: É porque tem livros mais cultos, né? Que as pessoas gostam de ler bastante.
1: Sim.
2: Eu ainda tô na parte do romance.
1: Entendi. Eu já li bastante também. Hoje eu leio pouco, muito pouco mesmo. Até mesmo pela falta de tempo, falta de vergonha.
2: Mas você sabe que é bom e é essencial pra exercitar a mente, né?
1: Com certeza.
2: Né?
1: Aumenta muito o vocabulário, o nosso vocabulário. Aprende muitas coisas, muitas palavras que você acaba anexando através da leitura, né?
2: É verdade.
1: A leitura é essencial, é fundamental. Eu tô brigando muito com a Duda, né? Pra ela pegar um livro, porque agora essa porcaria desse celular aqui, todo mundo tem estranho aqui, velho.
2: Agora?
1: Né? E agora tá na fase que, meu, parece que ela anda, o celular tá grudado na mão, assim, ó. Ela vai tomar banho, o celular tá grudado. Ela sai do banho, o celular tá grudado. Falei pra ela, meu, larga esse celular, cara.
2: E as pessoas agora lêem até no celular,
1: lê,
2: né?
1: Lêem até
2: no... Na verdade, não preferem nem livro mais, agora tudo é celular.
1: O celular é tudo hoje, né? É um aparelho hoje, essencial pros dias de hoje, principalmente pro trabalho, pra gente é um aparelho essencial. Você tem tudo no celular, você tem TV no celular, você tem rádio no celular, você conversa com as pessoas no celular, você, né, você faz tudo, faz movimentação bancária, compra, tudo pelo celular. É essencial
2: verdade.
1: Pro dia a dia de hoje, pra vida de hoje. Mas não pode ficar tanto do jeito que tá, ainda mais com rede social, né?
2: Ah, com certeza. Às vezes a gente tem que sair um pouquinho do celular, porque a gente acaba nem vivendo, né?
1: É.
2: Porque a gente tá até em almoço de família.
1: Sim.
2: Pelo menos lá na minha casa isso não acontece, mas já vi acontecendo em vários lugares. Você tá em almoço de família e a galera tá tudo no celular, ninguém conversa mais.
1: Verdade.
2: Tá todo mundo olhando rede social, conversando com outras pessoas, mas nunca com aquela pessoa que tá na mesa.
1: Exatamente.
2: Né?
1: Fica preocupado o que tá acontecendo lá na rede social pra comentar.
2: É verdade. Ontem foi meu aniversário e a gente se juntou tudo aqui pra almoçar,
1: sim,
2: né?
1: Sim.
2: Eu achei tão legal que ninguém tava no celular, tava todo mundo batendo papo, conversando, se distraindo.
1: É verdade. Quando vocês almoçavam, eu tava aqui fazendo programa, né?
2: Ah, Milton.
1: Não, eu fui almoçar depois, mas tava ótimo. Parabéns mais uma vez, viu,
2: muito
1: Débora?
2: Muito obrigada.
1: Bora nós aqui então, gente boa. É isso. Esse é o nosso Paradão Sertanejo, 1:18, falando pra você do nosso poderoso Creme MD, esse produtaço que tá no mercado há tantos anos, gente. 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
1: 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Hora de moda. Enquanto você faz contato aqui com as nossas centrais, 1h25, é João Paulo e Daniel.

0: minutos, é hora da amiga Nice Marcondes aqui no nosso programa, trazendo as suas receitas rápidas, práticas e fáceis. 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Ô Nice, boa tarde pra você.
1: Olá, Milton, ouvintes, Nice Marcondes, vamos lá para uma receitinha?
0: Vamos.
1: Hoje é um bolo de café com calda de caramelo. Anota aí os ingredientes. Nós vamos usar uma xícara de chá de açúcar, 3 colheres de sopa de margarina, 3 ovos, 3 colheres de sopa rasa de café solúvel, 1 xícara de chá de água, 2 xícaras de chá de farinha de trigo, 1 colher de sopa de fermento em pó rasa, 1/2 xícara de chá de chocolate granulado. Para o caramelo, nós vamos usar 1 xícara de chá de açúcar, 1 xícara de café de água e 1 caixinha de creme de leite. Modo de preparo: na batedeira você vai colocar o açúcar e a margarina e vai bater até ele ficar bem claro. Aí você vai fazer o seguinte: vai acrescentar os ovos 1 a 1 e vai bater novamente, deixa ele bater para incorporar bem. E aí você vem com o café solúvel e bata novamente. Quando derreter o café, que ele mudar de cor ali a sua massa, você vem com a água, mexa delicadamente, acrescenta a farinha de trigo, o fermento e o granulado aos poucos e vai mexendo. Aí você vai despejar em uma forma untada e enfarinhada, vai levar ao forno pré-aquecido a 180 graus por 35, 40 minutos. E aí, enquanto ele estiver assando, você vai preparar a sua cobertura. Você vai levar uma panela ao fogo com açúcar e vai derreter até ele atingir a cor caramelo. Coloca a água, deixa em fogo baixinho para ele derreter o açúcar. E aí, quando derreter, você vai colocar o creme de leite e vai mexer bem. Desliga o fogo, tá pronto. Bolo frio, a calda já vai estar bem firme, você vai jogar tudo por cima. E aí, depois vocês me contam. E eu espero que vocês gostem. Qualquer dúvida,
0: delícia,
1: é só chamar. Feicionista Nice Marcondes. Beijos e obrigada.
0: Delícia, hein, Nice? Bolo de café com calda de caramelo pela mãe do guarda. Até pra falar.

0: sem vender. Uma ótima pedida aí pra ganhar um trocado a mais aí nesse meio do ano. Qualquer dúvida, chama a Nice. Facebook, Nice Marcondes. 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Beijo, Nice! Muito bem, a gente segue aqui no nosso Paradão Sertanejo, mandando alô, mandando abraço. Deixa eu mandar um alô aqui pro Marcão, o Marcão da Ambulância, lá em São Sebastião do Paraíso. Tá mandando boa tarde, mandando alô pro amigo, o Thiago Monte Alegre. Tá ouvindo o nosso programa lá em Monte Santo de Minas. Um grande abraço, Milton. Obrigado, obrigado, Marcão. Abração pra todos em São Sebastião do Paraíso, pro Tiagão, lá em Monte Santo de Minas, pra todo mundo na audiência. Muito obrigado, meu amigo. Quem mais tá com a gente? Meu amigo Ademir Verdão de Araras. Tá na audiência, trabalhando na confecção. E o Paradão é bom demais, Milton. Valeu, Ademir. Aquela blusa lá que você mandou pra nós aqui é quentinha, cara. Gostei demais. Obrigado, viu? Mais uma vez. Abração pra vocês aí. Dá um beijo na esposa aí. Quem mais tá com a gente é a Juliana. Boa tarde, Milton. Meu nome é Juliana, sou de Caldas. Gostaria de mandar um abraço pro meu marido Diego e que você tocasse a música Saco de Ouro, né? O Saco de Estopa que ela escreveu aqui. Juliana, alô, meu amigo Diegão. Abração pra vocês aí em Caldas. Tem áudio no Paradão.
1: Milton Bardelli, boa tarde, meu querido.
0: Tarde.
1: Eu desejo pra você uma ótima quarta-feira.
0: Obrigado, igualmente.
1: E parabenizar pelo mais um programa aí, maravilhoso. Não vou nem pedir música hoje, todas as músicas são maravilhosas.
0: Valeu.
1: Valeu. Valeu, abraço.
0: Obrigado. Com Deus. Valeu, Júnior, abração pra vocês aí, uma ótima tarde, uma excelente quarta-feira pra todos.

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1: Eu sou Creuza de Cândido Mota. Eu caí num tombo horrível. Eu tenho 72 anos. Caí, uma perna foi para trás, a outra eu bati o joelho com o peso do corpo no chão. Com meia hora, meu joelho estava preto, menino, do joelho até no tornozelo. Aí cheguei na casa da minha filha, ela queria me levar para o hospital, tudo. Eu falei, não, que eu tenho medo de hospital. Vim embora para minha casa. Cheguei aqui, inchou. Aí uma vizinha minha, uma grande amiga, veio aqui em casa e me trouxe meio potinho de MD. Olha, como tem Deus vivo no céu, gente.
2: Não é bom?
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2: Não é bom?
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2: Olha,
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1: 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Por Deus do céu, com uma semana, o preto saiu no outro dia.
2: Olha lá.
1: Com uma semana, meu joelho não doía mais, meu joelho ficou perfeito. Não tenho nada. Que Deus abençoe vocês muito, muito, muito.
2: Amém, minha amiga. Alô, Cleusa, abração para todos aí, viu? Isso é coisa maravilhosa, né? 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

0: 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Curiosidade no rádio, você sabia?
1: André Verroni tá na área trazendo as curiosidades aqui no quadro Você Sabia? Débora, vou perguntar pra você. Tomate. Muita gente tá ouvindo a gente agora, sabe isso de uma tranquilidade tremenda. Tomate. É uma fruta ou é um legume?
2: É uma fruta.
1: É uma fruta.
2: Uhum.
1: Não, sim, oi. Vamos saber com o André Verroni?
2: Vamos.
1: Bora nós então, vem pra cá, André.
3: Você sabe por que o tomate é considerado fruta em vez de legume?
1: Ah, é uma fruta.
3: O tomate é o fruto do tomateiro, onde se encontram os órgãos reprodutores desta planta.
1: Tá.
3: A polpa comestível nada mais é do que o ovário desenvolvido, dentro do qual há sementes originárias de óvulos. Quanto às leguminosas, constituem uma família de plantas, na qual o tomate não se inclui.
1: Muito bem, R$100 pra você, oi!
0: Uhul. Curiosidade, você sabia?
1: Muito bem, deixa eu mandar mais alguns alôs nessa reta final do nosso programa de rádio. Aqui ó, o Daniel, boa tarde Milton, manda um abraço pra nós e um abraço grande pra vocês aí no estúdio. Toca pra gente Coração de Luto, manda um abraço pro Denilson Isidoro e também pro Guilherme Isidoro e pra todos que estão sintonizados aí na sua programação. Daniel aqui de Aguaí, valeu Daniel, abração pra todos em Aguaí, abraço pros amigos, pra família, pra todo mundo aí curtindo o Paradão Sertanejo. Tem áudio.
4: Boa tarde, Milton Bardelli. Oi, Sandrinha, de São Carlos. Oi, Sandrinha. Toca pra nós. Oi, Sandrinha. O príncipe Daniel. Oi, estou apaixonado. Boa tarde, meu. Eu ofereço especialmente pra você, pra toda a galerinha que tá na escuta. Toca pra gente. E excelente tarde abençoada pra você. Valeu, pra toda a sua família. Obrigado. Beijão, fica com Deus. Valeu, Sandrinha. Um abração pra todos aí, viu? Obrigado pela audiência com o Paradão Sertanejo. Amigo Zebrão, boa tarde. Quem mais tá com a gente aqui é a Inês. Fala, Inês.
5: Boa tarde, Milton Bardelli. Tudo bem com você? Tudo. Aqui está tudo bem, espero que aí também. Queria pedir uma música com as mineirinhas, Abre o Coração. E quero oferecer pra Noi, pra Ana Paula, pro Carlos, pro Beto, pra todos que gostam da música, meu irmão Aparecido.
1: Certo.
5: E que dê tudo certo pra todos nós.
1: Valeu.
5: Um ótimo dia, Deus te abençoe. Beijo, beijo, beijo, Milton.
1: Beijo, Inês. Beijo pra você também, minha amiga. Sandro Bittencourt, desejando uma boa tarde pra todos nós. Tá lá em Campinas ouvindo a gente. Tamo junto. Cê é top demais, viu? Obrigado, Sandro. Um abração, meu amigo. Obrigado pela mensagem e pelas palavras, tá bom? Abração pra todos em Campinas e bora de moda. O rei do disco, Teixeirinha, Coração de Luto, 1:48.

0: Ação de luto no Paradão.
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0: É reta final aqui do Paradão Sertanejo. Débora, 1:51. 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
0: 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E chegamos ao final de mais uma edição do nosso Paradão Sertanejo, dona Débora.
1: Chegamos, e a todos muito obrigada por estar com a gente até agora e um ótimo final de tarde.
0: Valeu, Débora, um bom término de trabalho para você. Agradeço demais a sua audiência com o nosso Paradão. A todos, muito obrigado e tchau.
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0: deixar essa semana ainda mais gostosa. Eu já fui de você.
1: Chega aí, viu?
2: Chega!

0: às 16h aqui no Chega Mais, 3307-1011. Que animação gostosa, hein? Que tarde maravilhosa. E você juntinho aqui comigo. O WhatsApp já tá pegando fogo, tá daquele jeito. É Torrinha marcando presença. Ô, Léo, um beijo pra você, Léo. Falou, Lana, tarde. Já chegou de boiando uns modão, hein? É o jeito, Léo. Um beijo pra você, pra Bianca, viu? Que Deus ilumine sempre. Saudade de um rodeio, hein, Léo? Ô, saudade, Barretão. Só olhar pra Bibi e falar, eita, Bibi, bora esconder a bebida, Bibi. Uma ótima tarde aí pra vocês, pra todos de Torrinha. Quem chega aqui comigo também é ele, o Sidão, né, Sidão? Ótima tarde.
1: Louça, tarde, vocês têm.
0: Tarde, moço.
1: Boa tarde, abençoada.
0: Amém,
1: a
0: nós
1: todos. E a DBC, rádio, carinho e o
0: rádio, amor.
1: Fica por sua conta.
0: É o amor.
1: Falou.
0: Falou. Tamo junto, Sidão Bombeiro, marcando presença aqui no Chega Mais. Quem tá marcando presença também é ele, o Sandro. Tudo bom, Sandro?
2: Boa tarde, Lana Guedes, que é o Alessandro de Campinas. Manda um abração pra nós aí. Estamos curtindo aqui a TBC aqui na Mulher do Bruto.
0: Ô, oh, coisa
2: tudo
0: boa.
2: Bom. Ótima tarde a todos.
0: Opa, vamos que vamos juntinho, hein? Tapetão Preto e a DBC FM na boleia do caminhão, hein? Eita, que a viagem fica até mais gostosa. Quem tá juntinho comigo também é ele, Elias Maia, de Morada Nova, Ceará. Tá feliz aqui juntinho comigo, falando que tá com saudade da voz, né? Do alto astral. Muito obrigada pelo elogio, pelo carinho, viu? Que Deus ilumine sempre. Ah, quem é? Ah, ah. Quem tá aqui, ó? Ó, é ele. O Siglone. Sigoline. Sigoline. Você tá bom, seu moço? Oi, Ibrahim. Tudo bem, Ibrahim?
3: Ana Guedes, Ibrahim, aqui de Araraquara.
0: Você tá bom?
3: Se possível, manda aí Mato Grosso e Matias aí, ponto de chegada, beleza, Lana?
0: Opa, essa é boa. Essa é
3: pra galera aqui da Desossa Central, aqui no
0: centro. Quem gosta dessa é o Kim também.
3: Escuta, hein?
0: Tamo junto.
3: Todo dia, beleza? DBC, Rádio Carinho.
0: A nossa Rádio Amor, Ibrahim. A nossa Rádio Amor, quem chega junto comigo também, a família Cita. A Valdineia. Boa tarde, Valdineia.
4: Boa tarde, Lê.
0: É a Manu.
4: Seja bem-vinda de
0: que
4: volta.
0: Que gostoso.
4: Tô muito feliz que você voltou.
0: Ai, que áudio gostoso.
4: Tô muito feliz mesmo.
0: Ah, meu Deus.
4: Um beijo, gatinha maravilhosa.
0: Ai, que saudade de você.
4: É a Manu.
0: Ah, vá que é a Manu. Ah, vá que é a Manuzinha.
4: É a Manu.
0: Ai, que delícia. Um beijo pra você, Manu maravilhosa. Que saudade de você, viu? Deus ilumine sempre você, viu? Tudo de bom sempre. Sabe o que é bom também? Numa tarde de quarta-feira, meu lindo da semana, às 2h13 da tarde, com esse tempinho gostoso, não sabe se tá frio, se tá calor, mas tá um clima bem agradável, né? É você ouvir Ronaldo Viola e João Carvalho, Derramado na Paixão. Eita!

0: Ilhas, ponto de chegada. 2h22. 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Aqui no Chega Mais, e quem tá chegando mais também é ela, né, minha linda?
1: Boa tarde, minha flor do dia. 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
0: Eita, essa é bom, hein?
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0: Ah, que saudade.
1: Beijo, te amo. Rádio Carinho,
0: você.
1: Rádio Amor, minha linda.
0: Tamo junto.
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0: Eita,
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0: Eita, que coisa boa. Pediu moda boa. É lógico, né? A gente toca.

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1: Tô de volta juntinho com você, 14 horas 36 minutos. O que que você faz pra superar um grande amor na sua vida? É fácil? Você acha fácil? Lá em 1991, João Mineiro e Marciano gravaram. Em 94, Zezé de Camargo e Luciano trouxe essa bomba pra acabar, né, com o coração de todos. A música explora a angústia de manter lembrança de alguém que já não está presente.

Maria, né, Salsicha? Um bom dia pra você, uma ótima quarta-feira. Falou que tá feliz com a volta da Lana. Sinto o seu corpo. Eita, nós, que deu vontade até de juntar a praia de pesca agora, não deu não? 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

0: 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Bruno e Marrone, Juras de Amor ao Vivo, são 2h47.
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28 graus nesse exato momento, a temperatura subindo. Ai que tudo, hein? 13 de maio de 2026, quarta-feira, minha linda semana. Teve gente que mandou assim: Holanda, eu tô indo pescar. Parece que você adivinhou. E eu tô levando.

0: Oxi, se ela quer pescar, deixa ela que vai, uai. Oxi, vamos que vamos. Marinha Aparecida, tudo bem, meu amor?
1: Que lindona.
0: Oi, meu amor.
1: Uma tarde abençoada pra você
0: a
1: e todos os ouvintes.
0: A nós todos.
1: Beijo no seu coração.
0: Maravilhosa.
1: Maria Aparecida, na Vila Prado. Rádio Carinho.
0: A nossa Rádio Amor, Maria. Um beijo pra você. O Alex tá aqui juntinho comigo também. O Alex, um abraço aí pra você, viu? E o Ti, tá aprontando hoje? Você acredita que eu esqueci de salvar o vídeo dele dançando? Eu ia colocar lá nas redes sociais, acabei esquecendo. Oi, Judicael, você tá bom? Que saudade.
2: Boa tarde, Lana Guedes, tudo bem?
0: Tô
2: como
0: bem.
2: É que tá? Beleza?
0: Melhorou
2: bem? É isso aí, minha querida. Fique com Deus, um abraço.
0: Amém.
2: Eu conheci você pelas vozes.
0: Ai, que tudo.
2: Seja bem-vinda.
0: Muito obrigada.
2: De volta.
0: Muito obrigada.
2: Tá com saudade, hein?
0: Eu também, eu tava
2: é
0: morrendo de saudade.
2: Um abraço.
0: Que saudade que eu tava. Eita, Judicael, que animação gostosa, hein? Tudo de bom.com. Oi, Zé Paulo, tudo bem?
3: Boa tarde, galera. José Paulo, óbvio, para a Ana Alagoas. Estou passando já a você, todos ouvindo. Uma feliz e abençoada tarde, quarta-feira. 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
0: A nossa Rádio Amor. Ô, Zetinho, você não sabe que você arrumou esse negócio de paçoca. Teve tanto áudio que eu não vou colocar no ar. Desse povo falando de paçoca. Aí vem esse mal acabado agora aí, ó. Lolana, eu tô levando a minha mulher junto. A minha paçoca molhada. Se ela não quis deixar eu ir sozinho.
4: Ô, Lolana, boa tarde, que saudade. Aí,
0: oi,
4: tá
0: Juventino, melhor agora.
4: Eu sou você, tudo de bom?
0: Tamo junto.
4: Tá Juventino aqui de Dois Corgos.
0: Você tá bom?
4: Nós aí hoje, a Mala Amarela.
0: Opa, agora.
4: Tá bom? Tudo de bom com você, se Deus quiser. Fique com Deus.
0: Amém, meu querido. Deus abençoe você também, viu? Deus ilumine sua vida sempre, Juventino. Vamos de Mocoque Paraíso, então? Bora, você topa? Então bora.
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1: Faz bem demais. 3 e 2. Tô de volta na sua quarta-feira, minha linda semana.

0: assim. Precisa de muita coisa, não? Quando você achar, você também me mostra. São 3:07. Eu não vou colocar nenhum áudio no ar falando sobre paçoca molhada. Não insistam. Não. Não estraguem esse retorno. Tem uma profissão a seguir, tá? Esquece esse negócio aí. Deixa isso pra lá. O Pablo Gesso tá aqui, ó. Ele mandou a foto. Ele tá comendo uma bolacha Nikito. É bolacha recheada. É bolacha ou é biscoito? Tá escrito ali, ó. Eita, não dá pra ler nada. Não, é biscoito. Biscoito de chocolate. Reginaldo Souza, um abraço pra você, pra todos aí da Fazenda da Barra, pessoal do 29 também em peso, curtindo a nossa rádio carinha, a nossa rádio amor. Oi, Antônio, tudo bem?
1: Alô, Lana, boa tarde.
0: Boa tarde.
1: Antônio Recanto dos Passos, Luiz Antônio.
0: Você tá bom?
1: Lana, tá com uma nova pessoa da região nossa aí, ó, sabendo pra você da rádio aí, aquela, sei que a Juba.
0: Sim.
1: Povão bom da nossa região aí, ó. Tá cuspindo a madrugada pra nós, minha amiguinha.
0: Eita, isso é bom, hein?
1: Vamos fazer um regaço nesse trem, uai. Vambora pra Goiás.
0: Essa é boa! Ô, Goiás, Goiânia. É a melhor localização do Brasil, hein? A Roberta tá aqui juntinho comigo também. Oi, Rô.
2: Lana. Boa tarde, Lana.
0: Boa tarde, meu amor. Tô bem, você?
2: Tudo bem, né? Graças a Deus.
0: Tamo
2: um
0: junto.
2: Beijo no seu coração, lindo. Tô desejando uma boa tarde pra você.
0: Obrigada, meu amor.
2: Às 3 horas tem médico, meu
0: Eita,
2: amor.
0: Eita,
2: tá?
0: Nós. Então ela já foi.
2: Linda, tá? Você tá linda, meu amor, tá? Um beijo no seu coração. Com fé, paz e amor. Amém. Carinho.
0: A nossa rádio amor, Roberta, um beijo pra você. O Val de Baté também tá aqui juntinho comigo, né, Val? Aquele abraço bem gostoso pra você. A Cleusa. Oi, Cleusa. Outro pra você. E os Furlaneto também tá aqui comigo, ela lá de Dois Córregos, um abraço pra Dois Córregos, que é o Vi Chorei no Sinal com Renan e Raí. É a nossa Rádio Carinho, Rádio Amor, o Gustavinho também tá por aqui, né, Gu? Lupercio Filho lá de Brotas também juntinho comigo. Um abraço pra você, o Luiz. Ô Luiz, tá curtindo a DBCFM, é? Ai, tá aqui, tem coisa boa. Quem chega aqui juntinho comigo também é ele. Oi, Kim, tudo bem?
3: Oi, minha lindona.
0: Tudo
3: que
0: bem, que saudade.
3: Seu, hein?
0: Muito
3: tá
0: obrigada.
3: Sabendo, né? É o Kim aqui do bairro.
0: Lógico que eu sei, mas saudade de ser.
3: Ô, lindona.
0: Oi.
3: Eu pedi pra aquela que ela me tocou.
0: Não, não deu tempo, é muito
3: aí.
0: Pedido.
3: César e Paulinho aí, ó. Nunca mais. Alô, minha linda, um abraço.
0: Outro
3: bom
0: pra
3: trabalho,
0: você.
3: Bom retorno. BBC Rádio Carinho.
0: A nossa rádio amor, Kim, um beijo pra você, pra todos aí do bar, todo o trabalho. É simples esse bar, né? A mulher liga, fala, onde você tá? Não, calma, amor, tô aqui no trabalho. Eita, nós, quem tá aqui juntinho comigo também. Ô, Luna, toca aí uma moda chonada pras meninas da piscina. A Andréia e a Gabriela. A Andréia é minha esposa, quero dizer pra ela que cada dia eu me apaixono mais por ela. Ai, que tudo! Ai, Gabi, você viu que tudo? Aí sim, aí eu dou valor. Quem mais segue juntinho aqui comigo também é ele, o Sidão, né? O Jefferson também aqui juntinho comigo. Todo mundo comigo, curtindo o melhor da DBCFM. Aqui tem moda boa. Tem você participando comigo. E daqui a pouquinho toca a sua, hein? Um degrau na escada. Chico Rei, Paraná.

0: essa tarde gostosa, quarta-feira. Ô, Ticão Francischini, um abraço pra você. Ele tá lá em Américo, de rádio ligado, curtindo a DBC FM, a nossa rádio carinho, a nossa rádio amor. Que coisa maravilhosa. Tá gostoso demais, viu? Meu Deus do céu. Bom, tem um áudio aqui. Olha, eu já enviei pra produção. A produção falou, de jeito maneiro, Lando. Não pode pôr, não. Mas a música eu toco daqui a pouquinho, tá bom? Eu prometo, eu juro pra você. Quem mais tá aqui juntinho comigo também? Olha, o Ditinho. Tudo bem, Ditinho?
1: Ô, Lana Guedes, que saudade do seu, ué.
0: Tá bem, uai.
1: Tá sumida, né?
0: Você vê?
1: Gostaria de ouvir a música do Gato Três Cores, se for possível, Tião Carreiro.
0: Tião Carreiro.
1: Aqui é o Cabeça de Tinho do Espírito Grande do Sul. DBC FM, Rádio Carinho.
0: A nossa rádio amor, Ditinho. Uma ótima tarde pra você. Que saudade de vocês, viu? Aliás, eu tava com saudade de todo mundo. Tem gente brava aqui falando assim, Lana, ontem você foi embora, nem me colocou no ar. Deus me livre de deixar de pôr você de novo.
2: Aqui é o Mauro Lourdes, de Santo Antônio.
0: Tudo bem, Mauro?
2: Quer qualquer uma música do Chico Rei do Paraná, oferece para aí pro Cigano, pro Jair. Pra todo o povo aqui da Aracê de Santo Antônio.
0: Tá certo.
2: Deus, rádio Carinho.
0: A nossa rádio amor. Foi aí, degrau na escada. Pra todos que curtem, né? Oi, Wilson.
3: Olá, Ana Guedes.
0: Você tá
3: boa
0: bom?
3: Boa tarde. Aqui é o Wilson do Joque.
0: Casa de Caboclo, quer ver?
3: Eu tava com saudade. Olana, tem como você tocar pra nós aí, Casa de Caboclo?
0: Eita, nós,
3: hein,
0: Modeira?
3: Uma boa tarde aí, abençoada por Deus.
0: Amém.
3: Você e sua família, DBC, FM, Rádio Carinho.
0: A nossa Rádio Amor. Ô, Wilson, daqui a

0: Tarde, minha querida.
1: Tarde.
0: Morena bonita, Lana Guedes.
1: Sou nada.
0: Que é o Doglinha. Toca pra nós aí, menino da tábua, com pardinho e pardal.
1: Ei, essa é boa também, modão.
0: Manda pra todo mundo que tá no ouvintes aí. O nosso amigo Adnilson lá fazendo Santana do Saveiro.
1: Ah, é?
0: E pra todo mundo aqui da Fazenda São
1: Luís. Aparece.
0: Tchau, obrigado.
1: Tchau, obrigado. Quem tá aqui comigo também é a Rosângela. Tudo bem? Matão e Mariposo. É a Rose de Dourado. Ela quer ouvir aí Matão e Mariposo. A Marta Alves também aqui juntinho comigo. Lucas Nascimento. Oi, Sandrinha. Tudo bem, meu amor?
2: Boa tarde, minha amiga Laninha. Aqui é a sua amiga Sandrinha do Jacobus. Toca pra nós, Colo. Jadson, participação de Vitor e Léo. Eu ofereço especialmente pra você e pra toda a galerinha que tá na audiência. Beijão. Fica com Deus. 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
1: Rádio Amor. Um
2: excelente tarde abençoada pra você e pra toda a sua família.
1: Obrigada.
2: Beijão no seu coração. Amo vocês.
1: Também amo você, minha linda. Tamo junto, maravilhosa. Falando nele. Eita, lá vem ele. Lá vem ele.
3: Rose de Dourado. Ela quer ouvir aí Matão e Mariposo. A Marta Alves também.
1: Denilson, ele tá me ouvindo. Denilson. A Denilson da Fazenda dos Faveiros curtindo. Ele gosta de modão, né? Todo mundo aqui na DVC FM gosta de modão. O Luiz falou assim: eita, Lana, casa de caboclo. É modão, hein? Assim é. Assim é. Não tem nem como, né? bora aqui, ó. Pronto. Já tá no pega. Vamos de casa de caboclo, então. 3h22. Daqui a pouquinho tem muito mais moda. Daqui a pouquinho eu tô de volta com você. Aumenta o volume. Que é já que eu tô de volta.

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2: Tô de volta! 3:33 e Zé Ricardo e Thiago. Vacilou? Caiu.

Brasil. Você vacila só pra cair na fama? Ai, não pode. 3h36. É o nosso Mion da Semana. Daqui a pouquinho, Arena do Rodeio DVC.

0: semana. Quando você vem, é só uma bagaceira, né? Põe uma música pra gente orar, Lana. Pelo amor de Deus. Você quer sofrer? Ah, não acredito, eu não creio que você quer sofrer. Oi, Cris, boa tarde, tudo bem?
1: Ana, tudo bem com você?
0: Bem, você?
1: Cris, da Boa Vista. Manda pra mim Raízes, João Paulo e Daniel. Vai pra mãe Marina,
0: essa
1: pra
0: é bom,
1: Fátima,
0: hein?
1: Pra Cássia, Silene, Juca Cowboy, pra todos da DBC e pra você.
0: Ah, que linda! Beijo, um beijo pra você, Cris. Um beijo pra mãe Marina também. Saudade de vocês, viu? O Nilson Pinheiro lá do Jockey Club, juntinho comigo na sintonia. O Luiz também. Boa tarde, moça do Sorriso Alegre. Ah, uma ótima tarde pra você, Lulu. Deus abençoe sempre, viu? Quem mais tá comigo também é ela. Oi, Almeni.
2: Boa tarde, Lana.
0: Tudo
2: Almeni,
0: bem, meu
2: tudo
0: amor?
2: Tudo bem com você, minha
0: melhor
2: linda?
0: Melhor agora.
2: Ô, Lana, cheguei atrasada, mas ó, agora eu tô curtindo aqui seu programa,
0: ah, isso
2: viu?
0: Isso eu acho é bom,
2: maravilhoso.
0: Tá certo.
2: Só moda boa.
0: É uma melhor do que
2: tudo
0: a outra.
2: Tudo de bom pra você. Uma tarde abençoada. DBC FM, Rádio Carinho.
0: A nossa Rádio Amor, Almeni. Dá um beijo nas meninas, viu? Não esquece.
3: Boa
0: Oi,
3: tarde,
0: Cruz.
3: Lana. Tudo bem?
0: Tudo bem, Cruz.
3: Um ótimo programa.
0: Obrigada a todos
3: Se
0: nós.
3: Se possível, toca Ronaldo Viola e Praiano. Proposta.
0: Eita, essa DBC, é boa também. Rádio Amor. Oi, cigano.
4: Boa tarde, Lana Guedes.
0: Você tá bom?
4: De Bocanha.
0: Como você tá?
4: Por favor, toca o modão pra nós. Teodoro Sampaio, vestida de seda, vai pra todos ouvindo DBC Rádio Carinho. Completa aí, Lana.
0: É Rádio Amor.
4: Mano, de bacana.
0: Tamo junto. Olha, eu já toquei Teodoro Sampaio bem no comecinho do programa, ela já não encaixa hoje, mas cigana, amanhã eu já chego mandando pra você, porque se a Amanda quer sofrer, é Simone Mendes me devorando. 3h38. Chega mais, bebê.

0: menino da tábua. Aí o Luiz me mandou assim, ó.
1: Guedes, aí é modão.
0: Você não viu a próxima, mas antes deixa eu ouvir o Juninho.
2: Boa tarde,
0: tudo bem, Ju?
2: Manda musiqueira pra mim e pra toda a galera aqui de Brotas, Alana, que é o Juninho, que saudade de
0: saudade você,
2: Alana.
0: Saudade de você, Ju.
2: Tá?
0: Tô bem, você?
2: Um abraço.
0: Obrigada.
2: Sarou, tem a sarou?
0: Sarei.
2: Tá pronto pra casar de novo?
0: Não.
2: Tá chegando, hein? Chegando o casamento.
0: Não, dessa vez é a Juju. Dessa vez é a Júlia Moraes.
2: Tchau. Manda um abraço pra toda a galera aí, todos os ouvintes. Lembra que ela que tiver na ponta da agulha aí pra nós.
0: Ó, dessa vez, Juninho, quem casa é a Júlia Moraes. A Lana já casou, não pode casar duas vezes, você tá doido? Eita, não, aí é se entregar. Né, não, Nardo?
3: Boa tarde,
0: Lana Nardão. Você tá doido?
3: Chique, maravilha, obrigada. Show, programação, hein, parabéns.
0: Ó, então aumenta o volume aí que vai ficar melhor, hein, ó. Vai, aumenta aí, aumenta. Agora não vai o trem. Eita! Vamos ver. Pera aí que travou aqui. Agora vai. Essa daqui, ó. Verdade, até esqueci de falar. Vai lá pro Del e a Dona Antônia.
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0: DNA e Dino Franco, Encontro de Poetas. 15 horas e 51 minutos. Você gostou, né, Luiz? Luiz falou, eita, Lana, agora foi, hein? Ô, Jefferson, um beijo pra você, viu? Que Deus ilumine sempre. E ela que chegou por último aqui também, deixa eu ver o nome dela, Eliane Gripa. Ô, Li, beijão pra você, viu? Mas agora é hora de passar o bastão pra eles. Sávia Reis já tá lá no pé do eito pra começar a Arena do Rodeio DVC, continuar essa sequência de modão que eu sei que vocês amam demais. Amanhã eu tô de volta a partir das 14 horas, juntinho com você aqui em 106.3. A última de hoje, eu deixo uma moda bem gostosa pra você. Chico Mulato, Lourenço e Lorival.
1: Bem em frente à encruzilhada.
0: Fui, Brasil!
1: A gente via.

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4: Bom demais, bombe o surdo. Estamos chegando a partir de agora aqui no Pé do Eito para fazer direito. Agradecendo o carinho e audiência desse interior paulista. Lindo, maravilhoso, que ama, curte, conhece, entende de modão. Até às 19 horas tem eu, Sabia Reis, o locutor da emoção, secos grandes, patrocinadores da máquina sonora, quarta-feira, 13 de maio de 2026. Estúdios DBC FM na cidade de Baté, marcando 27 graus, meio de semana. Já é dia de cachorro louco já, hein? Vamos que vamos! Quer mandar o um recado, passarinho vai falar do 16-3307-1011. 16-3307-1011 é o nosso Zap DBC. Lana Guedes já foi descansar. Amanhã tá de volta, dona Lana. Amanhã tá de volta, não chega mais. Grande Lana Guedes, essa é pé do baralho. Vamos nessa então, porque estamos bem em frente à rodovia Washington Luiz, aqui na cidade de Baté. Aqui no Barricão do Planalto, meu compadre. Você aí de perto e de longe, aos amigos caroneiros, meu muito obrigado pela carona na sua boleia. Pessoal que está no seu automóvel, no trânsito das cidades. Você que está no seu trabalho, na sua casa, nos botecos da vida, nosso agradecimento. A partir de agora, tem modão na vez.
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4: Nada mais, nada menos que a rainha, a eterna rainha do rodeio. Nova Guiar. 500 no...

0: é o Paraná, que Chico Rei Paraná. Paraná, vem, trem desgovernado, é bandeira na veia, bom demais. 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
0: Chega junto, Bruno, mais Marrone. Boate Azul.

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Coque Paraíso, tristeza do Gemo da Lapo. Lá pra Eletrolar, né? 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Alô, Luquinha. Um abraço, Luquinha de Américo. Lá tá junto com o Ticão Francisquini, lá de Américo. Zóia Azul, meu amigo Ticão. Ainda não vi o negócio lá pra você ainda não, viu, Ticão? A hora que eu vi, eu mando pra você e eu ligo pra você. Tá bom? Tomei na correria. Um abraço, Ticão Francisquini. Um abraço, Luquinha. Estão lá no carro ouvindo a DBC, meu. Muito obrigado. 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
1: Show demais, Bom Absurdo, 4 horas mais 32 minutos aqui em Batena e Canto do Planalto, do jeito que o povo gosta de ouvir, parceiro. Chegando o Neizinho da Cabaceira pra prosear comigo.
2: Boa tarde, dona.
1: Tarde aí.
2: Cabaceira, meu nome é Cabaceira, sou o Genzé, Putaria, Pistoaldo.
1: É.
2: Pistoaldo, Guinaldo, meu irmão Paulinho da Zé, Paulinho Moraes, meu irmão Silvante, Capino Robson. Todos ouvindo a gente da rádio, dentro do programa Rádio Carinho.
1: Rádio Amor, obrigado, Wilson, pro Zé aí.
3: Boa minha rede. Oi. Aqui é o Wilson do Jota. Eu queria ouvir a música do Bruno e Marrone, Choram as Rosas. Tem como você tocar pra nós aí?
1: Ajeita o pega aí.
3: É uma boa tarde abençoada por Deus, você e sua família.
1: Obrigado.
3: DBCFM, Rádio Carinho.
1: Rádio Amor, eu que agradeço a audiência, Boiadeira Errante. Tá na audiência também, nosso agradecimento aí. Choram as rosas, tá chorando tudo, meu parceiro. É as rosas, os espinhos. Sabia, topa uma música aí com o Zé Neto Cristiano. Rádio Carinho, Rádio Amor, é o Nelson. Um abraço, Nelson. Tudo em ordem, tudo ok, né, Nelson? Outra aqui, fala aí, Ninja, prosseia comigo aí.
4: Boa tarde, Sabia Reis. Aqui fala o Mauro do Aracete, Santo Antônio. Eu queria ouvir uma música do Chitãozinho, Chororó.
1: É.
4: Ele que tiver as mais antigas dele que foi pro tocar.
1: Deixa com nós, vamos apartar uma das antigueiras.
4: Eu ofereço pra Solange, pra todos os moradores aqui da Aracete de Santo Antônio.
1: É.
4: Rádio Carinho.
1: Rádio Amor, eu que agradeço, Boiadeiro Errante, a audiência de vocês desse interior, Paulinho. Bom demais, Bom Absurdo, meu parceiro. Chique na traia, vamos ajeitando, pega, deixa eu mandar um abraço aqui também. O Jefferson Vieira, alô Jefferson, tudo em ordem, ok, ainda, Jefferson. O Francisco na audiência, obrigado, o Cigano de Bocanha, na terra do Curtume, alô Cigano. Fala aí, Ju.
5: Ah, Costa, te sabia, Leandro Leonardo.
1: Obrigado, Ju, pela audiência, minha querida, tudo certinho, tudo ok, fala aí, Ninja.
6: Alô, meu amigo Sabia.
1: Oi.
6: Boa tarde, moço. Isso aqui é o Alessandro de Campinas.
1: Alô, Alessandro de Campinas.
6: Estamos rodando da Paetão Preto, nosso Brasil, rapaz.
1: Aí curtindo sim,
6: aqui a DBC, a melhor rádio, rapaz.
1: Ai,
6: aqui
1: na Mulher do Bruto.
6: Manda um abração pra nós aí, pra toda a galera da rodagem.
1: Certo.
6: Pra você da rádio aí. É, eu passei ontem aí, rapaz. Eu vi o estúdio aí na beira da Washington Luiz aí.
1: Opa, brigadão, meu parceiro.
6: Um abraço pra nós aí, um abraço de bom!
1: Obrigado, Alessandro!
6: Rádio Carinho, Rádio Amor!
1: Sempre que passar, manda um recadinho aí pra nós, viu, Alessandro? Sandrão de Campinas, sempre passar por aqui, manda nós o seu ok pra cá, tá certinho? A Cleusa lá em Santa Rita do Passa Quatro. O Pablo tá no trânsito, um abraço, Pablo! Cidão Bombeiro dando boa tarde, obrigado Cidão, um abraço, fala Nardão.
7: Boa tarde patrão, chique maravilha, show, você tá bom.
1: Eu tô bem.
7: Sorte tudo tinha um carreira aí pra nós, patrão.
1: Ô Nardão, tô sabendo que você tá de namorada nova, hein Nardão, você tá desgravado, hein Nardão, hã? Vai pegar noivê, pega mais que Covid, hein parceiro. Ei, Nardão, velho. Noli por aqui na audiência, um abraço, Noli. Fala, Cipriano.
8: Boa tarde, Sabiá, meu irmão, meu companheiro. Deus te abençoe.
1: Amém a nós todos, meu parceiro.
8: Quarta-feira aí, irmão. Fica com Deus, um abraço.
1: Você também, viu? Grande abraço, meu amigo Cipriano. Maria Castro, também na audiência. Alô, Maria Castro. Tudo em ordem, tudo ok aí também, Maria Castro. Na audiência, Giovanni Marques.
9: Boa tarde, Sabiá.
1: Tarde.
9: Bem? Na
1: bom.
9: Tarde de agosto, escutar a DBC, mas de manhã tá brabo. Não é pôr no ar não, hein, pelo amor de Deus.
1: Mas eu não ouço nada aqui, eu vou...
9: Tá dando você só, beleza?
1: Tá certinho, parceiro.
9: Que isso, rapaz?
1: Vamos que vamos, então. Um abraço aí, Giovanni Marques, na audiência. Obrigado pela audiência aí, Boiadeiro Errante. Grande Giovanni Marques. Vamos que vamos. Sorte o pega aí, meu parceiro. Qual dessa daqui, ó? Essa aqui é boa, hein? Ah, vamos sortear essa aqui, ó.
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1: Mike mais Leon, para não te perder.

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0: Bruno e Marrone choram as rosas. Pedido de ouvinte aí no pé do 8, chega junto aí.

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0: 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Manda um abraço aqui de rádio ligado, antenado com a gente. Roy, Roy, Roy, cowboy. Ô, Nenzinho Cabaceiro, já mandou pra mim aqui, já não mandou, Nenzinho? Manda um abraço aqui também pro Rock Santos, fala aí pro Zé com nós.
1: Boa tarde, Sabiá.
0: Tarde.
1: Cowboy da máquina sonora. Tudo bom
0: pra
1: vocês,
0: irmão?
1: Manda um
0: melhor aqui. Deixa com nós, meu querido. Obrigado, Rock do Santos. Um abraço, aí não dá pra nem ouvir direito. Maura Tessária Veronese também mandando aí a música para João, para o companheiro Dito Malaguti, dá o recado. Tiquinho Malandragem, boa tarde, Tiquinho. Sabia, hoje é dia de Nossa Senhora de Fátima. É isso daí mesmo, eu passei até em frente lá, lotado, hein? É que ela cubra com o seu manto sagrado. Amanhã, se Deus quiser, é aniversário. É meu aniversário e faz 3 anos que conheci meu grande amor, a minha vida, a Érica. Olha, amanhã manda pra mim aqui, Valdecir. Amanhã você manda e viva a Nossa Senhora de Fátima, né? Leandro de Gavião Peixoto, alô Leandrão. Estão trabalhando aqui na fábrica de avião e te ouvindo. Ah, quem? O Leandro de Gavião Peixoto está trabalhando na fábrica de avião e tá te ouvindo. Ele pediu para tocar Negrinho, Parafuso, Fresco para todos, estão trabalhando com ele. Tá dado o recado, então. Aparecida Vila Prado, boa tarde, Aparecida. Antônio Azevedo, fala aí, Ninja.
2: Ô, meu amigo Fabiano.
0: Ah, oi.
2: Como é que você tá, meu amigo?
0: Bom, graças a Deus, meu parceiro.
2: Manda pra nós aí, Zezé Camargo e Luciano. Ah. Outra vez, por amor.
0: Certo.
2: Manda pra nós aqui. Uma rádio, carinho, rádio.
0: Amor, eu que agradeço a audiência aí, Alex Brás.
3: E aí, Caboclo?
0: Aui.
3: Sabia Reis, prazer com nós.
0: Chique na Travers.
3: Manda moda pra nós aí. Pode ser da programação que o trem tá bom hoje aí.
0: Obrigado, meu parceiro.
3: Vem de carinha de amor.
0: Alex Brasil lá do Tiquinho. Boa tarde, sabia que é o William de Araraquara. Estamos te ouvindo aqui na fazenda de Ribas de Rio Pardo, Mato Grosso do Sul. Gostaria que você tocasse Pássaro Preto com Vieira e Vieirinha. Ofereço pra minha esposa Luana, pra minha tia Eva, tio Hélio, a sogra Deus e o sogro Arlindo. Obrigado aí, meus amigos aí do Mato Grosso. Tiagão Santa Felício, pai da Gigi. Obrigado, Tiagão. André Michelotto de Torrinha. Outra aqui, fala aí, cigano.
4: Ô, Sabia Rei.
0: Oi.
4: Teve boa tarde, né?
0: Boa tarde, cigano.
4: Manda pra nós aí, ó. É. Meu reino encantado.
0: Certo.
4: É. Manda pro Donizete, tá aqui na minha casa, né? Estamos felizes aqui. Pra ver seu programa aí maravilhoso aí, o
0: carinho. Obrigado, meu parceiro.
4: A todos que tá na escuteira aí da
0: Chique na Traia.
4: Antônio, com todo amor e carinho.
0: É.
4: Tá bom?
0: Certinho.
4: Um abraço, Sabia Rei.
0: Eu que agradeço a audiência, boiadeira errante.
4: Não. Meu reino encantado.
0: Certo.
4: Tá ok?
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0: Camilo, meu reino encantado. Moga linda. 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Ai, já coração. Ei! Fica tempo não, siga lá. Deixa eu mandar um abraço aqui de rádio ligado também. Zé Valentim, Ribeirão Bonita, do Zé. Tudo em ordem, tudo aqui, okay, né, Zé? Ultra aqui, prozer com nós.
1: Tarde, passarinho, velho.
0: Aonde?
1: Santana de Faveiro.
0: Passarinho. Tá bom.
1: Manda o Let's Go, os cowboys lá pro Drogrinha, pro Viola lá do assentamento.
0: Certo.
1: Hoje é dia de virar cachorro louco, hein?
0: Aonde? Né? Bom demais.
1: Tá doido. Tomou umas pinhas pra esquentar o
0: fio. Hoje é. Um abraço aí, Denilson, fazendo faveiro. Gente boa demais, Sidão Bombeiro.
2: Uma boa tarde, cowboy. Aú. Manga larga. Diego, velho.
0: Você tá bom, Zé?
2: Uma boa tarde e uma boa noite.
0: É isso aí.
2: Que Deus abençoe.
0: Fique na trave.
2: Todos. Deve ser Rádio Carinho.
0: Rádio.
2: O resto fica por sua conta.
0: Obrigado aí, Sidão Bombeiro. Manda um abraço, meus amigos Bota Branca, lá do Russito Loja 1. Carlinhos, Marcelo Bertazzini, Nirdo, seu Ismário, Perucão, Pedrinho e toda a equipe aí, as Bota Branca. Um abraço, meus amigos. Tá lá na audiência da gente, Pedrão, Prozeia, Ninja.
3: Boa tarde, patrão.
0: Chique maravilha, maravilha show.
3: Show. Vamos aqui na Val, aqui.
0: Opa!
3: Encanamento.
0: Aí eu dou valor.
3: Ah, já viu, né? O trio aqui, ó. Eu, Márcia, Rafaela, Matarato, no pedaço aqui com nós. Manda um alô pra nós.
0: Deixa com nós. Um abraço aí. Alô, Rafaela. Alô, Matarato. Um abraço, Rafaela, Matarato. É, meu amigo Pedrão, minha amiga Márcia. É, lá na Val, no Recanto dos Amigos. E o Fabinho tá pra praia, hein, parceiro. Um abraço, Val. Um beijo no coração aí, viu? Maridão aí, todo o pessoal aí. Recando os amigos, meu amigo Pedrão. 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
4: Boa tarde, amigo. Sabia
0: Rei,
4: Mirtão Caminhoneiro.
0: Que tá bom, vi.
4: Aqui no Bar da Maria, hoje mexeram meu cunhado, Wilson. Manda um moldão chonado.
0: Parabéns.
4: Aí, que você pôr aí, tá bom, tá bom?
0: Chique na driver.
4: Aniversário dele hoje. Quantos anos, Marli? 61 aninhos.
0: Parabéns,
4: Sabia Rei. Dibuia pra nós aí, tá bom?
0: Parabéns.
4: Nada aí, lá pro Edinho, Parque São Paulo, Marquinhos Funileiro, pro amigo aqui do Bar da Maria e os meus irmãos da rodagem. Deus abençoe,
0: Sabiá. Amém a nós todos, meu.
4: Sabiá, chica aí, manda um modão.
0: Parabéns aí ao cunhado, maridão da Marli e do Bar, que Deus nosso Aparecido abençoe, dê muita saúde, paz, alegria na estrada da vida, viu?
4: Boa tarde, Sabiá, beleza,
0: Aú.
4: Não?
0: Chique.
4: Agora eu pego o aqui de novo, hein?
0: Chique na trás, Ricardo.
4: Uma oitada aí, na graça de Deus,
0: hein? É. Bom demais, Ricardão. Rádio Amor, manda um abraço, meu amigo Varmido, Móveis Planejado, Bruxito, tá com o filhão no parquinho, curtindo EBC, um lindo pôr de sol, né, Varmizão? Vamos que vamos, ajeitando por aqui. Fala aí, Ninja Prozeia.
5: Essa viagem só vai fartar a vitamina do Maranhão, hein? Acompanhar essa camisola aí. Valeu, Sabiá, Rafael Silva.
0: Um abraço aí, Ninja. É, só vai fartar a vitamina do Maranhão com o Rafael. Um abraço grande, Rafael. Ah, uma camisola lá do Moreno Lingerie, a vitamina do Maranhão, vi. Levanta até defunto. 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

0: é pai João por aqui, Madeira na Veia, bom demais. Manda um abraço pro Cabo Miguel passando em frente a DBC aí, tirando foto. Abraço, Cabo Miguel, filho da Martinho do Piavinha lá de Santo Dó, grande Cabo Miguel. 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Mandar um abraço pro Toco também. 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Hoje é aniversário aí do policial Estevo, né? Parabéns, Estevo, que Deus e Nossa Senhora Aparecida abençoe e dê muita saúde, paz, alegria na estrada da vida, viu? 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

0: Papo Estevam! Esse é o Tony Carçal, você tá ouvindo?
1: Ô, Sabiá, boa noite, meu irmão, tranquilo?
0: Vamos.
1: Tá, eu, a Luísa aqui, o pessoal tá chegando. Já acendi a churrasqueira. Ah. Cinquentão.
0: É cinquentão.
1: É meio século, ó.
0: É isso aí.
1: Manda uma moda pra nós, hein? Milionário José Rico, Estrada da Vida.
0: Já tá apartado, vou tocar que eu vou estar no bloco.
1: Tá, Luísa aqui.
0: Tá, chiqueza.
1: Daqui a pouco o povo tá chegando. Um abraço.
0: Fique na trave.
1: Deus aí, Sabiá. Alô, Sabiá, cola aqui depois, ó.
0: Não dá, rapaz.
1: Rapidinho.
0: Tem reunião da escola da FIA, é verdade.
1: Vai vir, ó. Tá com as netas lá, é. Todo o barulho lá.
0: Tá certo.
1: Passei lá pra ver se ele vinha.
0: É.
1: Vem nada. Mas passa aqui depois.
0: Rapaz, mas obrigado.
1: Aqui, ó, mulher. Fique em paz. Um pedacinho de carne que
0: tomou. Se der, mas eu tenho reunião mesmo, sem brincadeira. Eu te juro por Deus que eu não sou de mentir. Mas obrigado, viu, Estevam? Ô, Luísa, quase o nome da minha filha. Minha filha chama Louise. Quase o nome da minha filha. Ô, Luísa, um beijo no coração do tio Sabiá, viu? Parabéns mais uma vez aí, Estevam. Aê, comemora bastante. 5.0 turbinado, hein, Estevam? Aê, caboclo. Já tá apartado, hein? A hora que eu voltar do bloco, eu toco ela. Tá certinho? Gente boa demais, Toninho. É, o homem tá na DBC lá, tudo encarçado.
2: Boa tarde, Sabiá. Aqui é o Zé do Paulistão. Toca com o Tião Carreiro Pardinho, jogador de baralho.
0: Certo.
2: Obrigado, bom programa. DBC
0: obrigado.
2: FM, Rádio Carinho.
0: Rádio Amor, obrigado, José Ultra aqui.
3: Ô, Sabiá.
0: Aoi.
3: Boa tarde.
0: Bom.
3: Aqui é o Gorrinho de Blotas.
0: Você tá bom?
3: Ô, Sabiá, hoje eu conheci o Marcão Cuteleiro.
0: Você conheceu?
3: Lá na selaria do Bigode, lá aqui em Brotas.
0: É.
3: Aí ele foi levar uma soca meia-lua lá pro Bigode, mexer com couro, eu conheci ele.
0: Olha que legal.
3: Um abraço pro Bigode, pro Marcão Cuteleiro e pro Tiquinho Malandragem.
0: E o Tiquinho Malandragem.
3: Um abraço, Sabiá.
0: Um abraço, viu, Valentim Gross aí. Lá de Brotas, lá. Aí, Marcão Cuteleiro, homem que é o homem... Vamos conhecer o seu. Tá mais afamado também o Marcão, hein, Vi? Esse é afamado, faz gibizinho.
4: Tardizou, meu amigo Sabiá.
0: Tardizou.
4: Tô aqui no tapete preto chegando, hein?
0: Aí, aí sim.
4: Olha lá, serpentina, hein?
0: Aú, bom demais.
4: Hoje é dia.
0: Hoje é dia.
4: Bora, bora. Chegando à noite, hein?
0: Chegando à noite.
4: Que a Senhora nos proteja de todo mal.
0: Amém.
4: Fica com Deus, meu amigo.
0: Você também, Divizinho. Nós todos.
4: Bora, bora.
0: Bora, bora, bora, chega. Bora, bora. Aú, esse é ninja do volante, meu amigo Gibi. Já chegando pra gelar encanamento, que Deus nosso Aparecido abençoe você também, meu compadinho. Gente boa demais, Gibi. Vamos, que é hora de rezar. Vou dar pro seu Ronaldo Piovesan também. Um abraço, um beijo, seu Ronaldo.

0: Alô, meu compadre e minha comadre, aí do outro lado do rádio. A nossa tarde de quarta-feira, 13 de maio de 2026, está indo embora. E com ela chega a nossa noite. E com a noite, a nossa hora santa, hora sagrada. A gente parar um minutinho, elevar o pensamento às alturas. E agradecer a Deus, o nosso arquiteto do mundo. Agradecer a nossa mãe padroeira, a nossa rainha chefe senhora Aparecida, de Aparecida do Norte, a nossa mãe da sala dos milagres, por mais um dia que nos oferece, por mais um dia em que nos concede a graça de abrirmos os olhos e viver. Fica agora no nosso momento de fé, nosso momento da Ave Maria, daqui a pouquinho tem muito, muito mais.
1: Pai nosso que estás no céu, santificado seja o teu nome, venha o teu reino, seja feita a tua vontade, assim na terra como no céu. Dá-nos hoje o pão nosso de cada dia, perdoa as nossas dívidas, assim como perdoamos aos nossos devedores. E não nos deixe cair em tentação, mas livra-nos do mal. Porque teu é o reino, o poder e a glória para sempre.

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Agradecendo o carinho e audiência desse interior paulista lindo, maravilhoso, que ama, curte, conhece, entende, modão, vem comigo, quarta-feira com os grandes patrocinadores.

0: chegando. Um abraço carinhoso, um zoom
1: do milionário.
0: E um abraço do Zé Rico para todos vocês.
2: 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Absurdo, né, Marcão Cuteleiro? O Marcão Cuteleiro tá mandando um abraço pro Gori lá de Brotas, conheceu hoje. Alô, Gori, de Brotas. Marcão tá mandando aquele abraço aí pra você, boiadeiro. E pro Bigode também. É o Bigode aí que faz bainha pro Marcão, grande coreiro lá de Brotas, sabe tudo de couro. Aê, Bigode! Aquele abraço aí em Brotas, meu amigo. Um abraço. Gente boa demais, vamos que vamos. Vou dar um abraço também aqui pro João do Imbaré, fala aí!
3: Boa, Sabiá, boa Oi. Tarde, parabéns pelo programa.
2: Obrigado,
3: é
2: João.
3: É só você mesmo pra clarear a mente nossa. Manda aquela uma lá do Tião Carreiro, sou homem, não sou covarde.
2: Certo.
3: Vê se dá tempo hoje, se não der, obrigado aí, Deus abençoe.
2: Amém, vamos tentar aí até o final aí. Mas obrigado, João do Imbaré, obrigado. Abílio Banzato na audiência, obrigado, Abílio. Outra aqui.
4: Boa tarde, Sabiá.
2: Oi. É o
4: Rosinete que dá assentamento, Cachoeirinha.
2: Chique na trás.
4: Um alô pra mim, o Viola aqui. Estamos na escuteira aqui.
2: Certo.
4: Oferecer a programação aí pro Adenilson de Santo Antônio de Faveiro.
2: Certo.
4: Um abraço, beijo, fica com Deus.
2: Você também mandou um vídeo aqui, ó.

0: Abraço, Marlon. Renato Lopes na audiência. Obrigado, Renato. Bom demais. Tá no pé do eito. Deixa eu ver, Magrão.
1: Sabiá, uma pousada de Magrão, velho, o pai tá acabando com os gurimbas do barranco.
0: Aí sim, hein?
1: Olha o tamanho do gurimbo que o velho pegou hoje,
0: 5,2 kg,
1: sabiá. Olha! Tá acabando com a barranqueira do rio aqui, é molinete pra tudo que é lá, sabiá. Manda
0: pra
1: nós aqui.
0: Um abraço aí, Magrão. O Magrão pra me assanhar, ele manda um sashimi pra mim. Você não vale nada, viu, Magrão? Você não vale não, meu, eu gosto de você, Magrão. O pai do Magrão, oi, curimba de 5 kg e pouco. Você tá o homem do pé do baralho mesmo, hein, velho? Pescador de Mato Grosso mesmo, esse é fudido. Abraço, Magrãozinho, meu amigo Magrão, na pousada do Magrão. Aí, acabou, criada, sorte, tu pega aí.
2: Pediu, rodão? Não.

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0: 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É esse toquinho que fartou pro seu hoje, hein, Toninho Carça? Haja coração, Toninho Carça! 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Ah, é Bom Petit, né, Palinho? Um abraço ninja do Palio aí. Vamos de moda. Agora 6 horas 24 minutos, um século sem ti, Mato Grosso e Matias.
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0: progressão de bons modelos na veia. Tarde de chuva. Onde mais, Marcelão, prazer aí.
1: Boa noite, Sabiá. Oi. E aí, beleza? É o Marcelo aqui da Aroquá. Beleza?
0: Bom, graças a Deus.
1: Um grande abraço, tá? Eu não vou nem pedir um modão que tá chique demais.
0: Obrigado, meu parceiro.
1: Aí. Valeu. Grande abraço, Rádio DBC, nosso Rádio Carinha.
0: Rádio
1: nossa,
0: Amor.
1: Rádio Amor. Valeu, Sabiá.
0: Valeu, eu que agradeço. Fala aí, Sandra.
2: Boa noite, Sabiá Reis.
0: Boa noite.
2: Aqui é sua amiga Sandrinha de Jacobu. Se toca pra nós, Zé Henrique e Gabriel, Instinto Animal. Eu ofereço especialmente pra você e pra toda a galerinha que tá na escuta.
0: Obrigado.
2: Um beijo, DBC FM, Rádio Carinha. Excelente noite,
0: abençoado. Amém, nós todos. Obrigado, minha querida.
2: Até amanhã, se Deus quiser.
0: Se Deus quiser!
3: Boa noite, Sabiá.
0: Boa noite.
3: Tudo bom?
0: Bom, graças a Deus.
3: Se manda um modão aqui no Bado Normando de América.
0: É.
3: Dizer que foi a seco, o fininho.
0: Só gente boa, meu parceiro.
3: Se vindo da Fazenda Velho, o Cussa.
0: Certo.
3: Zé de Oliveira, o Baia.
0: Chique na tribe.
3: A galera aqui do Baia, todos que estão ouvindo a DBC, um abraço.
0: Ô, tudo irmão. Rádio Amor, Arnaldo Pedroso, também no pé do oito, obrigado.
4: Boa noite, tudo bem com você? Uma noite de bênçãos, pássaros de
0: Deus. Amém, nós todos.
4: Saúde e um sono tranquilo, abençoado para você e para sua família. Que Deus abençoe esse programa lindo seu.
0: Amém.
4: Seria de Butucatu. Um abraço nosso para você.
0: Outro para você.
4: Amor, que Deus te abençoe.
0: Amém. A nós todos. Reginaldo Souza também. Sabiá, manda uma moda aqui para a Fazenda Barra Pessoal do 29. E para o Vaguinho da Fazenda Jacutinga. Reginaldo. Lupercio Filho da linda cidade de Brotas. Dando aí o seu boa noite. Sabiá, aqui é o Martins. E o Rogério Rolinha no Rancho Engenho Velho. Manda para nós. Tocando em frente ao Mirsato. Nada de peixe. Tá bom, VM. Ou um dia bem mal pescado que um dia bem trabalhado, viu? Pode ter certeza, Clodoaldo Martins. Um abraço aí, Martins, Rogério Rolinha, lá do Rancho Velho. Ô, Gustavinho, hoje é de Nossa Senhora de Fátima, é isso daí. Que Nossa Senhora de Fátima abençoe a todos nós. Reta final.

0: Ricardo! Reta final, Ricardo! Boa noite, Sabiá. Não tem como não lembrar do Oliveira com moda pássaro preto. É isso aí, Josiane. Muito bem, Josiane. Oliveirão gostava muito, né? É, grande Oliveira junto, saudoso Oliveira. Boa noite, Sabiá. Por aqui, Rogério Macedo, Mara Rios, ouvindo a DBC em Capela do Alto Alegre, Bahia. Ah, é aniversário. Ah, é meu aniversário. Parabéns, Mari Rios. Parabéns aí. Que Deus Nossa Senhora Aparecida abençoe, dê muita saúde, paz e alegria na estrada da vida. Lá na Bahia, Capela do Alto, ouvindo ela e o Macedo. Outra aqui também, boa noite, Sabia Reis. Manda um abraço pra fazenda. Abraço fazenda aqui pra turma da Agrícola Magro, que tá no corte da cana picada. Manda um abraço pro Felipe, Wellington, Danilo, João Vitor, Marcinho e a música pra eles aí. Obrigado, obrigado, Will. Vamos que vamos, filho. Daqui a pouquinho, Marcelo Renato. Logo em seguida... Não, antes tem a Voz do Brasil. Logo em seguida, Marcelo Renato, baluarte da comunicação, até uma da manhã. Vou ficar por aqui agradecendo a você de perto, a você de longe, aos amigos patrocinadores, pela credibilidade e confiança de cada dia. Estaremos de volta amanhã, a partir das 16h. Fica aqui um abraço e um beijo carinhoso.
1: Sabiá Reis, o cowboy manga larga do rádio.
0: Até amanhã, se Deus quiser.

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2: Olá, boa noite.
3: Boa noite para você que nos acompanha em todo o país.
2: Quarta-feira, 13 de maio de 2026.
3: E vamos ao destaque do dia: medida para conter a alta no preço do combustível.
2: O governo do Brasil anuncia subvenção a produtores e importadores de gasolina. Gabriela Noronha.
4: A expectativa é que essa subvenção reduza em até 62 centavos o preço do litro da gasolina ao consumidor após a mistura obrigatória de etanol.
3: E ainda, número de empregos formais no país cresceu 5% no ano passado.
2: São quase 60 milhões de vínculos ativos entre trabalhadores dos setores público e privado. Pablo Mundim.
5: Nos últimos três anos, foram mais de 7 milhões e 800 mil novos vínculos registrados. O resultado confirma a continuidade da expansão do emprego formal no país.
3: Você vai ouvir também: Brasil registra o menor número de homicídios da década para os três primeiros meses do ano.
2: Aumenta também a apreensão de armas e munições.
3: Para falar como o país alcançou esses resultados, vamos conversar ao vivo com o secretário nacional de Segurança Pública, Chico Lucas.
2: Hoje, na apresentação da Voz do Brasil, eu, Mariana Jungmann e Nazi Brum.
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2: O governo do Brasil anunciou hoje mais uma medida para conter os impactos da alta dos combustíveis em razão dos conflitos no Oriente Médio.
3: A nova medida foi publicada agora há pouco em edição extra do Diário Oficial da União e vai garantir subsídios para a gasolina produzida aqui ou importada de outros países.
2: O valor do auxílio será definido por meio de portaria do Ministério da Fazenda.
4: Para conter a alta dos combustíveis provocada pela guerra no Oriente Médio, o governo do Brasil anunciou nesta quarta-feira uma subvenção aos produtores e importadores de gasolina. A expectativa é que essa subvenção reduza em até 62 centavos o preço do litro da gasolina ao consumidor após a mistura obrigatória de etanol. De acordo com Alexandre Silveira, ministro de Minas e Energia, o objetivo é tentar uma ação imediata sobre os preços dos combustíveis com resultados efetivos.
6: Nenhum outro país do mundo teve menor impacto do que o Brasil, exatamente porque nós fomos rápidos, proativos.
4: A nova subvenção começa pela gasolina, mas poderá ser estendida ao óleo diesel a partir de junho. Segundo o ministro do Planejamento, Bruno Moretti, a subvenção funcionará como um cashback do tributo fiscal. Isso significa que quando o importador ou produtor pagar o imposto, o valor será devolvido em forma de subvenção.
7: O que nós estamos colocando é que a gente devolve esse tributo como uma subvenção, e essa devolução é uma espécie de cashback desse tributo, capaz de amortecer eventuais choques de preço, eventuais aumentos de preço de combustível.
4: Segundo o governo, a medida atenta uma sinergia entre o setor público e o setor privado. Apesar do impacto da guerra no aumento do preço do petróleo, o Brasil ocupa posição favorável em comparação com outros países. De acordo com o ministro do Planejamento, Bruno Moretti, a estratégia de mitigação reflete a preocupação do governo do Brasil com a situação financeira das famílias.
7: O que a gente pretende aqui fazer é converter parcela dessa arrecadação adicional em medidas de mitigação dos impactos de preço, sempre resguardada a premissa da neutralidade fiscal.
4: As medidas utilizarão recursos do Orçamento Geral da União. A despesa mensal estimada é de 272 milhões de reais para cada 10 centavos de subvenção no litro de gasolina e de 492 milhões para cada 10 centavos de subvenção no litro do diesel. O secretário executivo do Ministério da Fazenda, Rogério Seron, explica que a medida será neutra do ponto de vista fiscal, porque a arrecadação com a receita do petróleo subiu.
8: É impossível neutralizar 100%, mas é possível sim atuar de forma rápida, eficiente, com inteligência e ter um bom desempenho, reduzir o impacto para a população.
4: A nova subvenção faz parte de uma série de medidas que o governo do Brasil tem adotado para conter a alta dos combustíveis provocada pela guerra no Oriente Médio. Em março, o governo zerou a tributação de PIS e COFINS sobre óleo diesel, além de aumentar a tributação sobre as exportações do combustível. Reportagem Gabriela Noronha.
3: Brasil contra o crime organizado. Um dos objetivos do plano anunciado pelo governo federal é fechar as fontes de financiamento das organizações criminosas no país.
2: Ele também quer impedir que os presídios brasileiros continuem servindo como centros de comando e recrutamento para facções criminosas.
3: Em entrevista ao programa Bom Dia Ministro, transmitido pela empresa Brasil de Comunicação, o ministro da Justiça e Segurança Pública, Wellington Lima, afirmou que a ideia é atuar contra o planejamento das organizações criminosas.
9: Nós vamos tirar da cadeia esta característica de escritório do crime. Realmente instituir padrões de excelência, como acontece no sistema prisional federal. E esse padrão de excelência envolve treinamento do pessoal, equipamento de raio-x, drones, equipamentos tecnológicos que aumentarão o padrão de segurança.
2: O programa tem foco ainda no combate ao tráfico de armas e ampliação das taxas de esclarecimento de homicídios.
3: A estratégia prevê investimentos que ultrapassam os 11 bilhões de reais.
2: Pois é, mas antes mesmo do lançamento do plano, o Brasil registrou o menor número de homicídios da década no primeiro trimestre, com uma redução de 25% frente a 2022.
3: Os latrocínios também caíram 48% e os roubos de veículos 42,3% nos primeiros três meses de 2025.
2: Hoje a gente conversa com o secretário nacional de Segurança Pública, Chico Lucas, para saber mais sobre os dados de segurança e o que foi feito pelo governo para alcançar esses resultados. Boa noite, secretário.
10: Boa noite, Mariana. Boa noite, Nazi. Boa noite a todos os ouvintes do Brasil.
2: Secretário, vamos começar então falando sobre os dados de homicídios. Eles caíram 25% e essa queda ocorreu em todo o país ou ela foi concentrada mais em algumas regiões do que outras?
10: Todas as regiões apresentaram queda no número de homicídios, principalmente os estados do Nordeste, em razão também de números anteriores, nos períodos anteriores de avaliação, mais altos. Então a gente tem essa redução, fruto muito de uma política em que há um maior cumprimento dos mandados de prisão, maior investimento por parte do governo federal e, na nossa visão, uma das principais políticas, que é a restrição ao uso de armas. Quanto menos armas em circulação, há uma causalidade óbvia entre armas em circulação e homicídios, principalmente esses homicídios de proximidade, onde você está num contexto de uma disputa ou de uma briga. Então, esse tipo de crime, ele é muito decorrente da facilidade das pessoas em ter acesso a armas. Então, todas essas combinações com outros fatores, como o próprio envelhecimento da população, tem feito com que os índices estejam reduzindo e nós apresentamos nesse primeiro trimestre o menor número da série histórica da última década. Então é um importante índice que reforça o papel de articulação do governo federal, mas também da atuação das forças de segurança estaduais.
3: Secretário, como a gente disse no começo, outros crimes como latrocínio e roubos de veículos também tiveram redução acentuada, né? A que se deve a essas reduções?
10: Olha, são vários fatores. O fenômeno da segurança pública, ele é multidimensional. Então, além do trabalho das polícias que têm sido cada vez mais atuantes, por exemplo, com o uso de ferramentas como o vídeo monitoramento, onde você tem a tecnologia do OCR, da leitura de placas, que fiscalizam cada vez mais em tempo real os veículos que são roubados. O compartilhamento de informações e de dados que tem sido a tônica, inclusive, é essa a nossa intenção com a PEC da Segurança Pública, fazer com que essa integração seja efetiva. Você tem o maior investimento por parte do governo federal com o Fundo Nacional de Segurança Pública. Isso tem combinado, trazido esses números. Então, menos ocorrências de roubo e furto de veículos, de celulares, em alguns estados, como a gente vinha falando aqui, sobre as políticas de recuperação de celular, somados, tem diminuído o latrocínio. E também outros aspectos são negativos que a gente também tem que colocar, que é a mudança do perfil do criminoso. Tem muito criminoso migrando para o mundo digital. Então, tudo isso combinado faz com que menos crimes sejam cometidos no ambiente real, né? Fora do mundo das redes sociais e da internet.
2: E a gente teve também um aumento do cumprimento dos mandados de prisão, apreensão de armas e de munições. Como que é a integração maior das polícias? O senhor até já mencionou isso agora na sua última resposta. Essa integração das polícias federais com as polícias estaduais, isso ajudou a melhorar esses índices?
10: Olha, esse é um dos fatores que são diretamente afetados pela integração dos dados que nós implementamos no Ministério da Justiça e Segurança Pública e nas gestões anteriores, porque nós temos um Banco Nacional de Mandados de Prisão, que são os mandados conferidos pela Justiça e que ficam num banco. Muitas vezes os foragidos, eles fogem dos estados da federação e cada estado cuida do seu banco. O que que o Ministério da Justiça fez? Ele cruzou esses dados com vários bancos de endereços para atualizar a localização dos foragidos. Fizemos isso tanto no Centro Integrado Mulher Segura, para cumprir os mandados de prisão no mês de março, e a gente vai fazer isso continuamente, das pessoas que cometeram crimes contra a vida das mulheres, como também nos crimes violentos. Esse aumento do cumprimento de mandados de prisão, combinado também com a RENARME, que é a Rede de Enfrentamento ao Tráfico de Armas, fez com que essas duas coisas, que é o cumprimento de mandado de prisão e a apreensão de armas, aumentasse. Ora, menos armas em circulação, menos pessoas violentas que cometeram crimes anteriores foragidas, fazem com que o número de crimes violentos, no caso os homicídios, tenham diminuído. Então, essa integração é fundamental para a gente chegar nesses bons números.
3: Secretário, o senhor citou que esses dados aí refletem o fortalecimento das forças de segurança com investimentos em equipamentos e inteligência. São estes que o governo também aposta no novo programa Brasil contra o Crime Organizado, que foi lançado ontem. O senhor pode falar mais para a gente sobre como será esse trabalho a partir de agora?
10: O Brasil contra o Crime Organizado é a executoriedade da lei antifacção. A lei que foi aprovada, encaminhada pelo presidente Lula, e que traz um tipo penal, que é o domínio social estruturado feito por organizações criminosas ultraviolentas. A gente vai combater essas organizações. Primeiro, pela asfixia financeira. Elas querem dinheiro. O dinheiro é o objetivo e é o fundamento de tudo. Nós vamos asfixiá-las, evitar o fluxo de armas, combatendo o tráfico de armas, elucidar os homicídios e, principalmente, estabelecer um padrão de segurança máxima nos presídios estaduais. Isso tudo para que a gente possa devolver os territórios às populações que são os seus verdadeiros donos.
2: A ideia é cercar essas organizações por todos os lados, né?
10: O objetivo é esse, com uma cooperação interfederativa entre Estados, União, com recursos provenientes do orçamento e, principalmente, com integração. Nós temos várias instituições funcionando, mas nós precisamos agora trabalhar em conjunto para atacar esse crime organizado.
3: Bom, nós conversamos com o Chico Lucas, secretário nacional de Segurança Pública. Secretário, muito obrigado pela presença aqui na Voz do Brasil.
10: Eu que agradeço o espaço.
2: O estoque de empregos formais no Brasil chegou a quase 60 milhões.
3: É o que mostrou a RAIS, a Relação Anual de Informações Sociais, divulgada hoje.
2: O resultado foi positivo em todos os grupos econômicos e em todos os estados do país, além do Distrito Federal.
11: O número de empregos formais no país alcançou 59.970.000 vínculos em 2025, um crescimento de 5% em relação ao ano anterior. É o que mostra os dados da RAIS, Relação Anual de Informações Sociais, divulgada nesta quarta-feira pelo Ministério do Trabalho e Emprego. O setor privado segue como o principal empregador, mas o setor público teve um crescimento mais intenso no período da pesquisa. Para o concursado Patrick Acker, foi a segurança de um salário fixo, os benefícios e a estabilidade que o fizeram optar pela carreira pública.
12: Ter a segurança de um plano de saúde, ter a segurança de uma previdência privada, um vale-refeição, um salário fixo ali todo mês. Isso é um benefício que eu acho que, assim, não tem preço, né?
11: Todos os grupos de atividades econômicas apresentaram variação positiva no ano passado. O destaque foi o setor de serviços, que cresceu 7,2%, seguido pelos setores do comércio, indústria, construção civil e agropecuária. Seu Damião Epaminondas de Souza é amador de ferragem de uma obra de Brasília. Com carteira assinada há mais de 17 anos, o operário sabe bem dos benefícios da conquista.
13: Em 2022, eu sofri um acidente. E nesse acidente, eu fiz valer o apoio do INSS, né, ter tido o apoio da empresa. É um benefício, assim, incomparável, inenarrável a questão da gente ter um CLT.
11: O número de estabelecimentos com empregados também cresceu, passando de 4 milhões e 700 mil para 4 milhões e 800 mil, com variação de 2,1%. A RAIS consolida de forma automática as informações do E-Social, enviadas por empregadores. Por meio desse sistema, o processo tornou-se mais rápido, seguro e preciso, avalia o analista de recursos humanos, Alan Rogério de Souza.
14: A mesma informação que eu passei para o Ministério do Trabalho, eu passei para a Caixa, eu passei para todos os órgãos, o INSS, todo mundo está sabendo dessa informação. Então é muito mais rápida, muito menos burocrática para a gente acaba diminuindo muito nossos problemas.
11: Nos últimos 3 anos, foram mais de 7 milhões e 800 mil novos vínculos registrados. O resultado confirma a continuidade da expansão do emprego formal no país, afirmou o ministro do Trabalho e Emprego, Luiz Marinho.
15: O país ele continua num processo de crescimento consistente, de forma sustentável, gerando emprego de qualidade. Nós estamos num momento de menor taxa de desemprego da nossa história. Um momento muito bom, apesar dos juros altos, né?
11: Do ponto de vista regional, Norte e Nordeste apresentaram o maior crescimento no ano passado, com alta de 10%, o dobro da média nacional. Entre as unidades da Federação, todas apresentaram variação absoluta positiva no estoque de vínculos formais. Reportagem Pablo Mundim.
2: E a redução da jornada de trabalho está sendo implantada para os servidores terceirizados do governo federal.
3: A medida deve alcançar 40 mil trabalhadores que passam a cumprir 40 horas semanais.
2: A ação vai de encontro à proposta, vai ao encontro da proposta do governo de pôr fim à escala 6x1, ou seja, 6 dias de trabalho e 1 de descanso.
16: No Serviço Federal de Processamento de Dados, SERPRO, a rotina dos trabalhadores terceirizados está passando por mudanças. O órgão aprovou a redução gradual da jornada de trabalho de 44 horas para 40 horas semanais, sem mudança no salário. Cecília Beatriz trabalha como recepcionista no SERPRO e também está no 5º semestre da Faculdade de Enfermagem. Para ela, o tempo extra vai melhorar a qualidade de vida.
17: Eu saio daqui e vou para a faculdade. Né? Se eu sair daqui e vou para a faculdade, eu chego em casa tarde, acordo cedo para vir para o CEP. Para mim é mais questão de descanso, eu tenho uma hora mais para estudar, eu tenho uma hora mais para descansar.
16: A superintendente de logística do SERPRO, Elaine Dalcol, defende que a mudança é benéfica e não afeta a produtividade.
18: A produtividade ela não se mede pela quantidade de horas, mas pela qualidade do trabalho, porque reduz a sobrecarga e eleva o engajamento.
16: Entre as medidas adotadas pelo governo federal para os terceirizados da administração pública estão a redução da jornada de trabalho de 44 horas para 40 horas semanais, sem prejuízo de salário. Mais

0: aprovou o Congresso Nacional, em abril, o projeto de lei que propõe o fim da escala 6x1. O texto foi enviado com pedido de urgência constitucional e está sendo analisado na Câmara dos Deputados. O projeto propõe a redução da jornada para 40 horas semanais e a garantia de 2 dias de descanso remunerado por semana, sem redução de salário. Reportagem, Márcia Fernandes.
1: A venda no comércio está aumentando.
2: Uma pesquisa divulgada hoje pelo IBGE mostra que a venda no varejo cresceu 4% em março, quando comparado ao mesmo mês do ano passado.
1: E essa expansão tem sido contínua nos últimos 6 meses.
3: Ano de Copa do Mundo e muita gente quer garantir a melhor imagem para assistir aos jogos. O Luiz Salles, de São Luís, no Maranhão, comprou uma televisão novinha e maior.
4: Acredito que tenha sido uma boa compra, porque quanto maior a tela para ver o jogo e numa resolução de alta definição, tem uma sensação diferente.
3: E foi justamente a compra de novos televisores e celulares uma das responsáveis pelo aumento do volume de vendas do comércio varejista no mês de março. Quando comparado a fevereiro, o índice cresceu 0,5%. Esses aparelhos fazem parte do grupo de equipamentos e material para escritório, informática e comunicação, que teve um aumento na venda de 5,7% em relação ao mês anterior. Os dados da pesquisa mensal de comércio foram divulgados nesta quarta-feira pelo IBGE. De acordo com o gerente do estudo, Cristiano Santos, a valorização do real frente ao dólar foi um dos motivos de o setor atingir essa taxa.
5: Essa atividade de equipamentos para escritório, informática e comunicação oferta e vende produtos que são, da maioria, importados. Essa atividade, então, ela tem ali um componente com relação a custos muito ligado à variação do dólar.
3: O crescimento das vendas no varejo atinge o nível mais alto da série histórica pelo terceiro mês seguido. Além dos equipamentos e material para escritório, contribuíram para o aumento das vendas no mês de março os combustíveis e lubrificantes, artigos de uso pessoal e doméstico, livros, jornais, revistas e papelaria. Reportagem Raquel Mariano.
2: Menos impostos para quem faz compras online em sites internacionais.
1: O governo do Brasil zerou a chamada taxa das blusinhas em itens de menos de 50 dólares vendidos online.
2: A expectativa é beneficiar principalmente as famílias de menor renda.
6: As compras online em sites internacionais fazem parte do dia a dia da estudante universitária Lívia Barros, de Brasília, e vão além das chamadas blusinhas.
7: Calça, quadro, colcha de cama, até acessórios para pets, para gato, para cachorro.
6: Na hora de colocar as compras no carrinho virtual, era só alegria. Mas quando o valor final aparecia na tela, os impostos estavam pesando no bolso.
7: Eu ficava, tipo, muito cabisbaixa de comprar por conta da taxa, que os impostos eram terríveis.
6: Para quem faz compras online, como a Lívia, veio em boa hora o anúncio de que os impostos federais que incidiam sobre os produtos internacionais estão zerados. A iniciativa do governo do Brasil vale para itens abaixo de 50 dólares, ou seja, pouco menos de R$250. A medida provisória, que zera a chamada taxa das blusinhas, assinada pelo presidente Luiz Inácio Lula da Silva, vai beneficiar o segmento mais pobre da população, como explicou o ministro do Planejamento e Orçamento, Bruno Moretti.
8: São produtos de consumo popular. Os números mostram que a maior parte das compras é de pequeno valor. Então, é retirar impostos federais do consumo popular, do consumo das pessoas mais pobres, melhorando o perfil da nossa tributação.
6: O imposto federal cobrado sobre essas compras era de 20%. Do valor do produto e agora não será mais aplicado. Mas continua incidindo o ICMS, imposto estadual cuja alíquota varia entre os estados. A economia vai chegar de imediato ao bolso do consumidor. Um exemplo, um item que custa o equivalente a R$100 subiria para R$120 com o imposto federal. No caso de um estado com ICMS de 17%, esse preço final passaria para cerca de R$140. O economista Ademir Marchetti explica como fica o preço nessa situação com as novas regras.
9: Com a isenção do imposto federal, agora

0: ficou somente o ICMS, o mesmo R$100, vai pagar um imposto de 17%, mais R$17. Um preço final, então, sai por R$117. A economia é de R$23 numa compra de 100, ou seja, redução bastante significativa para o consumidor final. Então, justamente, né, as famílias que têm uma renda menor que vão acabar se beneficiando mais.
1: Segundo o governo federal, o fim da taxa das blusinhas foi possível devido ao combate efetivo ao contrabando e à regularização do setor desde 2024. Reportagem Graziela Mendonça.
2: E essas foram as notícias do governo do Brasil.
3: Uma realização da Secretaria de Comunicação Social da Presidência da República.
2: Com produção da empresa Brasil de Comunicação.
3: Fique agora com o Minuto do TCU e em seguida as notícias do Poder Judiciário e do Congresso Nacional. Boa noite.
2: Boa noite para você e até amanhã.
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7: Presidente do STF defende diálogo entre cortes constitucionais na abertura da 16ª Conferência Ibero-Americana.
8: Operação Faroeste. STJ recebe nova denúncia contra magistradas baianas.
7: Justiça do Trabalho levará serviços jurídicos gratuitos ao arquipélago do Marajó, no Pará.
8: Boa noite, eu sou Marcela Luiza.
7: E eu sou Walter Lima.
8: Começou hoje no Supremo Tribunal Federal a 16ª edição da Conferência Ibero-Americana de Justiça Constitucional.
7: Pela primeira vez, o Brasil sedia o evento, que reúne cortes de diversos países para debater o futuro do direito e da democracia. Judite Aragão.
9: Na abertura, o discurso do presidente do Supremo Tribunal Federal e do Conselho Nacional de Justiça, ministro Edson Fachin, foi um alerta sobre a defesa da independência judicial como pilar da cidadania.
10: Eleições continuam ocorrendo, parlamentos permanecem abertos, tribunais seguem decidindo até o dia em que tudo isso deixe de acontecer. E mesmo antes desse dia, a democracia já terá sido esvaziada de toda a sua substância constitucional. Nosso papel como jurisdição constitucional, quero crer, é precisamente identificar essa trajetória antes que ela se torne irreversível e valendo-nos dos mecanismos de proteção que as próprias constituições nos outorgam, defender o Estado de Direito e defender a ordem democrática.
9: O evento vai até amanhã e pode ser acompanhado pelo YouTube do STF.
8: STJ recebe nova denúncia contra 4 pessoas no âmbito da Operação Faroeste.
7: A operação investiga possível venda de decisões judiciais em esquema de grilagem e disputa de terras no oeste da Bahia. Fátima Uchoa.
11: Com a denúncia recebida, tornaram-se réus a desembargadora Maria do Socorro Barreto Santiago e a juíza Marivalda Almeida Moutinho, ambas do Tribunal de Justiça da Bahia, e os empresários Adailton Maturino dos Santos e Gessiane Souza Maturino dos Santos. E, segundo o Ministério Público Federal, as práticas criminosas incluíram manobras no julgamento de recurso administrativo sobre a legalidade de portaria da Corregedoria do Tribunal Estadual, que determinava o bloqueio de matrículas imobiliárias, além de uma ação possessória sobre imóvel rural de grande extensão. Os dois empresários teriam entregado às magistradas dinheiro e bens de alto valor em troca de favores nos processos. O relator na Corte Especial do STJ é o ministro Og Fernandes.
8: Nunes Marques é o novo presidente do Tribunal Superior Eleitoral.
7: A cerimônia foi conduzida pela ministra Carmen Lúcia, que deixou a presidência após quase 2 anos no cargo. Estevam Furtado.
12: No primeiro discurso como presidente do TSE, Nunes Marques destacou que a democracia brasileira continua sendo decidida pela vontade livre do povo nas urnas. Ele defendeu a segurança das urnas eletrônicas, falou da importância do voto livre e sem pressão política ou econômica, e alertou para os riscos do uso irresponsável da inteligência artificial nas eleições. Depois de assinar o termo de posse, Nunes Marques deu posse ao ministro André Mendonça como vice-presidente do TSE.
8: Justiça do Trabalho levará serviços jurídicos gratuitos ao arquipélago do Marajó, no Pará, entre os dias 18 e 22 de maio.
7: A ação é coordenada pelo Conselho Nacional de Justiça e envolve mais de 50 entidades parceiras do Judiciário, Executivo e Sociedade Civil. Larissa Batista.
13: A ação quer garantir serviços judiciais de cidadania e de saúde para os moradores dos municípios de Breves e Portel, no arquipélago do Marajó, no Pará. A população vizinha do município de Melgaço também será atendida. Diariamente, um barco da Prefeitura Municipal fará o deslocamento dos interessados até os pontos de atendimento. Para mais informações, acesse o site tst.jus.br ou as redes sociais do TST.
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8: Uma boa noite.
7: E até amanhã.

0: Eu sou Paula Groba e estes são os destaques de hoje do Jornal do Senado, que começa agora. Senado aprova e segue para sanção projeto que torna crime exercício ilegal da medicina veterinária. Comissão estende prazo para denúncia de violência doméstica. Sugestão popular pode beneficiar trabalhador em casos de FGTS atrasado. Boa noite. Mulheres vítimas de violência doméstica e familiar poderão ter mais tempo para denunciar os agressores. A Comissão de Constituição e Justiça aprovou um projeto que amplia de 6 meses para até 1 ano o prazo para a apresentação das denúncias. O texto seguiu com pedido de urgência para votação em plenário. Repórter Bruno Lourenço.
1: O projeto de lei aprovado pelos senadores dá às vítimas de violência doméstica e familiar até 1 ano para tomar providências legais contra seus agressores. O prazo hoje é de 6 meses, contado do dia em que a mulher tem o conhecimento do autor do crime. O senador Isalci Lucas, do PL do Distrito Federal, defendeu a extensão do prazo.
2: Nos casos de violência doméstica e familiar contra a mulher, a ofendida mora com o agressor, tem laços afetivos com ele e muitas vezes depende economicamente dele. Assim, a vítima necessita de um prazo maior de reflexão para exercer o direito de queixa ou representação, a fim de vencer o medo, a vergonha, o trauma e até mesmo o eventual sentimento que ainda nutre sobre o agressor e reunir as condições para denunciar as agressões sofridas.
1: Em caso de falha do Ministério Público, esse prazo também vai a 1 ano e começaria a contar a partir do término do período reservado à promotoria para o oferecimento da denúncia à Justiça. A proposta, que já passou pela Câmara dos Deputados e nas Comissões de Direitos Humanos e Segurança Pública do Senado, seguiu com pedido de urgência para a votação no plenário. Se aprovada, vai à sanção presidencial.
0: E a Voz do Brasil deve ganhar um novo espaço de orientação e combate à violência contra a mulher. O Senado aprovou um projeto que reserva 1 minuto do programa para divulgar serviços de prevenção e enfrentamento, como o Ligue 180. O texto seguiu para a sanção. Repórter Pedro Pince.
3: O Senado aprovou o projeto da deputada Lídice da Mata, do PSB da Bahia, que obriga a divulgação de serviços de enfrentamento à violência contra a mulher no programa A Voz do Brasil. Pela proposta, o programa deverá reservar 1 minuto para divulgar serviços destinados à prevenção e ao enfrentamento desse tipo de violência, como o Ligue 180, Central de Atendimento à Mulher, que recebe denúncias e fornece orientações sobre leis, direitos das mulheres e serviços da rede de atendimento. A Voz do Brasil é o programa oficial de informações dos três poderes, transmitido de segunda a sexta-feira pelas emissoras de rádio entre 7 e 10 da noite. O projeto altera o Código Brasileiro de Telecomunicações, que obriga a retransmissão do programa. A relatora, senadora Damares Alves, do Republicanos do Distrito Federal, destacou a popularidade da Voz do Brasil.
4: Trazer para esse programa, que o Brasil inteiro ama, a canais de atendimento sobre violência contra a mulher é um passo tão importante, presidente, na proteção e na defesa da mulher. E que agora a gente possa falar com todos, nos lugares mais longe do Brasil, onde às vezes a gente não consegue ir, a Voz do Brasil chega.
3: O minuto destinado à divulgação será incluído no tempo reservado à Câmara dos Deputados. O texto segue agora para a sanção presidencial.
0: Quem maltratar animais poderá enfrentar penas mais duras. A Comissão de Meio Ambiente aprovou um projeto que aumenta a punição para maus tratos, com previsão de 2 a 5 anos de reclusão, além de multa. Hoje a pena varia de 3 meses a 1 ano de detenção. As informações com Márcio Maturana.
5: A pena para quem maltratar qualquer animal pode aumentar dos atuais 3 meses a 1 ano de detenção, mais multa, para de 2 a 5 anos de reclusão, mais multa. Igual a pena já prevista para maus-tratos de cães e gatos. Esse projeto avançou da Comissão de Meio Ambiente para a Comissão de Constituição e Justiça. O texto do senador Confúcio Moura, do MDB de Rondônia, foi aprovado na forma de um substitutivo, incorporando outras 9 proposições sobre o mesmo tema, apresentado pela relatora, Leila Barros, do PDT do Distrito Federal.
6: Em agosto de 2025, no município de Bananal, em São Paulo, um indivíduo forçou um cavalo cavalo a marchar por longa distância até a exaustão, o que teria causado sua morte.
5: Ainda segundo o projeto, a pena pode ser aumentada em casos que envolvam tortura, abuso sexual ou transmissão das agressões em redes sociais.
0: Além do aumento das penas para crimes de maus tratos, o Senado aprovou uma proposta que torna crime o exercício ilegal da medicina veterinária. A medida busca garantir mais segurança no atendimento aos animais e evitar riscos à saúde pública. Pelo texto, quem atuar como veterinário sem autorização poderá pegar de 6 meses a 2 anos de detenção, além de multa. A proposta segue para a sanção presidencial. O relator, senador Sérgio Moro, do PL do Paraná, afirmou que a punição será direcionada à prática clandestina, sem prejudicar profissionais como agrônomos e zootecnistas.
7: O PL, na verdade, mira o verdadeiro criminoso, o fraudador, o leigo e o clandestino que ameaçam a saúde pública.
0: O senador Efraim Filho, do PL da Paraíba, disse que o projeto aprovado representa um pleito dos Conselhos Regionais de Medicina Veterinária.
8: Uma demanda pela aprovação desse projeto é um tema que impacta no dia a dia do segmento, da categoria. Hoje, a relação com os animais, uma relação cada vez vínculos mais estreitos. A medicina veterinária está presente em muitas atividades do setor produtivo. Então, o exercício ilegal dessa profissão mereceu essa tipificação.
0: Quando o empregador atrasa o depósito do FGTS, o trabalhador pode sair no prejuízo. Uma sugestão popular transformada pelo Senado em projeto de lei quer garantir que as multas por esse atraso sejam repassadas ao próprio empregado. A proposta surgiu no programa E-Cidadania do Senado. A reportagem é de Rodrigo Rezende.
9: O Senado irá discutir como projeto de lei uma ideia apresentada no programa E-Cidadania que determina que o valor total das multas aumente ao trabalhador prejudicado. O senador Paulo Paim, do PT do Rio Grande do Sul, que foi relator da sugestão legislativa na Comissão de Direitos Humanos e Legislação Participativa, afirmou que a proposta traz justiça.
10: Razoável, portanto, que eventuais multas incidentes sobre o recolhimento em atraso sejam destinadas à conta vinculada do trabalhador. De igual maneira, o empregador que não recolher ou recolher intempestivamente as contribuições para o FGTS deve arcar com eventuais

0: prejuízos sofridos pelo trabalhador.
1: A sugestão legislativa foi apresentada pelo Instituto Fundo de Garantia do Trabalhador. Qualquer cidadão pode apresentar ideias de novas leis ao Senado. Para isso, basta acessar senado.leg.br/e-cidadania.
2: O senador Espiridião Amin, do PP de Santa Catarina, criticou a decisão do governo federal de zerar a cobrança de tributos sobre as compras internacionais de até 50 dólares, conhecidas popularmente como a taxa das blusinhas. A medida provisória já está em vigor, mas precisa ser analisada pelo Congresso Nacional em até 120 dias para não perder a validade. Amin afirmou que em 2024 a taxação havia sido aprovada em acordo com o próprio governo para proteger empregos e a cadeia produtiva da indústria têxtil brasileira. Na avaliação do parlamentar, a mudança representa oportunismo político e provoca instabilidade tributária, o que pode prejudicar setores produtivos.
3: O governo concordou e agora toma uma decisão, no mínimo com cheiro de politicagem. Criar solavancos tributários é uma forma de sabotar a economia.
2: Já o senador Paulo Paim, do PT do Rio Grande do Sul, lembrou os 138 anos da assinatura da Lei Áurea. Ao mencionar a data, o parlamentar destacou iniciativas legislativas aprovadas ao longo dos anos, como o Estatuto da Igualdade Racial e a Lei de Cotas, mas defendeu novos avanços na ampliação de políticas públicas de inclusão social e de ações afirmativas. Paim também citou dados sobre desigualdade racial no país. Segundo o senador, a maioria das vítimas de homicídio no Brasil ainda são pessoas pretas e pardas. E as mulheres negras ainda enfrentam taxas de desemprego mais altas.
0: Segundo a RAIS, no segundo trimestre de 2024, havia 7,5 milhões de desocupados e a taxa média de desemprego para os homens não negros era de 4,6%. Para as mulheres negras, 10,1%.
2: Trabalhos técnicos de João Lira, o Jornal do Senado fica por aqui. Acompanhe agora as notícias da Câmara dos Deputados. Boa noite e até amanhã.

0: Jornal. Câmara dos Deputados. Plenário aprova restrições a condenados por crimes sexuais contra menores.
1: Deputados e governo encaminham acordo para diminuir escala de trabalho.
0: Câmara aumenta a punição para estupro de vulneráveis no ambiente militar.
1: Boa noite. A Câmara aprovou uma punição mais rigorosa para estupro de vulnerável no meio militar. O repórter Marcelo Larcher explica por que a mudança está sendo discutida.
2: A Câmara dos Deputados aprovou o projeto que altera as regras do Código Penal Militar para o crime de estupro de vulnerável, ou seja, quando a vítima tem menos de 14 anos de idade ou é uma pessoa com deficiência. O texto aumenta as penas previstas pela legislação militar, que é geralmente aplicada para punir militares em serviço. Dessa maneira, a punição iguala às previstas no Código Penal Comum. Atualmente, o Código Penal Militar prevê pena de 8 a 15 anos de prisão para o crime de estupro de menores de 14 anos, pessoas com deficiência ou sem discernimento para consentir. Já a legislação penal comum estabelece pena de 10 a 18 anos, sendo que a pena aumenta para 12 a 24 anos quando a lesão corporal grave e quando o estupro causar a morte da vítima, a pena é de 20 a 40 anos. O texto aprovado adota essas mesmas penas para os crimes ocorridos no âmbito militar. A proposta apresentada pela deputada Laura Carneiro, do PSD do Rio de Janeiro, também inclui regras que já existem no Código Penal. As penas se aplicam independentemente do consentimento da vítima, da experiência sexual anterior ou até da ocorrência de gravidez decorrente do crime. Relatora da proposta, a deputada Camila Jara, do PT do Mato Grosso do Sul, afirmou que o projeto corrige uma diferença entre o Código Penal Militar e a legislação penal comum, garantindo maior proteção a crianças e adolescentes e pessoas vulneráveis. Segundo a relatora, a proposta evita que militares recebam punições mais brandas do que civis em crimes da mesma gravidade. No plenário, o parecer foi lido pela deputada Érica Cocai, do PT do Distrito Federal.
3: O projeto e o parecer, eles equivalem ao Código Penal Militar ao que é previsto no Código Penal Comum, ou seja, a recrudescimento penal no Código Militar. E para além disso, ele exclui os atenuantes em casos de violência sexual. E aí, qualquer violência, qualquer que seja a vítima de violência sexual.
2: O projeto que aumenta penas para estupro de vulnerável no âmbito militar seguiu para análise do Senado. Da Rádio Câmara de Brasília, com informações de Daniele Lessa e Antônio Vital, Marcelo Larcher.
0: Homenagem. Roberto Monteiro, pai do PL, celebra os 217 anos da Polícia Militar do Rio de Janeiro, comemorados em 13 de maio. O congressista destaca o trabalho da Secretaria de Estado da Corporação e cumprimenta os quase 47 mil policiais, aos quais chama de heróis anônimos.
1: Roberto Monteiro, pai, se sente orgulhoso por ter enviado mais de 35 milhões de reais em emendas de sua autoria para as diversas forças de segurança fluminenses e acrescenta que a proteção da população é a prioridade do seu mandato.
0: Sargento Portugal, do Podemos, lista nominalmente os 46 agentes de segurança do Rio de Janeiro envolvidos em operações históricas contra o crime organizado, com apreensão de drogas e de armas, e dois policiais mortos durante assalto, para solicitar a promoção de todos por bravura.
1: Sargento Portugal presta sua homenagem aos 217 anos da Polícia Militar Fluminense e critica políticos que usam a corporação para fazer propaganda, mas ignoram as dificuldades da tropa. O parlamentar cita sua linhagem familiar de militares para reafirmar seu orgulho em ser policial.
0: Segurança Pública. Na avaliação de Carlos Jordi, do PL do Rio de Janeiro, o programa Brasil contra o Crime Organizado tem caráter eleitoreiro. O parlamentar afirma que os investimentos anunciados são insuficientes e que as medidas não enfrentam as facções criminosas de forma efetiva.
1: Carlos Jordi critica ainda o veto do governo a trechos de um projeto que endurecia regras para condenados pelo assassinato de policiais. Segundo o deputado, a retirada de dispositivos sobre progressão de pena e regime disciplinar diferenciado beneficia criminosos.
0: Alberto Fraga, do PL do Distrito Federal, classifica o novo plano do governo para a segurança pública como uma proposta sem inovação. Ele argumenta que medidas como o fortalecimento do sistema prisional, combate ao tráfico de armas e ampliação da perícia já existem há anos.
1: Alberto Fraga também alerta que o financiamento do programa, via BNDES, pode aumentar as dívidas dos estados. O deputado defende mais investimentos na fiscalização das fronteiras e na reformulação da Força Nacional.
0: Raimundo, PT do Rio de Janeiro, critica critica a proposta aprovada na Comissão de Segurança Pública que permite o saque do FGTS para a compra de arma de fogo. O deputado afirma que o objetivo do Fundo de Garantia é proteger o trabalhador em áreas como habitação e aposentadoria.
1: Raimond se diz preocupado com políticas de segurança pública baseadas na ampliação do acesso a armas. Ele avalia que o Congresso deve rejeitar esse caminho para preservar ações voltadas ao amparo social e ao fortalecimento da democracia.
0: Coronel Crisóstomo, do PL de Rondônia, defende a redução da maioridade para 16 anos nos casos de crimes graves. Ele afirma que a discussão na Comissão de Constituição e Justiça busca responsabilizar adolescentes que cometem crimes hediondos conforme as regras aplicadas aos adultos.
1: Coronel Crisóstomo avalia que a mudança é necessária para enfrentar a participação de adolescentes em crimes violentos. Ele avalia que a legislação atual não garante punição adequada para esse tipo de ocorrência, aumentando a sensação de impunidade.
0: General Girão, do PL do Rio Grande do Norte, critica a condução das políticas de segurança pública, afirmando que o aumento da violência exige mais do que os investimentos financeiros anunciados pelo governo federal.
1: O deputado também defende o fortalecimento das forças policiais, com mais garantias aos agentes de segurança. General Girão ainda critica o sistema de justiça do país e defende a redução da maioridade penal como resposta ao avanço da criminalidade.
0: Justiça. A Câmara aprovou restrições para condenados por crimes sexuais contra crianças e adolescentes. A repórter Daniele Lessa acompanhou a votação.
4: O plenário da Câmara dos Deputados aprovou o texto principal do projeto que cria restrições para pessoas condenadas por crimes sexuais contra crianças e adolescentes, como estupro de vulnerável, exploração sexual infantil e produção ou divulgação de pornografia infantil. A proposta altera a Lei de Execução Penal. Pelo texto aprovado, a Justiça poderá determinar o uso de tornozeleira eletrônica e estabelecer limites de circulação quando o condenado deixar o presídio ou estiver cumprindo pena em regime aberto. Essas restrições poderão impedir a aproximação da vítima e de sua família, escolas, creches, parques, praças e outros locais frequentados por crianças. O condenado também poderá ser proibido de trabalhar em atividades voltadas ao público infantil, pedir guarda ou adoção de menores, morar em locais com crianças que não sejam seus filhos ou enteados e manter contato com menores de 14 anos por meios digitais sem autorização judicial. O relator do projeto, o deputado Kim Kataguiri, do Missão de São Paulo, defendeu que o objetivo é reduzir o risco de reincidência e criar mecanismos permanentes de proteção a crianças e adolescentes.
5: A gente impõe medidas, penas restritivas de direito para pedófilos, a gente impede que o pedófilo tenha uma creche, tenha um parquinho, seja dono de qualquer estabelecimento frequentado ou que tenha como clientela crianças, adolescentes.
4: Outro ponto previsto é a obrigação de comunicar formalmente ao cônjuge ou companheiro sobre a condenação e as restrições vigentes. Para concluir a votação, ainda falta aos deputados votarem uma modificação que amplia a medida também para menores acusados de crimes sexuais contra crianças e adolescentes. A emenda, apresentada pelo deputado Marcel Van Hatten, do Novo, do Rio Grande do Sul, altera penalidades previstas no Estatuto da Criança e do Adolescente. O debate sobre esse ponto gerou polêmica entre os parlamentares. Que pratiquem atos infracionais com violência. E nos casos análogos a crimes hediondos, o prazo pode chegar a 12 anos. A emenda também prevê transferência para estabelecimento prisional comum quando o adolescente atingir a maioridade durante o cumprimento da medida socioeducativa em local separado dos detentos comuns. O deputado Marcel Van Hatten defendeu que os deputados se manifestem em votação nominal.
5: Se eles quiserem votar a favor de criminoso hediondo, vota a favor, mas deixa votar. Que acordo é esse que nós do Novo temos que retirar um destaque que é para punir melhor aqueles que são criminosos, porque senão eu não voto o resto do texto. Eu não vou admitir passar pano para esse tipo de bandido, não. Não vou retirar o meu destaque nem o pedido de nominar. Isso é um direito nosso.
4: A votação do projeto, que cria restrições para condenados por crimes sexuais contra crianças e adolescentes, ainda precisa ser concluída pelos deputados antes de a proposta seguir para o Senado. Da Rádio Câmara de Brasília, Daniele Lessa.
0: Política.
1: Clarissa Tércio, do PP de Pernambuco, protesta contra a decisão do Ministério Público Federal de arquivar denúncia de violência política e de gênero que ela teria sofrido na Comissão da Mulher, contradizendo conclusões da Polícia Legislativa, que comprovam a injúria e o ataque misógino.
0: Clarissa Tércio evidencia a insegurança no ambiente de trabalho a que deputadas estão expostas e questiona qual o limite tolerável para a liberdade de expressão. Para a deputada, o arquivamento de seu processo evidencia a parcialidade das decisões judiciais, razão pela qual ela vai recorrer.
1: Paulão do PT critica a tramitação de um processo eleitoral em Alagoas que determinou a cassação de seu mandato. O deputado alega que a ação avançou sem que ele pudesse exercer plenamente o direito à ampla defesa e ao contraditório.
0: O deputado também afirma que vai continuar recorrendo da decisão e defendendo a legitimidade do mandato obtido nas urnas. Paulão sustenta que a eventual mudança no resultado eleitoral desconsidera a votação recebida e reafirma a disposição para seguir na disputa política.
1: Márcio Gerri, do PCdoB, acusa membros do governo do Maranhão de utilizarem um aparato estatal em favor de interesses políticos e familiares. O parlamentar denuncia a articulação de uma CPI na Assembleia Legislativa com o objetivo de atingir adversários da atual gestão.
0: De acordo com Márcio Gerri, o governo deixou de lado compromissos com a população para priorizar ações com foco eleitoral. Para ele, trata-se de uma tentativa de manutenção no poder.
6: Desenvolvimento Regional.
1: Ricardo Maia, do MDB da Bahia, mostra como as emendas impositivas são fundamentais, especialmente para garantir saúde e infraestrutura para municípios com receitas precárias. Ele citou como exemplo a compra de UTIs móveis e viaturas para as cidades de Araci, Vanderlei e Jaguaripe.
0: Ricardo Maia defende também que ações do Executivo, como a duplicação da BR-116 e a construção de institutos federais, são fundamentais para o crescimento do sertão baiano e do Brasil, reforçando o Pacto Federativo e os investimentos no futuro do país.
6: Meio Ambiente.
1: Pedro Lucas Fernandes, do União, alerta para os impactos econômicos da possível criação da reserva extrativista Tauamirim, no Maranhão. Segundo o parlamentar, a medida pode comprometer empregos, investimentos e o funcionamento do complexo portuário do estado.
0: Pedro Lucas Fernandes assinala que comunidades locais não teriam sido ouvidas durante o processo conduzido pelo ICMBio e Ministério do Meio Ambiente. Em nome da conciliação entre preservação ambiental e desenvolvimento econômico, o deputado pede a suspensão da criação da reserva.
6: Economia.
1: Merlon Solano, do PT do Piauí, cumprimenta o governo federal pela decisão de reduzir impostos para compras internacionais até 50 dólares e reduzir para 30% as taxas para aquisições até 3 mil dólares. Em seu entendimento, a medida valoriza o salário e insere o Brasil no comércio global.
0: Merlon Solano destaca inovações trazidas pela reforma tributária, como a criação do cashback. Ele defende a compensação de perda de arrecadação com a taxação de apostas eletrônicas e dos super ricos e classifica como enganosas afirmações de que o governo só aumenta tributos.
1: Lafayette de Andrada, do PL de Minas Gerais, critica o leilão de energia promovido pelo governo federal para a contratação de termoelétricas. Ele alerta que a medida contraria compromissos ambientais assumidos pelo Brasil e pode aumentar em mais de 10% a conta de luz dos consumidores.
0: Lafayette de Andrada acrescenta que órgãos de fiscalização já pediram a suspensão do leilão por falta de transparência e por mudanças repentinas nos preços. Segundo o parlamentar, o edital também ameaça desalojar milhares de famílias de agricultores assentadas no norte de Minas.
1: O STF começou a julgar as ações que tratam das regras de distribuição dos recursos da produção do petróleo. Segundo Marcelo Crivella, do Republicanos do Rio de Janeiro, não há justificativa para retirar receitas dos estados produtores, enquanto se mantém a arrecadação integral de outros recursos naturais, como os minérios.
0: De acordo com Marcelo Crivella, o Rio de Janeiro já sofreu impactos econômicos históricos, como a transferência da capital para Brasília. O parlamentar reforça que o estado depende dos royalties para financiar áreas críticas como segurança pública, saúde e educação.
1: Bongás, do PT do Rio Grande do Sul, defende a ampliação da faixa de isenção do imposto de renda, argumentando que reduzir a tributação fortalece o consumo das famílias.
0: O deputado também sustenta que a mudança impulsiona a economia ao ampliar o poder de compra da população. Além disso, Bongás reforça o apoio a propostas voltadas às condições de trabalho, como o fim da escala 6x1.
6: Trabalho.
1: Deputados fecham acordo para simplificar proposta de redução da jornada de trabalho. A repórter Silvia Munhato tem as informações.
7: O presidente da Câmara dos Deputados, Hugo Mota, afirmou que as negociações sobre o fim da escala de trabalho 6x1 se encaminham para uma alteração constitucional que reduz a jornada de trabalho de 44 horas semanais para 40 horas, com 2 dias de descanso e sem perdas salariais. Hugo Mota teve uma reunião para debater o tema com o ministro do Trabalho, Luiz Marinho, o ministro das Relações Institucionais, José Guimarães, líderes do governo e membros da comissão especial que trata da redução da jornada. Segundo Mota, situações específicas poderão ser tratadas pelos próprios trabalhadores e empregadores.
8: Nós queremos também fortalecer as convenções coletivas para que elas possam tratar das particularidades de cada setor. Também estabelecemos que será necessário o projeto de lei encaminhado pelo Executivo para podermos adequar a legislação às mudanças que faremos à nossa Constituição pela redução da jornada de trabalho.
7: O presidente da comissão especial que analisa a redução da jornada, deputado Alencar Santana, do PT de São Paulo, disse que vai ficar faltando decidir se haverá alguma compensação para os empresários e se haverá transição. Alencar defendeu a implementação imediata da mudança de jornada.
9: Eu, de minha parte, entendo que nós temos que implementar tudo que pudermos já. Há uma necessidade. Mas esse é o debate que nós vamos continuar amadurecendo. Logicamente, queremos e vamos garantir esse direito aos trabalhadores, mas, ao mesmo tempo, ninguém jamais pensa em quebrar a economia brasileira. Na verdade, nós entendemos que vai ter um ganho de escala de produtividade adiante.
7: A comissão especial fez audiência pública para debater os efeitos das mudanças para as mulheres e para pequenas empresas. Da Rádio Câmara de Brasília, Silvia Minhato.
0: Fernando Mineiro, do PT do Rio Grande do Norte, compara a resistência ao fim da escala 6x1 com os movimentos contrários à abolição da escravidão no Brasil. O parlamentar entende que a redução da jornada para 40 horas semanais representa uma medida de justiça social.
10: Nós temos também aqueles e aquelas que pregam o terror na sociedade com mentiras, com fake news, com manipulações, da mesma forma que aconteceu quando, em 1940, foi criado o salário mínimo, da mesma forma quando se colocou em debate a recuperação real do salário mínimo, esse setor que defende o empresariado, que aliás são maioria aqui nessa casa, diga-se de passagem, mas serão derrotados, porque o povo brasileiro está acompanhando esse debate.
1: De acordo com Fernando Mineiro, setores contrários à mudança propagam o medo para criticar a proposta, assim como ocorreu em debates históricos sobre direitos trabalhistas. O parlamentar espera que o Congresso acompanhe o entendimento da população e aprove a redução da jornada.
0: Na visão de Paulo Lemos, do PT do Amapá, a Câmara deve priorizar debates que impactem diretamente a vida da população. O parlamentar argumenta que embates ideológicos e ofensas pessoais não contribuem para o desenvolvimento econômico e social do país.
1: De acordo com Paulo Lemos, a discussão sobre a redução da jornada de trabalho é uma das prioridades com amplo apoio popular. Ele propõe a realização de estudos técnicos e o diálogo com o setor produtivo para avançar em uma proposta de forma equilibrada.
6: Direitos Humanos.
0: Jandira Fegari, do PCdoB do Rio de Janeiro, lembra que o 13 de maio marca os 138 anos da abolição formal da escravidão no Brasil. A deputada afirma que a Lei Áurea, apesar de ter sido uma conquista do movimento abolicionista, não garantiu à população negra o acesso pleno a direitos.
1: Jandira Fegari defende políticas afirmativas e medidas de reparação para enfrentar o racismo estrutural no país. Ela ressalta que as mulheres negras sofrem os maiores impactos das desigualdades sociais na renda, na educação, no trabalho e nas diferentes formas de violência.
6: Educação.
0: Rubens Pereira Júnior, do PT do Maranhão, destaca projeto de cursinho gratuito que prepara jovens de São Luís para o acesso ao ensino superior. Ele assinala que a iniciativa, fundada em 2023, tem ajudado a realizar o sonho de muitos jovens da periferia da capital do estado.
1: Rubens Pereira Júnior informa que o projeto já registra mais de 300 aprovações em institutos federais e universidades públicas. O congressista destaca que o cursinho passou a receber apoio federal em 2025 por meio da Rede Nacional de Cursinhos. populares.
0: Professora Luciene Cavalcante, do PSOL, critica a postura da Prefeitura de São Paulo diante da greve dos servidores da educação. Segundo a deputada, a proposta de reajuste de apenas 13,5% parcelado em 2 anos desvaloriza a categoria.
1: Professora Luciene Cavalcante também critica a reforma administrativa, que, segundo ela, prejudica a carreira do magistério e afeta direitos de aposentados e pensionistas. Para a deputada, o projeto abre caminho para a privatização da educação infantil.
0: Termina agora o Jornal Câmara dos Deputados, com trabalhos técnicos de Everson Urani e apresentação de Márcio Aquiles Sardi e José Carlos Andrade. Uma ótima noite para você.
1: A Voz do Brasil volta amanhã. Boa noite.
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1: Boa noite, corujinhas e morcegonhas, morceguinhas e corujões. Está no ar o Emoções.
2: Marcelo Renato.
1: 8:06, é quarta-feira, meiuca de semana, 13 de maio 2026. Temperatura predominante na região, 18 graus, o vento a 5 km por hora, umidade relativa do ar relativamente baixa, 59%, e a probabilidade de chuva, 10%. Nas emoções do futebol, nós temos dois jogos acontecendo, na verdade, um já está no intervalo, Juventude e São Paulo, Copa do Brasil, segundo jogo em 0-0 por enquanto, o primeiro com o mando do São Paulo foi 1-0 para o tricolor paulista. Então, São Paulo, por enquanto, vai passando para a próxima fase, mas tem o segundo tempo ainda. Juventude em São Paulo. E quem tá ganhando e tá ganhando bem é o Santos, com 31 minutos do primeiro tempo. Vai vencendo o Curitiba, fora de casa, 2-0. É o time do Moça, né, Moça? E aí, o primeiro jogo na Vila foi 0-0. O Santos também, com esse resultado, passa para a próxima fase. E às 9:30 tem Palmeiras e Jacupiense. O primeiro jogo, mando do Palmeiras, foi 3-0 pro Verdão. Ok? Muito bem. E atualizando aqui, para quem não acompanhou, o cantor Raí já saiu do hospital, fez uma postagem agradecendo a todos e ele disse o seguinte: quero agradecer a todos os fãs do Brasil e do mundo que torceram por mim nesse momento. Super beijo, estarei no palco. Muita fé em Deus, maravilhoso, ele afirmou. E no vídeo que ele fez esse agradecimento, a canção que ele usou foi essa aqui.

0: lenda Daniel com roupa nova, uma nova roupagem, né, Marcelo? Diga-se de passagem. É, sem trocadilho, hein? Encontros imperfeitos com Renan e Raí. E aí é a forma que o Raí, né, encontrou de agradecer a todos aqueles que oraram por sua recuperação. Já está em casa, está de boa, nosso querido Raí, né? E nós fizemos aí durante a meia-noite desses dias, né, a oração também em prol do Raí. E da Bonnie Terror também. A Bonnie, ela continua em estado grave, no entanto, estável, né? E os médicos acreditam que ela vai se recuperar. Então a gente continua aí com a Bonnie na nossa oração, ok? Muito bem, seu Marcelo Renato. 7 minutos do segundo tempo, Juventude 0, São Paulo 0. O primeiro foi 1-0 para o São Paulo, Copa do Brasil. São Paulo vai passando para a próxima fase. O Santos vai vencendo o Curitiba fora de casa, 40 do primeiro tempo, 2-0. O primeiro jogo na Vila foi 0-0. Vamos agora com as primeiras participações do Emoções, hein, Marcelo Renato? Pois é. Boa noite,
1: boa
0: Ricardo.
1: Boa noite, Marcelo. Beleza?
0: Beleza.
1: Toca pra nós, Christian Ralph. Pensando pra todo mundo escuteiro aí, hein? Trata. Rádio Carinho.
0: Rádio Amor, obrigado, meu querido. Obrigado por estar com a gente. Mari Mendes também. Boa noite, Marcelo. Ótimo, Emoções para todos nós. Amém. Obrigado, minha querida, por estar com a gente aí, ok? Renato Lopes com a gente também. E quem mandou mensagem antes das 8 tem que mandar de novo, hein? Renato de Araraquara, meu xará.
2: Boa noite, xará.
0: Boa noite.
2: Tudo bem?
0: Graças a Deus.
2: Olha, nós aqui, mais uma semana, ouvindo o programa.
0: Obrigado.
2: Hoje eu gostaria de ouvir a música com Rouxinol e Sabiá. Eu te darei bem mais. Ofereço para você, para os meus familiares, para os seus ouvintes, para o meu filho Matheus, para todo mundo que está na sintonia. Um abração. DBC FM, Rádio Carinho.
0: Rádio Amor, obrigado, ô Renato, por estar com a gente aí, ok? É, eu te darei bem mais, eu tenho com Moacir Franco, ok? Bom também, muito bem, eu creio que é a mesma música, tá bom? Um abraço, meu querido, obrigado por estar com a gente aí. Ok, quem mais, Marcelo? Ah, tem muita gente, e essa galera que vem com a gente aqui, ó. Ah, boa noite, aqui é o Martins, Rogério e Rolinha no Rancho do Engenho. Ah, boa noite, aqui é o Martins, Rogério e Rolinha no Rancho do Engenho Velho. Manda pra gente aí a

0: Amir César e Paulinho, só por você, beijos no seu coração. Maria Aparecida da Vila Prado, Rádio Carinho.
1: Rádio Amor, obrigado minha querida. Silvana Fernandes, boa noite Marcelo, juntinhos em nós. Emoções, toca pra nós, você não me ensinou a te esquecer. Bruno Marrone, ok, Sil, obrigado por estar com a gente aí, viu? E ó, o meu querido Renato, pode ser com Moacir Franco, aí é cantor e compositor dessa moda. Eita, nós, hein? Moacir é, merece todo o respeito, né? E pra quem não sabe, eu fiquei muito surpreso porque eu descobri esses dias que o Moacir Franco é compositor de uma música da Rita Lee, que eu vou falar o nome errado aqui, mas vocês devem conhecer a música, hein? Eu não acreditei, eu falei, o quê? O Moacir que compôs essa música? Gente, inacreditável. É, qual é a música? Tudo Vira Bossa. Tudo Vira Bossa. É o nome da música da Rita Lee, que o autor é o Moacir Franco. Eu falei, não acredito que o Moacir, não acredito, vocês estão querendo, é fake news, vocês estão querendo me enganar. Nada é verdade. Moacir, compositor da música da Rita Lee, Tudo Vira Bossa. Bossa nova, né? Muito bem. É só pesquisar e eu não acreditei, gente. Quando eu conferi, aí meu colega me contou, eu fui conferir. Aí eu perguntei pro Valdir, o Valdir conhece tudo. Antes de eu perguntar, ele já respondeu. É, eu falei assim, ô Valdir, Valdir Zabarianque, né? Ô Valdir, eu não acreditei. Sabe quem é o compositor da música Tudo Vira? A hora que eu falei Tudo Vira, ele falou, Moacir Franco. Eu falei, rapaz, inacreditável, né? E aqui, quem é? É o Rick Barba, filho.
2: Aô, boa noite, Marcelo Renato. Adivinha quem é? É esse mesmo, Rick Barba por aqui, filho. Sorte aí pra nós. Último adeus. Gian Giovanni, se você tiver. Chama aqui firme e forte na colher de lixo. Poser.
1: Bom frio aí pra você, viu, ô Rick. Ricky, muito bem. Música na conversa. É o Rio Negro e Solimões com Nando Moreno. E depois o Edson e Hudson. É mais ou menos a mesma música. Não, é assim. Primeiro ela, né? Ela que se adaptou a ele. E na outra o personagem não quer se adaptar a ela. Como assim, Marcela? Ah, escuta aí.
3: Fala, Rio Negro e Solimões!
1: Chapeludo!

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3: Oito horas e 32 minutos, complicou pro São Paulo, hein? Tá perdendo por 1-0. O primeiro jogo foi 1-0 pro São Paulo, agora tá perdendo. E aí já sabem, né? Eu acho que terminando com esse resultado, deve ir pros pênaltis a decisão da vaga, hein? Vamos aguardar. Ok, o Curitiba vai perdendo em casa pro Santos, intervalo, hora do recreio, 2-0 pro Santos. Esse resultado classifica a equipe da Baixada para a próxima fase. Muito bem. Quero mandar uma boa noite aqui para Regina, tá curtindo a gente, tá procurando a agulha ainda. Nenão Venâncio, alô Nenão, um abraço, meu querido. Obrigado por estar com a gente aí, hein? Grande Nenão. É, e como é que vai o nosso querido Billy, hein? Hã? O cão adestrado. Billy, pensa num cachorro bonito e inteligente. Mais que o dono. Opa, brincadeira, né? Não. Muito bem. Vamos que vamos, então, em frente, que atrás vem gente. Antes eu quero chamar a atenção do Rick Baba. Ô, Rick, você pediu o último adeus com o Jean Giovanni, eu não tenho. Com o Jean Giovanni que eu tenho aí, parecido é... Depois do Adeus. Último Adeus, muito conhecida, é música tão boa que ela foi regravada aí, foi gravada e regravada por muita gente, né? Então, se você quer ouvir o Último Adeus, vou te dar as opções. Opção 1, Eduardo Costa com Ed Brito e Samuel. Opção 2, o Leonardo com Eduardo Costa, é o Cabaré, ok? O Trio do Brasil é um medley com Luz da Minha Vida e Último Adeus. Trio Parada Dura, Último Adeus e Durval e Davi. Então, Ed Brito Samuel 1, Cabaré 2, Trio do Brasil 3, Trio Parada Dura 4 e Durval e Davi 5. Seu Rick Baba, o senhor escolhe aí, se não escolher 3, ele escolheu 3, Marcelo. Opa, olha o nosso querido Zui passando aqui, meu carro é vermelho. Valeu, Zui. E 3 é o Cabaré, Marcelo. Não, não é o Cabaré, é o Trio do Brasil. O trio do Brasil? É Luz da Minha Vida e Último Adeus? É essa? Então tá, tem uma com Abel e Caim, mas é diferente. O nome é o mesmo, mas a música é diferente. Então, pelos meus cálculos aqui, é de Brito Samuel 1, Cabaré 2 e Trio do Brasil 3. Então, vamos tocar com o Trio do Brasil. Aí é um medley com duas músicas e fica bom pra nossa noite, hein? Valeu, Rick. Brigadu. A Cida. Oi, Marcelo. Toca, por favor. Será que pensa em mim, Milton e Marcos? Bela pedida, viu? Obrigado. Faz tempo que a gente não manda uma do Milton e Marcos, né? E aqui quem é, Marcelo? Alan. Oi, boa noite. Tudo bem? Gostaria de ouvir com Rouxinol e Sabiá pelo telefone. Eu sou de Araraquara. Deixa eu ver se eu tenho aqui. Pelo telefone. Eu tenho pelo telefone com André e Matheus. Não sei se é a mesma, viu? Ok. Vou colocar ali na pista para negócio. Com Rouxinol e Sabiá, nós não tem. Nós só tem o Sabiá Reis aqui. Param, param, param, param, param. Onde eu tô? Quem que eu sou? Para onde que eu vou? Aqui é a Luana. Oi, Luana.
4: Oi, Marcelo. Boa noite.
3: Boa noite.
4: Sou a Luana de São Paulo.
3: Pois não.
4: Passando para desejar uma ótima noite a todos, especialmente para o meu filho Kelvin e para o meu marido Ednei. Dizer que amo muito eles. Amor, te amo muito. Filho, a mãe te ama muito. Beijos. Ficam com Deus. Marcelo, toca para mim Marília Mendonça, 10 Corações. Rádio Carinho.
3: Rádio Amor, tá aí, a estrelona vai cantar. E aqui, Célia de Mogi. Oi, Célia, boa noite.
5: Oi, Marcelo, boa noite. Aqui é a Célia de Mogi. Toca pra mim Leonardo Nenhuma carta para lembrar.
6: Nenhuma carta para lembrar.
5: Eu ofereço pro Wellington. Vida, esse final de semana eu não vou poder ir na sua casa. Fica com Deus, bom final de semana. Tchau.
3: Ok.
5: TVCPM, Rádio Carinho.
3: Rádio Amor, Lana, que não é Guedes.
7: Boa noite, Marcelo. Tudo
3: boa
7: bem?
3: Boa noite.
7: Aqui quem fala é Tailana, de Salto. Eu gostaria de deixar um recado para meu esposo, Igor. Dizer que amo muito ele, que ele é o amor da minha vida. E gostaria de deixar uma música também para todos os ouvintes e especialmente para ele, que é de Jorge Mateus, Duas Metades.
3: Rádio Amor. Ok, muito bem. Aqui eu acho que é a Andrice, ela mesma. Boa noite, Andrice.
8: Boa noite, Marcelo. Aqui é a Andrice de Piedade, passando para desejar uma ótima noite a todos. Mandar um beijo pro amor da minha vida, meu marido Kleber.
9: Beijo, pai, te amo.
10: Beijo, pai, te amo.
8: Beijo, amor, te amo muito. Marcelo, toca pra mim Igrejinha Azul. Eu quero oferecer pra todos e principalmente pro meu amor. Brigadão, DBC, Rádio Carinho.
3: Rádio Amor, brigadu. Quem tá com a gente aqui não tem nome, mas ela tá pedindo o Gustavo Mioto, Contramão. Mas mandou um áudio aqui, vamos ouvir o áudio, saber quem é. Cadê?
11: Boa noite, Marcelo.
3: Boa noite.
11: É a Renata de Interlagos.
3: Interlagos.
11: Passando pra dar um recadinho pro amor da minha vida.
3: O nome dele?
11: Pro Pipo.
3: Pipo. Ô, Pipo.
11: Boa noite, vida. Espero que você esteja bem. Tô morrendo de saudade. Beijo, beijo, beijo, beijo. Te amo, vida.
3: Rádio Carinho, Rádio Amor, complicou ainda mais pro São Paulo, hein? Juventude fez o segundo. São Paulo vai sendo desclassificado aí da Copa do Brasil com esse resultado, hein, Marcelo? Pois é, rapaz.

0: 15 minutos para as 9, o Renato de Araraquara que pediu, Moacir Franco, eu te darei bem mais, já agradeceu ali, obrigado meu querido por estar com a gente. A Célia de Mogi pediu o Leonardo, foi, acho que foi a Célia, né? Ela pediu o Leonardo, nem uma carta para lembrar. O nome da música é Diga Pra Mim e eu tenho aqui com o Leandro e Leonardo, é essa aqui, ela começa com esse verso, né? Nenhuma carta para lembrar. Mas não vou tocar agora não, é só pra ela saber. Diga pra mim, diga pra mim. Não vai pedir diz pra mim, que é outra, hein?
1: Nenhuma carta pra lembrar.
0: Ok, depois a gente toca inteira, Leonardo. Fica na sua aí, ok? Muito bem, vamos lá. Agora, quem vem, Marcelo? É, esse pessoal confunde a minha cabeça, porque o jantar é para ser na quinta. Aí eles resolvem jantar na quarta. Aí eu me confundo tudo, Roberto. Roberto!
2: Boa noite, Marcelo Renato.
0: Boa noite, Roberto.
2: Tudo bem? Estamos aqui, adiantamos o dia hoje aqui na chácara do Calibre Grosso.
0: Certo.
2: Aí está aqui o Tobias, fazendo bacaninha para nós, o Luiz Hop, o Fernando Piroque, o Batata, o Pedrinho, né, o Pepe, e o cantor. Cantou isso aí, bicho.
0: Cantou
2: e eu gostaria que você mandasse um alô especial para o nosso amigo morto. Tá sempre aqui com a gente aqui, né, bagunçando, brincando, menino muito gente boa, tá fazendo aniversário hoje.
0: Opa.
2: Manda um alôzinho aí pro nosso amigo Leandro, o morto, tá bom? E o cantor, rapaz, o cantor quer porque quer ouvir Renan e Raí, você. Se você puder tocar pra gente aí, eu agradeço, tá ok?
0: Ok.
2: O nosso amigo Belo. Rádio Carinho.
0: Rádio Amor. Valeu, Roberto. Alô, Belo. Alô, cantor. Cantou isso aí, bicho. Toda a galera aí, em especial Leandro Moto, fazendo aniversário hoje. Parabéns, viu? Tudo de bom e de belo. Bom demais ter vocês com a gente, hein? O pessoal adiantou um dia lá, Marcelo. É porque é aniversário do Leandro. Por isso. Ah, tá. Muito bem. Daqui a pouco tem o Raí, você. O Raí que tá de volta aí, hein? Já tá em casa. Logo, logo vai estar em cima do palco cantando depois de um susto em seus amigos, familiares e fãs. Silmara.
3: Oi, boa noite, Marcelo.
0: Boa noite.
3: Bem?
0: Bem.
3: Aqui é Silmara de Dayatuba. Gostaria de mandar um abraço pro meu filho Igor Alif. Falar que eu amo muito, muito, muito, muito ele. E que João Paulo mandou um forte abraço pra ele. E gostaria de ouvir a música de Luan Santana, Deus é Muito Bom. Oferecer pra ele e pra todos que gostam dessa música, porque eu amo. 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
0: Rádio Amor. E aqui quem é, Marcelo? Não tem nome, não tem nome, só tem a foto.
4: Oi, boa noite.
0: Boa noite.
4: Sou a Jennifer de Carapicuíba.
0: Jennifer.
4: Passando pra mandar um recado pro meu marido, Alex. Dizer que eu amo muito ele, mandar muitos beijos. E também queria pedir uma música. Gustavo Lima, Mais de Mil Vezes Cantarei.
0: Ok, Rádio Carinho, Rádio Amor. Se não tiver com ele, eu toco com o Rick Renner original. Karina, boa noite, Karina. Márcia Aragão, boa noite. O Ivair, só esperando o Leonardo, né, Ivair? Um abraço pra você, ok? Daqui a pouco a gente volta. E o jogo, Marcelo? São Paulo diminuiu. Aí, com esse resultado, vai pros pênaltis, hein? Tá 2-1 o jogo, então. O primeiro foi 1-0 pro São Paulo. 40 minutos do segundo tempo, hein? Olha aí, emoções reservadas para o final do jogo, hein? E o Santos continua vencendo o Curitiba por 2-0 e vai passando, hein? 8 minutos do segundo tempo. 9:30 tem Palmeiras e Jacupiense, rapaz.

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1: 9:02, estamos abrindo a segunda hora do Emoções. O jogo do São Paulo foi até 52 minutos. Conta a história, Marcelo. Pois é, aos 42 minutos, o São Paulo fez o gol aos 38. E aí ficou 2-1, iria para a penalidade. Aí o técnico do Juventude tirou o lateral esquerdo Marcos Paulo e colocou o volante Luiz Mandaca. Aos 42 minutos o Mandaca entrou e aos 48 o Mandaca fez o gol. 3-1 para o Juventude e o São Paulo foi eliminado da Copa do Brasil. O Juventude classificado para as oitavas. E o Santos vai passando também, vencendo o Curitiba por 2-0. O primeiro jogo foi 0-0. O Santos também vai indo para as oitavas da Copa do Brasil, ok? Muito bem, seu Marcelo Renato. E aí, agora deixe-me ver onde eu tô, quem que eu sou, para onde que eu vou. Aqui, Adriana Lima. Boa noite, MR. Amei a música do Daniel.